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Ontem mesmo, de volta por aqui com o melhor da música gaúcha nesta manhã de segunda-feira, 5 de outubro de 2026. Por aqui vamos nós com muita música boa pra você ligado na melhor, é claro. Semana começando, que tal? Uns felizes da vida, outros nem tanto, mas por aí vai. Tudo certo, bem lá no fim.

Vamos nós por aqui, com muita música boa para você, até às 7h20. Tempo parcialmente nublado, temperatura em 15 graus no momento aqui no extremo sul catarinense. Hora de você, amigo ouvinte, participar, mandar seu alô, seu recado por aqui. O WhatsApp, claro que é o 4835332000, para você curtindo a nossa programação nesta manhã da segunda-feira, desejando a você uma abençoada semana, todos ligados na melhor, a número 1 da música gaúcha. 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Os colaboradores, apoiadores da programação da número 1 da música gaúcha, começando com Os Mateadores, que é

0: Aí está os mateadores, o compasso bailado na programação.
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0: Simbora por aqui, um bom dia, um abraço lá para Lúcia, Geraldo, Giovanni, os amigos de Cocal do Sul já estão ligados, indo para Lida também, curtindo por aqui a nossa programação e eu rodo para vocês curtindo a número 1 da música gaúcha, a música do Porca Véio, o balanço do bugio.
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3: Muito bem, 5 horas, 12 minutos, 5:12. Vamos seguindo por aqui com mais música para você curtindo por aqui nossa programação, nosso WhatsApp 4835332000. Recados por aqui, nosso amigo Gigi. Bom dia, te ouvindo.
4: Bom dia, Sidney Candio. Toca aí. Mate de esperança para todos que estão na escuta, a Nação Colorada também, vocês da rádio, para minha esposa Guerra, para a galera da Praia Paraíso.
3: Valeu, Tivino, um abraço, bom dia para você também. A Silvia está ligada na programação, mandando música lá para dona Nelly, para todos que estão ligados na programação da 99. Valeu, Silvia. Boa semana para você também, curtindo a nossa FM nativa, né? Por aqui também ele, o Gessé, grande Gessé, pediu a música Teu Olhar dos Tiranos. Uma ótima semana para você também, curtindo a nossa programação. Tá bom, guri? Um abraço ao nosso amigo Josemir de Araranguá, também ligado na programação, pediu a música do grupo Solto, Vou Te Amar, e vamos pra colheita. Colheita do fumo, né? Isso aí, Tiaguri. Um abraço, bom dia pra você, curtindo a nossa programação também. Boa semana, amigo Josemir de Araranguá, ligado aqui no 99.5. O amigo Paulo Roberto também está ligado na programação, né, Tiaguri? Um abraço, bom dia pra você também, ouvindo por aqui a nossa programação. E seguimos com música. Tem Tchê Barbaridade pra você, ligado na melhor. Bom dia!

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1: Vamos embora para aqui, já tem música do Sou Grupo Solto e o Sandro Coelho para o nosso amigo ligadito na programação, o Jusemir de Araranguá, curtindo sempre por aqui o melhor da música gaúcha na Tia Guri. Um abraço, um bom dia para você e para todos que estão ligados por aqui na número 1 da música gaúcha. O amigo Tio Neri, lá de Maracajá, também está ligado na programação da Tio Neri. Um abraço para você também aí, Tia Guri. O Neri de Sombrio também ligadito, mandando aí pra mulherada da melhor idade, então, é. Ô, Tia Guri, a música do Querência Amada do Zaldir e Carlos Magrão, rodo pra você sim, então. Um abraço aí pras amigas da melhor idade, então, curtindo também a número 1 da música gaúcha. Valeu! 4835-332000, pra você curtindo por aqui a nossa programação nesta manhã de segunda-feira, hein? Vamos embora!

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0: Lá está os tiranos, teu olhar na programação.
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0: Simbora por aqui com o melhor da música gaúcha. Tá em 7:20. Nosso WhatsApp 4835332000 para você curtindo por aqui a nossa programação. Já tem querência amada, tio Leandro de Gadito na programação, né, tio Neri? Um abração para vocês aí curtindo a nossa programação nesta manhã de segunda-feira. Já por aqui também a previsão do tempo. Bom dia, um abraço aos amigos que estão aí no trechão, na rodagem, acelerando e curtindo por aqui o melhor da música gaúcha. Sempre gozada. Maravilha, hein? Um bom dia aos amigos frentistas, é claro, um abraço aos vigilantes, os padeiros também, curtindo a nossa programação, os amigos agricultores, ligados por aqui na número 1

da música gaúcha. Eu só indo pra Lida cedito nesta manhã de segunda-feira, né? Vamos embora. Até sexta-feira por aqui, né? O melhor da música gaúcha, hein? Vamos lá. Os Aldir Carlos Magrão no Manhã Nativa.

0: Ah, está o Zaldir Carlos Magrão por aqui no Manhã Nativa.
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0: Edson Zanetti ligadito por aqui, buenas guri.
2: Bom dia, Sidney. Bom dia. Destino hoje é Meleiro.
0: Opa.
2: Na rodagem desde cedo já, um abraço.
0: Valeu, guri, um abração pra você e pra todos que estão ligados por aqui na número 1 da música gaúcha também, os amigos do Trechão acelerando e ouvindo a 99.5, hein? Um forte abraço pra você curtindo a nossa FM Nativa, simbora por aqui com um Xeloquedo nesta manhã de segunda-feira.

Rasta, Grupo da Lagarça e Rainha Musical Eloia Tatuada na programação e também o Xeloquedo, Se Parasse o Baile, na número 1, para você ligar dito por aqui na melhor, 4835-33-2000, é o nosso Tiesa. O amigo Luiz Duarte, ligado na programação.

informação. Bom dia, amigos da madrugada, no litoral norte gaúcho, 14 graus no momento. Ô, Tiguri. Um abraço, bom dia pra você também curtindo por aqui a nossa programação. 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

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Vamos embora por aqui com o melhor da música gaúcha para você ligadito na melhor. 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Vamos lá, 4835332000, para você ligado na número 1 da música gaúcha por aqui, tem Tchê Guri.

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1: Simbora para aqui, Grupo Querência. Merceditas e Mãe Campeiro, número 1 da música gaúcha também. Não deixe com o Tchegurina, número 1 da música gaúcha para você. 4835-33-2000. É o nosso WhatsApp. Já já por aqui a previsão do tempo para você ligado na número 1 da música gaúcha. Vamos lá, temos recados aqui na nossa programação. O amigo curtindo a número 1 da música gaúcha, João Matos. Bom dia, João. Pessoal da semana para você. De uma música bem na porteira. Eu rodo bem na porteira para você, curtindo a nossa programação também. O amigo Giotti no trechão, acelerando e ouvindo a número 1 da música gaúcha. Beleza, tia Guri? Um abraço. Tio Zeca Batata. Bom dia, tio Zeca.
2: Bom dia, candidato.
1: Opa.
2: Roda aí o Serrano e o Baile na Serra. Pra todos que estão na escuta, Guri.
1: Valeu, tio Zeca, bom dia, um abraço.
3: Bom dia, meu amigo.
1: Bom dia.
3: Sidney Candioto.
1: Opa.
3: Eu gostaria nesse momento de pedir uma música, se fosse possível. Vamos ver se tu vai lembrar da música.
1: Sim.
3: Mas é mentira desses loucos. Esses políticos, eu quero oferecer essa música pra todos os meus amiguinhos políticos ladrões deste país. Que vão se ferrar. Como diz aquele rapaz aí na internet, vão tomar.
1: Ah, que coisa de louco.
3: Ô Sidney, essa música eu pretendo, olha, nem pra mim eu não quero, é só pros políticos corruptos, que na verdade são bastante, né? Então obrigado, meu amigo.
1: Beleza, chega aí,
3: por favor.
1: Vamos ver se eu tenho ela aqui no sistema, eu rodo pra você, tá? Um abraço, um bom dia, o amigo curtindo a nossa programação também. Mas que barbaridade. O amigo Chacal está ligado na programação de férias, diretamente da Praia Real, chegando para curtir o verão. As que tal? Aí sim, né? É 30 dias de férias, 60, 90, 120, por aí vai. Quero vir milonga abaixo de mau tempo. Beleza, Chacal? Abração para você aí na Praia da Macega, curtindo a nossa FM Nativa também, né? Que barbaridade. Ali escondidito no mas. 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

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Ah, tu te esconde por aí então. Ali que eu dizia. Grande, grande. Já tem os serranos por aqui na nossa FM Nativa. Para o Tio Zeca Batata, alô, 13 de maio, a terra do Tio Zeca. 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

Vem faltando 2 minutos para as 6 horas. Vamos seguindo com mais música. Já já previsão do tempo. Um abraço lá para o nosso amigo Já já tem. Será que está acordado? Está bem? Tudo certo? Tudo tranquilo?

0: Aí está ele, Valmir Coelho, lá pro quinto distrito, na número 1 da música gaúcha, pra você ligado na melhor nesta manhã de segunda-feira, amigo mano. Música bonita, né, mano? Um abraço, bom dia pra você, pra todos aí no trechão, na rodagem, acelerando e curtindo por aqui a nossa FM Nativa. Um abraço, amigo Adinho Generoso, também ligado na programação lá em Timbé do Sul. O nosso amigo já tem, está ligado também, Valdomiro, acompanhando a nossa FM Nativa. Ô, Tcheguri, um abraço, bom dia pra você também curtindo a nossa FM, hein? Forte abraço a todos ligados na melhor. E nós seguimos por aqui com a previsão do tempo. Segunda-feira, com um tempo estável, com muitas nuvens em Santa Catarina, com chuva no decorrer da manhã no oeste e nas demais regiões a partir da tarde, com temporais isolados em Santa Catarina, associados à chuva intensa e volumosa, hein? Com raios, rajadas fortes de vento e granizo. Temperatura amena devido à cobertura de nuvens e a chuva, variando de 18 a 20 graus, hein? Para amanhã, com nebulosidade variável, com chuva isolada, principalmente na madrugada e manhã, e à tarde, mais concentrada da Grande Florianópolis ao norte do estado. Temperatura e elevação com máximas de 25 graus para amanhã. Na quarta-feira, previsão de sol entre nuvens e calor em Santa Catarina, mais encoberto com chuva no início da manhã do extremo oeste ao litoral sul, estendendo-se às demais regiões. É à tarde, né? Barbaridade.
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0: Temperatura para quarta-feira, variando de 24 a 26 graus. Na quinta-feira, com previsão de chuva também, né? Com muitas nuvens e chuva em Santa Catarina, começando no decorrer da manhã, no oeste do estado, estendendo-se às demais regiões no decorrer da tarde. Risco de temporais isolados e chuva moderada para alguns momentos também, né? Isso devido a áreas de baixa pressão e a formação de uma nova frente fria no Rio Grande do Sul na quinta-feira, hein? Temperatura variando de 23 a 28 graus. Esta previsão, então, para esta segunda, terça, quarta e quinta-feira, para você ligado aqui na 99.5. No momento, a temperatura aqui é de

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1: Muito bem, são 6:05, 6:05. 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Simbora por aqui com o melhor da música gaúcha e também com o apoio, é claro, em nome da Agromix, cuidando do seu gado de corte, leite, cria, recria, suínos, aves, peixes, equinos e ovinos. 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
1: 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Vamos embora com a música do Manhã Nativa.

0: Luciano Quevedo, bem na porteira por aqui na número 1 da música gaúcha, pra você ligado na melhor, é claro.
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0: Simbora por aqui, nosso amigo Vando Cuiucampi, ligadito na programação lá em Rio das Furnas, pessoal de Orleans, curtindo a nossa FM nativa em Buenas Gurizada. Um abração pra vocês aí, ligados na melhor, é claro. Maravilha, maravilha, ele pediu o Rodo Jajá, o Chevetão, o Ivonir Machado. Boa semana aí pra vocês, curtindo a nossa FM nativa também, né? Pra que a Silvia também está ligada na nossa FM nativa. Um abraço, Silvia. Os amigos de Sombrio curtindo sempre a nossa programação também. E mais por aqui, o Padeiro Ninja. É bem por aí, né, Ninja? Um abraço. O nosso amigo Tionei do Rei dos Pneus. Bom dia, Tiaguri. Um abraço a você também. Curtindo por aqui a nossa FM nativa, hein? Muito bem. É um limpa, né, meu amigo Adinho? Basquetal, guri. Um abraço pra você curtindo por aqui a nossa programação também. O amigo Márcio.

Márcio, na cidade primeira, pediu Pampa na Garupa. Bom dia, Márcio. Abraço a você também ligado aqui na 99.5. Na lida, o nosso amigo por aqui. Opa! Roda aí para todos os ouvintes, ela puxa-te. Oliveira de Torres, já indo para o trabalho e curtindo a nossa programação. Bom dia para você também acompanhando. Já tem a música Milonga Abaixo de Mau Tempo aqui na nossa programação. Muito bem. Um abraço para você também curtindo. O amigo Camelo já acordou, sim, ô Jacal. Já está ligado aqui o Camelo, já tem recado do tio Deno também. Vamos embora com o melhor da música gaúcha. São 6 horas, 12 minutos.

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0: Feira, ela puxa-te na programação da nossa FM Nativa pra você curtindo por aqui a melhor. Vamos embora, tem 7:20, 4835-33-2000 pra você ligado na melhor. Vamos lá, recados da nossa programação, amigo Gilson.
1: Buenas,
0: buenas.
1: Toca aí pra nós, Chiquito e Bordoneio.
0: Sim.
1: Tudo bem do campo. Bora trabalhar, né?
0: Bora, bora.
1: E na próxima aí nós vamos ganhar, certo?
0: Que tal?
2: Larga pra mim.
0: Seguimos firme por aqui, tio Gilson. Um abraço, bom dia pra você ligado aqui na nossa FM Nativa, Buenas, tio do Monteiro, na Serra da Pedra, curtindo por aqui nossa programação lá no seu Alambique, né? Dele Pinga, ouvindo 99.5. Um abraço aí, tio Hildo. Abraço a todos aí da Serra da Pedra, curtindo a nossa programação. Já já tem Chiquito e Bordoneio, Joaquim Topanotti também está ligado, né, Joaquim? Lá em Rabungo, Bom Jardim da Serra, acompanhando a nossa programação também, né? Um abraço, nosso amigo Vermelho, o Fabiano, curtindo a nossa programação, grande Fabiano, um abração a você também. Camelo, bom dia.
3: Bom dia.

0: Pedindo que eu tô, tu te sabe aqui é o Camelo.
1: Tão ligeiro, por quê, Camelo?
0: Do Boni, São Jorge. Tava pra nós aí do Luiz Marenco. Um visto na tropa pra nós escutar esse índio guapo, essa rádio maravilhosa. Tu tem lá, latininho, é isso. Tamo demais pra tudo aquele caqueiro. Pro Pipi, pro Chumbo, pro Burim, pro Brito, pro Fernandão e pra tudo que escuta essa rádio maravilhosa. E tenhamos um dia abençoado, que o patrão celestial nos abençoe e bater de novo.
1: Muito bem, valeu, um abraço pra você curtindo a nossa FM Nativa, é isso aí, é, grande, grande, ligado na programação também, né? Tio Deno, bom dia, tio Deno.
2: Bom dia, Candioto.
1: Bom dia.
2: Candioto, qual que é uma música aí da programação? Quero oferecer aqui, aqui pro Neri, pro Augusto, pro Zezinho Borges, pro Carlinho, pro Joel, pro Jean, pro Alemão lá da Cachoeira, Fernandão, ele não manda música pra mim, que ele é relaxado. Vai lá pro Tido e vai pro meu amigo Trump lá dos Estados Unidos, que as porteiras estão quase abertas pra ele entrar no Brasil, velho, aí.
1: Que barbaridade. Valeu, tio Deno, um abraço, bom dia pra você curtindo nossa FM Nativa. O Jean também mateando e pediu pra que andanças com os serranos. Valeu, tio Guri, um abraço, bom dia. Quem mais por aqui? Acordando com a Santos, hora dessa é bravo, né? Que coisa de louco. Quem é esse aqui? Manda as que barbaridade, que barbaridade. 4835332000 é o nosso WhatsApp da número 1 da música gaúcha pra você ligado aqui na melhor, hein? Vamos encaminhar pro Camelo então, Edinho Generoso. Vai lá pro Camelo aqui, né? Que barbaridade. 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Amigo Brunão, né? Rumo à Praia Grande, curtindo pra aqui na CFM Nativa também, né, Tiguri? Um abraço, um bom dia, todos ligados na número 1 da música gaúcha. 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O amigo Lindomar também está ligado na programação, já já mais recados na número 1 da música gaúcha, são 6:35.
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2: Muito bem, 6 horas 30.

0: Deus, vai até sexta ainda, né, Dondon? Que barbaridade! Vamos embora por aqui em 4835332000. Pra você ligado na melhor, não é, tio Zeca? Bom dia, tio Zeca.
1: Bom dia, Quintinho.
0: Bom dia.
1: Toca aí pra Zeca do Mundo, Arroio Silva. Meu primeiro neto. Certo, amigo? Um abraço. Tchau.
0: Valeu, um abraço. Saúde, pra você também, paz. Curtindo a nossa FM Nativa. Muito bem. Quem mais por aqui? A Juscelia também está ligada na nossa FM Nativa. Boa semana pra você também, Juscelia. Curtindo a nossa programação em Balneário Gaivota. Alô, Balneário Gaivota. Um abraço.
2: Eu firmo o ferro bem na volta da.
0: Vamos seguindo por aqui com mais música pra você. São 6h44 na 99, lá pro nosso amigo Gilson, indo pra lida, né, Gilson? Tudo vem do campo com Chiquito e Bordoneio na programação.
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1: Muito bem, vamos embora por aqui com o melhor da música gaúcha para você curtindo a nossa programação nesta manhã de segunda-feira. E é claro, o nosso WhatsApp segue liberado para você, que é o 4835332000, em 4835332000. Muito bem, quem mais por aqui mandando seu alô, seu recado no nosso WhatsApp? Tio Camelo, já rodei a tua, né, Tio Camelo? Está-se na tropa com o Luiz Marenco, do Chiquita Bordonei, tudo bem no campo, pra você curtindo também nossa programação, um abraço, um bom dia, ao nosso amigo Alceu Miller, também curtindo por aqui nossa programação, né, Tia Guri? Ô, Tia Galo, velho, lá no Rio de Janeiro, hein? Aí é diferenciado, Guri, ouvindo a nossa programação, né? Ele que é pré-grandense, está por lá, na lida, já cedito, curtindo o número 1 da música gaúcha, um abraço, um bom dia. São 6:54, 6:54. Nós vamos seguindo por aqui com o melhor da música gaúcha para você ligado na melhor e com apoio também de Madequico com promoções, hein? 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
1: Valeu, Sérgio. Um abraço, bom dia também para você ligado aqui na nossa FM Nativa nesta manhã de segunda-feira. Seguimos por aqui com mais música.

aí está os Mateadores, depois da Lídia, dona do rancho, na programação da Mampituba, número 1 da música gaúcha, para você ligado por aqui, na melhor, é claro, são 7 horas 3 minutos, 7:03, no Meio Nativa, seguimos com mais música.

0: Potro. Que Deus abençoe vocês.
1: Muito bem, aí está Grupo Batiz e Quarteto Coração de Potro, último tirão por aqui no Manhã Nativa.
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1: Ouvimos também por aqui o Tia Barbaridade, Grupo Carqueja, né? Pra frente, não te anseia, na número 1 da música gaúcha. Ainda por aqui, os Mateadores, depois da Lídia, dona do rancho, na nossa programação, que tem o apoio do Rei dos Pneus, lá com nosso amigo Tio Ney, na rua Paulo Martins dos Santos, no Jardim das Avenidas, acessa Balneário, Rui de Silva, em Araranguá, Rei dos Pneus. 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Vem aí, o informativo da Fecoagro, Mampituba Notícias, e eu volto às 9 horas com o programa Expresso Campeiro. Uma ótima semana, você ligado aqui na número 1 da música gaúcha. A Saideira, os Monarcas, Cheiro de Galpão e Vaneira Grossa. Um abraço e até às 9 horas.

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0: O SESC promove intercâmbio entre cooperativismo catarinense e sul-mato-grossense. Levantamento atualiza preços dos touros dos leilões de Santa Catarina. Essas e outras notícias logo após a nossa mensagem cooperativista.
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0: Alô, amigos, eu sou o Renê Roberto para 82 emissoras de rádio do sul do Brasil. E essas são as notícias. Vai acontecer amanhã, dia 6, às 10 horas da manhã, a cerimônia de posse da nova diretoria do Movimento Catarinense pela Excelência, gestão 2026-27. Será na sede do Sebrae Santa Catarina, na capital do estado. A nova gestão terá à frente o presidente Giovanni Bernardo. O evento contará também com a palestra especial do CEO da VEG, Alberto Cuba. O encontro celebra o compromisso das organizações e profissionais que buscam incansavelmente a excelência na gestão em Santa Catarina. É no espírito de colaboração que enfatizamos a importância de caminharmos juntos na consolidação de um percurso unificado e robusto, disse Giovanni Bernardo, atual presidente do movimento. O movimento Excelência Santa Catarina tem se consolidado como uma iniciativa de sucesso, aproximando-se cada vez mais de empresas públicas e privadas do estado de Santa Catarina. Entre os novos diretores que serão empossados está Marinei Zulfo da Rocha, diretora da Aurora Coop, vai representar o cooperativismo catarinense nesse movimento. Cooperativa de crédito Sicoob Credisc de Florianópolis alcançou a marca de R$500 milhões em ativos, resultado que reforça o crescimento da cooperativa e a confiança construída ao longo de sua trajetória. A marca representa um importante avanço para a instituição e reflete a movimentação dos recursos administrados pela cooperativa, incluindo operações de crédito, disponibilidades financeiras e investimentos. Para o presidente do Conselho de Administração do Sicoob Credisc,

0: que Edson Fernandes Santos, o resultado representa a força da relação construída com os cooperados. Afirmou, essa marca representa muito mais do que um número. É o resultado da confiança dos nossos cooperados e do trabalho realizado diariamente para fortalecer a cooperativa e contribuir com o desenvolvimento das comunidades onde estamos presentes. O crescimento também amplia a participação do Sicoob Credisc na economia regional, fortalecendo sua capacidade de oferecer soluções financeiras para pessoas e empresas e de manter os recursos em circulação nas comunidades onde atua. Com mais de 18 mil cooperados, a cooperativa Credisc integra o sistema Sicoob e atua para promover o desenvolvimento econômico e social por meio do cooperativismo financeiro. Cooperativa Cooperja de Jacinto Machado, sul de Santa Catarina, realizou a quinta semana Jeito Cooperja de Ser e Fazer, uma programação pensada para promover conhecimento, desenvolvimento e principalmente integração entre os colaboradores de diferentes unidades da cooperativa. Ao todo foram realizados 9 encontros de diferentes temáticas que contribuíram tanto para o desenvolvimento profissional quanto para a vida pessoal dos colaboradores. Entre os conteúdos estiveram em destaque temas como inteligência artificial e cooperativismo, além de atividades interativas, oficinas de carnes e arrozes especiais, sorteios de brindes, cafés e momentos de integração que fortaleceram a parceria com os colaboradores. A programação da cooperativa Cooperja contou com mais de 300 participantes nos períodos da manhã, tarde e noite, em várias unidades e cidades onde a cooperativa está inserida. As unidades dos estados de Pernambuco, Maranhão e Bahia também participaram do evento de forma remota. Dos encontros em destaque, teve a participação do colaborador da Credija, Cedelei Vitali, com a palestra intitulada A Paciência Vem com o Tempo, em uma ação que representa na prática o sexto princípio do cooperativismo, a intercooperação. Cedeli compartilhou sua história de vida e trouxe exemplos de persistência, superação e da importância de respeitar o tempo de cada conquista, proporcionando aos participantes reflexões sobre os desafios e aprendizados que fazem parte da trajetória de cada pessoa. Como encerramento, a cooperativa Cooperja recebeu a personagem humorística Bruna Feitoria, que trouxe um momento leve e descontraído sobre saúde mental e segurança no trabalho. Com uma abordagem próxima ao público e bom humor, Bruna envolveu os participantes e transformou a noite em uma experiência reflexiva de aprendizado e de entretenimento. Segundo a psicóloga da cooperativa Cooperja, Amanda Goulart, mais do que uma semana de atividades, o jeito Cooperja de ser e fazer reforça aspectos importantes da cultura da cooperativa, a integração entre as pessoas, o compartilhamento de conhecimentos e o fortalecimento de vínculos entre quem faz parte da Cooperja. Afinal, quando diferentes pessoas, conhecimentos e histórias se encontram, o coletivo se fortalece. A raça Ultra Black registrou o maior preço médio por touro em Santa Catarina, segundo o levantamento do Grupo de Melhoramento Genético da Universidade do Estado de Santa Catarina, UDESC. Nos 5 leilões acompanhados, a média chegou a R$ 22.176 por animal. O estudo realizado em apoio da Federação da Agricultura e Pecuária do Estado de Santa Catarina, a FAESC, reúne dados de 8 raças e acompanha o comportamento do mercado de genética bovina no estado. Na sequência da Ultra Black, a Bradford teve média de R$ 19.418 por touro. A Angus apareceu logo depois com valor médio de R$ 18.842 por animal. A Brangus encerrou o maior número de eventos com 13 leilões e média de R$ 18.773 por touro. Também aparece no levantamento as raças Charolês com média de R$ 17.972, Nelore com R$ 17.903, Hereford com R$ 16.724 e Devon com R$ 15.387 por animal. Os resultados completos podem ser acompanhados pelo perfil do Grupo de Melhoramento Genético da UDESC no Instagram, no arroba GMGUDESC, além das rádios parceiras e do sistema FAESC Senar. E a seguir, depois da nossa mensagem cooperativista, vem aí a nossa última notícia. Sistema OSESC promove intercâmbio entre cooperativismo catarinense e o sul matogrossense.
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0: Muito bem, estamos voltando aqui dos estúdios de rádio da Fecoagro em Florianópolis, capital do estado de Santa Catarina. E agora atenção para a última notícia. O sistema OSESC promoveu uma agenda de integração entre o cooperativismo catarinense e o sul-mato-grossense com visitas técnicas.

Técnicas da Cooper Alfa e Aurora Copi em Chapecó, oeste do estado. A agenda reuniu uma comitiva formada por 11 representantes da Organização das Cooperativas Brasileiras de Mato Grosso do Sul e da Cooperativa Novilho Copi, incluindo o presidente, superintendente, gerentes e coordenadores da cooperativa. A programação teve como objetivo apresentar experiências consolidadas do cooperativismo de Santa Catarina, promover o intercâmbio de conhecimentos e estimular a troca de boas práticas de gestão, governança, produção e intercooperação entre os estados. A comitiva foi recebida na sede da Cooper Alfa pelo presidente Romeu Betti e membros da diretoria. Ao receber a comitiva, o presidente destacou que a visita representa uma oportunidade de promover a intercooperação e a troca de conhecimentos entre cooperativas de diferentes regiões do país. Esse intercâmbio é muito positivo para todos e evidencia o importante papel do sistema OSESC ao promover essa aproximação entre cooperativas e sistemas estaduais, opinou Romeu Betti. Na visita na sede da Aurora Copi, o grupo foi recebido pelo presidente Neivor Cantor e integrantes da diretoria. Durante o encontro, foram apresentados o modelo de atuação da cooperativa, sua estrutura produtiva e os resultados alcançados por meio da integração entre cooperativas filiadas. Para o presidente Neivor Canton, a visita evidencia o papel da intercooperação no desenvolvimento do setor. Afirmou, a visita teve especial significado porque a Aurora Copi está ampliando sua presença no Mato Grosso do Sul, onde recentemente ampliou a unidade de processamento de suínos baseada em São Gabriel do Oeste. Foi um momento muito produtivo para o intercâmbio de experiências, muito bem articulado e programado pelo Sistema OSESC, defendeu Canton. O superintendente do Sistema OSESC, Ricardo Mioto Ternos, acompanhou toda a programação e ressaltou que a promoção de intercâmbios entre cooperativas e organizações estaduais faz parte da estratégia institucional da entidade para estimular a inovação e compartilhar boas práticas. Afirmou, o cooperativismo cresce quando compartilha conhecimento e constrói pontes entre pessoas e organizações. Santa Catarina consolidou uma trajetória de referência em diversos ramos e poder compartilhar esse conhecimento, ao mesmo tempo em que aprendemos com outras realidades, faz crescer ainda mais todo o movimento cooperativista, pontuou o superintendente Ricardo Mioto. 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
1: Agora são 7:33, 27 faltando para as 8 horas da manhã dessa segunda-feira. Segunda-feira, nesse caso, em sua versão, 5 de outubro de 2026. Bom dia para você, meu amigo. Bom dia para você, minha amiga. Estamos começando nessa segunda-feira pós-eleições do primeiro turno. Mais um Mampituba Notícia, sempre agradecendo e muito a sua audiência, a sua companhia, também o nosso timaço de patrocinadores. Hoje aqui teremos muitas informações, aliás, sobre o assunto do momento, que são as eleições 2026, né? O desempenho dos candidatos, país afora, Santa Catarina como um todo, principalmente aqui da nossa região que obviamente, né? Tinha os seus candidatos, alguns eleitos, outros não, mas no saldo geral, o sul catarinense saiu vencedor nessas eleições. Daqui a pouquinho a gente vai falar sobre isso aqui no programa. Muita informação sobre as eleições no Mampituba Notícias, que só está começando, sempre com o oferecimento do nosso timaço de patrocinadores, consórcio Carlesse. 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Nossos canais de contato, todos eles nas lives, no facebook.com/Rádio Mampituba, no nosso canal no YouTube, Rádio Mampituba FM, estão à sua inteira disposição. Tem um espaço lá para você interagir. Também por intermédio do nosso 3533-2000, que é o nosso convencional, também se trata do WhatsApp. Você manda sua mensagem, partindo do pressuposto da sua identificação, ela vai ser com certeza veiculada aqui na nossa programação. 3533-2000. Vai lá, manda tua mensagem de texto, áudio, foto ou vídeo e faça parte aqui do Mampituba Notícias. 25 faltando para as 8. Tempo bom em Sombrio e região. Temperatura, embora com algumas nuvens no céu, né, Sidney? Temperatura em elevação, registrando aqui no centro da cidade 16 graus. De imediato, vamos com a previsão do tempo para Sicoob Credija, com ele, Leandro Puchalski.
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1: Leandro Puchalski, pós final de semana, pós eleições, esse início de segunda-feira, esse início de semana, como será aqui na nossa região? Bom dia.
2: Bom dia para todos os ouvintes aqui da Mampituba. Semana começa, pessoal, e a gente tem a presença do sol aqui pelos lados do sul do estado, apesar de que no decorrer do dia ele vai aparecer um pouco menos, a gente vai tendo momentos onde as nuvens começam a predominar, mas nós vamos assim ao longo dessa segunda-feira, variação de nuvens, aberturas de sol, temperaturas da tarde em torno de 20, 21 graus. Bom, pessoal, a gente ter chuva nesses momentos onde o céu vai ficando mais encoberto, não dá para descartar. Quanto mais no final da segunda-feira, maior a possibilidade. Para nós, a chance é um pouco menor, tá? Porque as nuvens se formam muito entre Argentina e Paraguai, avançam pelo oeste do estado, então até chegar aqui ao sul diminui um pouco. É nesse sentido. Mas nós vamos ter aí uma terça-feira com um pouco mais de umidade do mar, então o tempo vai ficar até um pouco mais encoberto.

0: ao longo dessa terça-feira. Possibilidade de ter alguma chuva em determinados momentos da terça aumenta, tá? Não é o dia inteiro, mas aumenta. Temperaturas, pouca variação entre de manhã e à tarde, dá uma cara um pouquinho fria para terça-feira, começa ali em torno de uns 14, 15 graus, à tarde tem uns 19, 20, não passa muito disso. E a quarta-feira tem algo em torno de uns 24 graus, tá? A temperatura sobe um pouquinho mais, tem seus momentos mais nublados, mas intercala com aberturas de sol e boa parte da quarta-feira com tempo mais seco. A tendência é que a gente tenha na segunda parte da semana mais condições de chuva, não o tempo inteiro, mas vai aumentar a possibilidade. Depois a gente vai detalhando isso à medida que os dias vão passando. Grande abraço para todos, informações do tempo da Puchalski Meteorologia.
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1: Mercado do arroz em Santa Catarina, alta nos preços e projeção de queda na safra 2026-2027. Cotações do grão avançam na entre safra com reação das exportações, enquanto o estado projeta recuo na nova produção.
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5: No preço pago ao produtor e a estimativa de queda de quase 6% na safra 2026-27 marca o momento da cultura do arroz em Santa Catarina. Em agosto, segundo o boletim agropecuário atualizado da IPAGRE, a safra de 50 quilos alcançou o preço médio de R$ 65,00 no estado, uma valorização de mais de 16%. Nos primeiros dias de setembro, a média parcial fechou em R$ 70,00, subindo cerca de 8%. As exportações catarinenses de arroz ultrapassaram R$ 9 milhões até agosto, valor 4 vezes superior a todo o ano passado. Com um plantio de 30% da área, a safra atual deve fechar em 1.220.000 toneladas de arroz. De Florianópolis, da Rede de Notícias Acaerte, Carol Denardi.
1: 20 minutos faltando para as 8 horas da manhã, curtindo lá a nossa live no facebook.com/radio Mampituba. A Ivone Brovedan Vieira. Ivone, aquele abraço, querida. Também ainda a Ju Pacheco e o Valdeci Batista, nossos ouvintes, já deixando aquele like, aquela curtida lá no nosso, na nossa página, né? No facebook.com/radio Mampituba. Agora, rapidinho, antes do intervalo comercial, as manchetes dos jornais.
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1: Folha de São Paulo, na capa de hoje da Folha, o assunto não poderia ser outro. Flávio Bolsonaro e Lula vão para o segundo turno em avalanche da direita. É, se em 2018 tivemos a onda Bolsonaro, veio mais uma vez em 2022, em 2026 foi um, não foi uma onda, foi um tsunami, uma avalanche impressionante da direita como um todo, não, muito mais do PL, muito mais do Partido Liberal, que tomou conta da Câmara dos Deputados, principalmente do Senado da República. E o seu candidato à presidência da República, Flávio Bolsonaro, fez uma votação que nenhum instituto de pesquisa captou. Nenhum instituto de pesquisa captou essa votação que o Flávio Bolsonaro, de fato, teve ontem após o fechamento das urnas. Hoje, repito, a gente vai falar muito sobre isso aqui no programa. É, na capa do Estado de São Paulo, bolsonarismo mostra força e Flávio fica à frente de Lula. No O Globo, onda da direita domina Congresso e leva Flávio à frente de Lula ao

O segundo turno. No estado de Minas, vou governar para todos. Quem disse isso? O Cleitinho. Cleitinho. Ex-feirante, Sidney, eleito governador de Minas Gerais no primeiro turno. Outro que ganhou no primeiro turno, Zuco. Ao contrário de todas as projeções apontavam

0: governador do Rio Grande do Sul. Tô tentando lembrar aqui um outro governador do Rio Grande do Sul eleito no primeiro turno e não tô conseguindo lembrar. Foram raras as exceções. São raras as exceções. Zuco levou no primeiro turno. Outro governador vitorioso no primeiro turno não está aqui no, nas manchetes dos jornais, porque hoje não temos mais nenhum grande periódico de circulação estadual em Santa Catarina. Foi Jorginho Melo. Jorginho Melo. Absoluta votação. Impressionante. Impressionante a votação do Jorginho Melo. Reeleito governador de Santa Catarina. E o segundo colocado, João Rodrigues? Não, Gelson Merizio. Gelson Merizio, candidato da esquerda, candidato do 40. E João Rodrigues foi para a terceira colocação, prefeito, ex-prefeito de Chapecó. Mas o grande vitorioso aqui no nosso estado, Jorginho Melo, também vamos falar mais sobre isso aqui no programa. Nas manchetes dos jornais, seguindo por aqui, no Diário Gaúcho, Zuco conquista o Piratini no primeiro turno. Correio do Povo, mesmo assunto, Zuco é o governador. No Correio Brasiliense, Flávio versus Lula, Celina versus Graz. Distrito Federal volta às urnas no segundo turno, nas manchetes dos principais jornais. 7:44, intervalo comercial, e já estaremos de volta.
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2: Muito bem, agora são 7:48, 7:48. Jorginho Melo, como disse no bloco passado, eleito governador, reeleito no primeiro turno, né? Aqui em Santa Catarina. Do Partido Liberal, do PL, o PL de Júlia Zanatta, que fez impressionantes mais de 500 mil votos, Sidney Candioto. O PL de Caroline Detone, eleita, primeira senadora, eleita por Santa Catarina. Aliás, primeira senadora eleita não, né? Ideli Salvatti, antes dela já havia sido eleita. Mas com uma votação impressionante, Eleita no primeiro voto para o Senado, né? Outro senador eleito? Sim, Carlos Bolsonaro, eleito senador por Santa Catarina. Enfim, como eu disse no bloco passado, se em 2018 o PL e em 2022 teve uma onda, em 2026 não foi uma onda, foi um tsunami, foi uma avalanche. Mas se o PL é de Jorginho Melo, é de Caroline Detone, é de Carlos Bolsonaro, é também de Júlia Zanatta, ele é o PL de Paulinho Della Vecchia, prefeito de Ermo. Prefeito, bom dia.
3: Bom dia, Laor. Bom dia a todos os ouvintes da Rádio Mampituba.
2: Prefeito, que votação foi essa?
3: Então, Laor, a gente sabe quando tá no caminho certo, né? Deputada Júlia Zanatta, assim como os outros, né, da ala de direita, governador Jorginho Melo, próprio nosso futuro presidente Flávio Bolsonaro, Renan Bolsonaro, o Carlos Bolsonaro, Carol Detone, todos eles tiveram a comprovação na urna do que foi o trabalho, principalmente do nosso governador Jorginho Melo, quando teve mostrando para todos que os municípios são ponto de partida do estado. O município estando bem, o governo do estado vai bem. O governador fez questão de visitar os municípios, conversar com os prefeitos, pedir as demandas que eram importantes e atendê-las. Assim foi feito, por isso que todos os municípios, independente se fosse do partido do governador ou de outro partido, receberam recursos e puderam devolver para ele toda essa gratidão nas urnas no dia 4 de outubro, ou seja, ontem.
2: Agora, prefeito, aí no seu município, por exemplo, Jorginho Melo fez quantos por cento dos votos? Prefeito, está conosco?
4: Laura cortou aqui, desculpa.
2: Ah, sim, prefeito está conosco. Aí no seu município, aí em Ermo, qual foi a votação do Jorginho Melo?
3: 73,8%.
2: 73,8%.
3: 75% para o Flávio Bolsonaro. E a deputada Júlia Zanatta conseguiu botar 23,5%.
2: Agora, o que chamou a atenção, sem dúvida nenhuma, né, além do Jorginho Melo reeleito, do Carlos Bolsonaro também, da Caroline Detone, os dois que estiveram aí no sítio Girabas, né? Aliás, os três, né? A Júlia Zanatta também esteve ali aquele dia,
3: hein? E o deputado Guilherme.
2: Isso, os quatro, então, o Guilherme Colombo.
3: Jorginho Melo teve na semana passada, então, um bom sinal que o município do Ermo dá sorte, né, Laura?
2: Ah, sim, sem dúvida nenhuma, sem dúvida nenhuma. Quem tem juízo, quer se eleger, passa por Ermo antes.
3: Tem que passar pelo Ermo, daí.
2: Agora, prefeito, essa votação da Júlia Zanatta, é votação histórica, deputada federal com maior voto da história de Santa Catarina. A que se deve isso, prefeito, na sua avaliação?
3: Olá, eu acho que não dá para dizer os quatro anos, porque não terminou os quatro anos de mandato dela, né? Mas os três anos

0: quase 4 anos que ela teve aí à frente como liderança de Santa Catarina, defendendo todos os direitos do agricultor, toda a frente defendendo contra o PT, contra o Lula, porque a gente sabe que o Estado é o Estado conservador, o Estado que vem muitos e muitos tempos crescendo, e a gente fica muito feliz porque vai continuar. Imagina com a representatividade dos deputados federais de conservadorismo eleito, governo do Estado dando continuidade mais 4 anos, futuro presidente Flávio Bolsonaro. Com certeza a Santa Catarina vai se tornar destaque, não tenho dúvida de tudo isso.
1: Agora, prefeito, se em 2026 nós tivemos toda essa votação para os candidatos do PL, teve o voto casado, bem lembrado aí pelo prefeito da Júlia e o Guilherme Colombo, né? Que funcionou, que deu certo, ambos eleitos. Pensando em 2028, essa votação toda, obviamente, cacifa os correligionários do PL para a eleição municipal, né? Para ter um protagonismo ainda maior na eleição municipal que se avizinha, não só em Ermo, mas em todos os municípios, Santa Catarina afora. Isso o prefeito já tem em mente, ou seja, o peso do PL, que já era um, passa a ser outro para as composições, para os acordos, observando as eleições de 2028, prefeito?
0: Com certeza, Laura. É muito importante, a partir de agora, a gente sentar com o partido, ver as demandas importantes, já pensando no próximo pleito. O PL tem que continuar à frente, agora mesmo, com todo esse posicionamento dos nossos deputados, senadores, governador, futuro presidente, a gente vai ficar cada vez mais fortalecido. Com certeza a onda 22 veio de novo com muita força e a gente vai aproveitar muito também aqui no município do Ermo, na nossa região. Não tenho dúvida que isso fortalece cada vez mais os vínculos, os outros municípios também interligados aqui com o município do Ermo apoiaram essa sustentação de colocar principalmente a nossa Júlia Zanatta em destaque, nosso governador Jorginho Melo em destaque, agradecendo todo o apoio que ele fez aí pro município. Então, é muito importante. A gente vai ter esse respaldo aí, com certeza, de todas as lideranças para fortalecer aqui também no município do Ermo a nossa liderança do PL.
1: Mas agora me recordo quando nosso futebol era protagonista no mundo, né? O técnico da seleção brasileira sempre tinha uma boa dor de cabeça a cada jogo, a cada convocação, porque eram muitos os talentos, né? Hoje já não é assim mais, infelizmente. Tem que buscar aqui e ali um jogador que caiba na função dentro do time. E isso agora também passa a ser um problema dentro do PL, porque é o seguinte: o Jorginho Melo vai cobrar do prefeito Paulinho, que não pode mais ir à reeleição, já foi eleito e reeleito. Paulinho, vamos ter que ter candidato aí no Ermo.
0: Com certeza. Alaor. A gente sabe da importância, né? Com certeza a gente vai ter uma conversa muito boa com o governador sobre isso, né? Porque o governador é a principal liderança do Partido Liberal em Santa Catarina, e a gente vai ter essa cobrança, mas uma cobrança com prazer, né? Uma cobrança que a gente vai estar muito feliz em estar honrando ela. Com certeza vamos deixar o Partido Liberal à frente de tudo, junto com os outros partidos. A gente vai retomar aí provavelmente já os pensamentos para a próxima eleição em 2028, e quem sabe é uma liderança ou alguém do PL que continue essa demanda de obras no município, de fazer o município cada vez mais se desenvolver, que é o que a gente vem fazendo e que a gente vai terminar os 8 anos de mandato lá em 2028 com esse afinco.
1: É cedo ou já dá para cravar hoje que o PL vai ter candidato a prefeito em Ermo?
0: Não é cedo não, já dá para dizer sim que o PL tem força, tem sustentabilidade. A gente provavelmente vai começar a fazer uma conversa com os outros partidos, mas o PL com certeza vai estar na majoritária sim em 2028.
1: Prefeito, muito obrigado. Sei que tem reunião agora, mas parou um tempinho aí já na sua atarefada rotina no município de Ermo para conversar com os nossos ouvintes. Muito obrigado, tenha um bom dia, parabéns pelo resultado. Fez barba, cabelo e bigode. Até a próxima.
0: Obrigado, Alaor. Deixo um forte abraço aí para todos os ouvintes. Uma boa semana e muito feliz aqui no município do Ermo, porque a gente não vai só mais buscar recursos no estado, mas provavelmente em 2027 a gente vai buscar recursos.

0: discurso em Brasília também. Flávio Bolsonaro merece ser o nosso presidente e nós merecemos ter um presidente que luta pelos direitos da nossa população brasileira. Forte abraço, fiquem todos com Deus.
1: Obrigado, Paulinho Della Vecchia, prefeito de Ermo, conversando aqui conosco. 7:58. Alex Brestotti já está à disposição? Ainda não? Temos aqui matéria, Sidney, temos aqui matéria. Falando em eleições, Jorginho Melo, reeleito governador de Santa Catarina. Impressionante a votação no primeiro turno, com 68,98%, quase 70% dos votos. Candidato do PL recebeu 2.900.000 votos e segue no governo estadual por mais 4 anos. Informação agora aqui no programa.
2: O governador Jorginho Melo conquistou a reeleição no primeiro turno com quase 69% dos votos válidos em Santa Catarina. Em segundo lugar, ficou Gelson Merizio com 668.021 votos. João Rodrigues ficou em terceiro com 569.263 votos. Melo acompanhou a apuração em um comitê partidário no Jardim Atlântico em Florianópolis. Após a confirmação da vitória, o governador destacou:
3: eu sou um homem comum, mas focado no trabalho. Eu sempre digo que é época de campanha, para mim é época de colheita. E a colheita deu boa. Eu quero agradecer, vou agradecer o povo daquele Timbão que está lá atrás, está entupido de gente. Agradecer esse pessoal que está aqui na minha retaguarda e depois vou agradecer todos lá pelo trabalho que cada um fez. Dedicação. Não tem dia, não tem hora. Uma campanha é uma coisa muito trabalhosa. Mesmo você tendo feito um bom governo, um bom trabalho, mas mesmo assim ela é trabalhosa. Porque não adianta se você não tiver entrega. E eu desde o primeiro dia, eu sempre disse, eu quero poder ter chance de mostrar um pouco do que a gente realizou em todas as obras, em todos os serviços de Santa Catarina, que são muito melhor na educação, na saúde, na infraestrutura, na segurança pública, na captação de novos investimentos e por aí afora.
2: Ao todo, Jorginho Melo recebeu um total de 2.942.386 votos. Seu novo mandato inicia em janeiro com um novo vice-governador. O ex-prefeito de Joinville, Adriano Silva, assume o posto após 6 anos na cidade mais populosa do estado. De Florianópolis, da Rede de Notícias AKERT, Carol Denardi.
1: Repórter Carol Denardi trazendo informação aqui sobre a eleição do governador Jorginho Melo, reeleito governador, 68,98% dos votos. Adriano Silva do Novo, seu vice-governador. E onde vai Jorginho Melo? Também uma outra figura que não foi candidata nessas eleições. Foi solicitada, preferiu ficar na função de secretária de Estado da Educação, Luciane Bisogni Cereta, ex-reitora da Unesc, também figura que sempre está ali no satélite, né, como satélite do Jorginho Melo, sempre está orbitando em volta de Jorginho Melo. Luciane Bisogni Cereta ontem estava ali do lado direito do governador durante a apuração e a consequente comemoração das eleições. 8:02, intervalo comercial, ou Alex? O Alex já está conosco? Então vamos com o comentário de Alex Brestotti.
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1: Curtindo lá nossa live no facebook.com/radiomampituba, Marli Schwanck, a Suzana Schmidt, o Rafael Silva Lisboa, o José Borges de Freitas, o José Padilha, Ivone Brovedan Vieira, Ju Pacheco e o Valdeci Batista. Daqui a pouquinho a gente vai trazer também os comentários. Mas agora, falando em comentário, Alex Brestotti. Eu já usei esse termo hoje aqui 2 vezes. Em 2018 tivemos a onda PL, a onda Bolsonaro, em 2018, não, mas era a onda Bolsonaro com outro partido. Em 2022, a mesma onda. Agora, em 2026, não foi uma onda, foi um tsunami, foi uma avalanche meu caro

0: Alex. Bom dia.
1: Bom dia, Laor, Candioto, ouvintes da nossa FM Nativa. Já não é mais nem onda, né, Laor? Já é a conjuntura política nacional, né? A polarização, né? A disputa entre esquerda e direita, né? E neste caso, a esquerda tendo o PT e a direita tendo o PL, né? E aí, em torno das suas lideranças, né? Vão emplacando cada vez mais representantes, né?
0: Discordo de você. A direita tem o PL, mas a esquerda não tem o PT. A esquerda tem o Lula.
1: Não, mas se você pegar o Nordeste, o Nordeste é PT, né? É uma região dominada pelo Partido dos Trabalhadores,
0: Mas
1: então tem o partido,
0: de
1: né?
0: onde vem os votos do PT no Nordeste?
1: Não, mas tem o governador do Ceará, tem o governador da Bahia, não, tem vários governadores, senadores que é do Nordeste, né?
0: O sucessor do Lula. Pretenso sucessor nas eleições vem de quatro derrotas. Vem de quatro derrotas em São Paulo.
1: Mas está disputando em São Paulo, né? Mas o sucessor
0: Fernando
1: pode ser
0: Haddad
1: alguém
0: não
1: do
0: tem qualquer
1: Nordeste, né?
0: chance de ter sucesso
1: Pode ser. Não,
0: para o governo, para a presidência da República. O PT depois de Lula, meu amigo, olha, vai ter que rever muita coisa.
1: O Alaor, qual é a segunda maior bancada de deputado federal aqui em Santa Catarina?
0: Justamente, na minha opinião, pela referência.
1: Tá, mas quem é?
0: Sim, é
1: É
0: o
1: o PT,
0: PT,
1: Alaor.
0: três
1: Então,
0: votos,
1: é o
0: PT, três
1: PT.
0: votos, nem é o PT. É a Confederação, porque também tem a Giovanna Mondazzo, que é do
1: Mas é o
0: PCdoB.
1: PT. Entendeu? Então acaba sendo o Partido dos Trabalhadores, mesmo aqui em Santa Catarina. Olha para o Rio Grande do Sul, também o PT vai ter expressão. Então, assim, ó, não dá para dizer que o PT só existe por causa do Lula. Na disputa à presidência, sim. Né? O PT não tem um nome para substituir Lula na presidência. Agora, né, nas disputas estaduais, tem nomes, referências que acabam mantendo a bandeira viva, né? E no Nordeste. Aí é uma condição adversa aqui do Sul, né? No Nordeste elege governador, elege senador. Então a rivalidade está entre esses dois, PL e PT.
0: Agora, o nosso. Bom, discordamos nesse ponto. Agora, o nosso sul catarinense realmente teve candidatos eleitos de todas as matizes, né? E
1: Sim.
0: aumentando de forma substancial a nossa representação em Florianópolis e também em Brasília.
1: E 7 deputados estaduais, 7 deputados federais, né?
0: É.
1: Tá a bancada federal mesmo, né, Laor? E 16 nós temos 7.
0: É, praticamente 50%.
1: É, tu olha só o tamanho da bancada aqui do Sul. É, e vale a pena destacar também que da bancada aqui do Sul, equilibrada até em gênero, né? Em homens e mulheres, né?
0: É.
1: Aí, Júlia Zanatta, Giovanna de Sá e Giovanna Mondardo, né? Uma de extrema direita, uma de extrema esquerda e uma de centro-direita, vamos dizer assim, a Giovanna de Sá, né?
0: É. Acabei de entrevistar o prefeito Paulinho do Ermo aqui. Amanhã eu vou entrevistar a prefeita de Sombrio, a Gislaine, aqui no programa. E agora, essa votação, perguntei para o Paulinho, essa votação da Júlia Zanatta, o Alex Brestotti, mais de 500.000 de votos, uma votação estrondosa, uma votação histórica, uma votação histórica. Na sua avaliação, ao que se deve?
1: A fidelidade dela a Jair Bolsonaro e as pautas da direita, né? Ela, sem dúvida alguma, mais combativa da direita, né? E aí de pegar megafone na mão e confrontar, ir pra rua, bater boca, né? Dentro do próprio partido, ter a sua posição muito clara quando ela diz assim: nós não queremos o MDB de vice, nós não queremos isso, eu não quero aquilo, eu não quero aquilo outro. É, então, o eleitor acaba se identificando muito com esse posicionamento dela, né? E ela é a grande vitoriosa dessa eleição, né? É claro, tem senadores eleitos, governador eleito, mas individualmente, né, na disputa com vários outros candidatos a deputado federal, ela se destacar do jeito que se destacou, né, contra filho do próprio Jair Bolsonaro, O Renan Bolsonaro, que se imaginava que fosse o mais votado, Júlia Zanatta deu de laço no Renan Bolsonaro, né?

0: É, ontem, então, falando de Deodilácio, ontem ela desfilou por Criciúma, no centro da cidade, com um relho. Ela
1: mesmo. É, isso aí.
0: Sendo que tava dando de relho.
1: É, e ela deu de relho nos próprios colegas de partido, né?
0: É, também.
1: É, também. Então assim, Júlia, quem vai se posicionar contra uma vontade de Júlia, Laur? Depois de uma votação dessa?
0: É. E tem um detalhe, se Cássio for para galgar posições, caso, por exemplo, Flávio Bolsonaro seja eleito presidente, Júlia Zanatta tá ali na vitrine.
1: É, mas assim, pro executivo eu acho difícil ela ir, né? Ela é muito combativa no legislativo, né?
0: Uhum.
1: Então imagino eu que dela fique como uma líder de governo, alguma coisa assim, né?
0: Uhum.
1: De repente deva assumir uma posição como essa. É, na vitória do Flávio Bolsonaro, que na minha avaliação encaminhou, né, Laur? Na minha avaliação, uhum, tá? Encaminhou a vitória à presidência da República,
0: uhum,
1: esse Peredião a mim deve ter espaço, né?
0: Olha, eu já não sei.
1: É, esse Peredião a mim deve ter espaço num Ministério de Ciência e Tecnologia, algo nesse sentido, tá?
0: É,
1: eu acredito que sim.
0: Agora, impressionante, depois de quanto tempo um Amin não foi eleito pelos catarinenses?
1: É, muito tempo. Muito tempo. Né? E não é nem pelo não reconhecimento, né? Porque as coisas vão mudando, né?
0: Uhum.
1: É, vão mudando. O tempo faz com que isso aconteça, né? Não é porque reprovaram o trabalho do Esperedião, né? É porque a Carol Detone, com méritos também para ser eleita, né? E o Carlos Bolsonaro, por ser filho de Bolsonaro, né?
0: É.
1: E aí então a pauta lá do Congresso, a pauta contra o STF, ela fez a diferença, né, para eleger Carlos, né? Que foi muito mais nessa pauta do que uma pauta de discussão e de trabalhos por Santa Catarina, né? E da própria entrega e resultado por Santa Catarina, né? Se fosse levar em consideração isso, Esperedião teria sido reeleito, né? Mas a conjuntura política vai mudando também, né? E é natural que muito tempo na política vai tendo uma desidratação, né? E isso a gente vê quando a gente olha para as urnas e vê, né, como o Marcos Vieira pelo PSDB, que não conseguiu se reeleger, né?
0: Aliás, e um dos grandes derrotados nessa eleição foi o PSDB.
1: Foi. Então o PSDB no Brasil inteiro, não se reorganizou, não se reoxigenou, né? E aí é um partido que para a próxima legislatura já deve deixar de existir, né?
0: É.
1: Acredito que deve fazer fusão com alguém aí num novo nome, né? De repente até um novo número, enfim.
0: Sabes quantos deputados federais o MDB elegeu?
1: Não, quantos?
0: Um.
1: Ah, tá aqui em Santa Catarina, um. Perfeito.
0: Rafael Pezente.
1: Que é muito mais do PL do que do MDB nas bandeiras, né?
0: Isso, eu estive num dos encontros dele.
1: É muito mais PL, a bandeira do presidente é o agronegócio, é contra o STF, se pegar a pauta dele é uma pauta da direita mais raiz mesmo, né?
0: Valdir Cobalcini perdeu ali nos minutos finais da apuração, né? Estava ali tete a tete com a Paulinha do Podemos,
1: foi,
0: né? Acabou perdendo para a Paulinha continua em Brasília, né? Deputada federal. E o Valdir Cobalcini, ex-secretário ali da prateleira de cima do MDB, quem não lembra dele?
1: O Cobalcini que tinha como projeto vencer, se reeleger como deputado federal e buscar a presidência do MDB no estado com uma liderança para se cacifar a uma majoritária na próxima.
0: Outro nome, o homem das 2000 obras enquanto prefeito de Florianópolis, Jean Loureiro.
1: Também não entrou.
0: Também não se elegeu.
1: É. Raimundo Colombo, ex-governador, não se elegeu. Sim. Carlos Moisés, ex-governador, não se elegeu.
0: Exato.
1: Então tá aí. Essa é a nova conjuntura política, né? Por isso que a gente tem que olhar para um Thiago Zilli aqui do extremo sul catarinense, que consegue manter uma cadeira no meio dessa briga toda. Zé Milton Schaeffer consegue uma cadeira de deputado federal no meio dessa turma grande aí toda, né, Laur?
0: O Thiago Zilli segue representando a nossa região. A nossa região que, se o Evandro Scaini não conseguiu a eleição, ficou de segundo suplente da Federação União Progressistas, né? O Evandro Scaini. Tem Ulisses Gabriel, que embora resida na região carbonífera, mas é natural de Turvo, né? Eleito.
1: Isso.

0: Isso, o Ulisses que deve ter um olhar diferenciado aqui, né?
1: É.
0: É, em Sombrio, acho que fez mais de 1.000 votos em Sombrio.
1: É, e votação consagradora de José Milton Schaeffer.
0: Votação sim, perfeito, perfeito.
1: José Milton Schaeffer, que depois de muito tempo é o representante do extremo sul catarinense lá em Brasília. Voltamos a ter um deputado federal.
0: Voltamos a ter um deputado federal e o progressista perdeu um deputado estadual, né? Porque agora, no progressista, deputado estadual é de Tubarão, né?
1: É.
0: Então acaba perdendo conexão com a região, né?
1: Uhum.
0: É. Então, é uma eleição que agora vai para um segundo turno, Alor, na minha avaliação, é muito difícil para Lula virar, tá?
1: É.
0: Muito difícil.
1: É,
0: muito difícil. Porque Lula vinha quase sempre à frente nas pesquisas. E ele é o atual presidente, né? Então, quando vai para votação e Lula perde no primeiro turno, sendo presidente, então ele perdeu votos, é difícil reconquistar esse voto.
1: É, embora a diferença na votação, a diferença final tenha sido de 1,8%, acho, por cento, né?
0: Sim.
1: Mas teve momentos ali, claro, observando o eleitorado que entrou primeiro ali no cômputo, né? São Paulo,
0: isso,
1: Brasil.
0: Isso,
1: teve momentos que a diferença estava em 11%.
0: Sim. E aí então
1: mas concordo contigo, é difícil o Flávio Bolsonaro não levar essa.
0: É, aí só tem que ver o que agora, Laur. Não é com proposta que um vai ou que o Lula vá virar sobre o Flávio, né?
1: Não, até eu acho que é hoje ou amanhã que vai entrar aí no Senado da República a votação para o fim da escala 6-1.
0: Na minha opinião,
1: vai fazer a menor diferença.
0: Não vai fazer a menor diferença. Agora, o que pode fazer a diferença são escândalos, né?
1: Também acho que não.
0: Tu acha que não também?
1: Também acho que não.
0: Pode ser, pode ser. Porque se a gente pegar vários envolvidos no escândalo do Banco Master, se reelegeram.
1: A maioria se elegeu. A única exceção, eu tô tentando puxar aqui, acho que foi o Ciro Gomes. O Ciro Nogueira.
0: Ciro Nogueira.
1: O Ciro Gomes se elegeu, né?
0: Mas é que o Ciro Nogueira nunca teve como reeleito lá a senador no Piauí, né?
1: É, não foi
0: eleito. Já estava desgastada.
1: Mas era a principal figura do Partido Progressista.
0: Era a principal figura. Agora ficou Arthur Lira, né?
1: Agora é Arthur Lira.
0: Arthur Lira, que elegeu o senador ele é Alagoas, né?
1: Das Alagoas.
0: Derrotando os Calheiros, né?
1: É, as Alagoas que varreram os Calheiros.
0: É, isso aí, o JHC... acabou se elegendo governador, a mulher dele se elegeu senador, e o Arthur Lira se elegeu senador, e o filho do Arthur Lira se elegeu deputado federal.
1: Uhum.
0: Então o Lira passa a ser, com o mandato do Senado, a grande liderança do progressista no Congresso Nacional.
1: Agora, nenhum instituto de pesquisa captou essa movimentação aí do Flávio Bolsonaro sobre o Luiz Inácio Lula da Silva, como também nenhum instituto de pesquisa captou essa vitória em primeiro turno do Luciano Zucco, Alex.
0: São os movimentos que as pesquisas não conseguem pegar, né?
1: Que votação foi essa do Zucco no Rio Grande do Sul?
0: Pois é, rapaz. O homem estourou a urna, né? Estourou a urna. E fez os dois senadores estourados também, né?
1: É. O PL, no Senado... levou a eito, como dizia minha avó.
0: Foi, levou a eito. E aqui em Santa Catarina, Laura, pro governo do estado, né, Jorginho Melo, quando João Rodrigues, na quinta-feira, disse que o voto dele é para Flávio Bolsonaro, João Rodrigues jogou a toalha, né?
1: Sim.
0: É, aí jogou a toalha, daí então...
1: Instinto de sobrevivência, meu amigo, já olhou para 2028.
0: É complicado, né? O João... comprou uma briga, né? Dentro do partido,
1: uhum.
0: Bancando candidatura, tinham lideranças, lembra? O Topázio, que acabou saindo do PSD, porque o Topázio queria estar junto com o Jorginho,
1: uhum.
0: E outras lideranças que João também peitou, que se fulano não saísse do partido, ele saía,
1: uhum.
0: Comprou briga, né?
1: Sim.
0: E olha aí o que deu, olha o que dá comprar briga dentro da política. Né? Dependendo da briga que você compra, você não é o mais forte, você é o mais fraco, né? É. Da briga. E aí não adianta sair peitando.
1: Nem todo mundo
0: outros,
1: é Júlia Zanatta.
0: Né? É, isso aí, nem todo mundo é Júlia Zanatta, bem lembrado. E aí o João comprou a briga, né? Ah, se o Topázio não sair, eu tô fora, fez coletiva pra desistir e tal.
1: É.
0: O Topázio elegeu o Júlio

0: Garcia, que era o seu federal, elegeu lá o seu estadual, né, que era chefe de gabinete dele.
1: Isso.
0: Elegeu o governador Jorge Melo, enfim, Topázio saiu grandão nesse processo. Uhum. Foi para o Podemos, a Paulinha se elegeu deputada federal, seu partido ficou com representatividade na Câmara Federal e na Assembleia Legislativa, tem moral com o governador Jorginho Melo, Topázio vai se habilitando, quem sabe aí, para uma próxima eleição ao governo do estado. É um nome.
1: Pode ser que sim.
0: É um nome.
1: Mais duas figuras que a gente não mencionou aqui, dobradinha do PSD na região, Júlio Garcia e Clésio Salvado também eleitos.
0: Aí já era esperado, né?
1: Uhum.
0: Já era esperado o Júlio Garcia sendo o eleito deputado federal, né? E Júlio, quando ele foi para deputado federal, ele já tinha amarrado as pontas, né?
1: É.
0: Ele pegou aí principais lideranças do PSD no estado e tinha o apoio das principais lideranças. E Salvaro, todo mundo sabia que já saía eleito de Criciúma, né?
1: Eu achei que ele fez poucos votos. Eu achei que tinha caixa para mais.
0: Mas é disputa muito acirrada, né? Mas em Criciúma
1: votos,
0: ele...
1: acho que o Salvaro fez.
0: Mas em Criciúma, se tu for ver, ele foi o primeiro, acho que ele fez 30 e poucos mil votos. O segundo, acho que fez 11.
1: Uhum.
0: Foi uma diferença muito grande dele em Criciúma, né?
1: E ele é muito concentrado em Criciúma, né?
0: Em Criciúma. Então, ele é uma liderança na cidade de Criciúma que lhe deu, né, os mandatos de prefeito, deu mandato já de deputado em tempos atrás e agora o reconduz para a Assembleia. Agora, tem que ver do Salvaro, porque ele sempre disse que voltaria à prefeitura em 2028. Eu acho que nessa conjuntura eleitoral ele não deve voltar, Laura.
1: Também acredito que não é interessante.
0: Eu acredito que não, porque eu acho que ele deve se consolidar como o nome do PSD para uma majoritária na próxima eleição via Alesc.
1: Pensar regionalmente, né?
0: De repente até o Salvaro poderá ser um vice do PL na próxima.
1: Ele acaba sendo o nome do PSD no sul catarinense, com a saída de Júlio Garcia para a Câmara dos Deputados, obviamente.
0: Sim, perfeito. E do PSD no próprio estado, né? Uhum. Porque ele foi o mais votado para estadual. Tem ele, o Napoleão Bernardes e o Mário Mota.
1: Isso.
0: O Mário Mota não é um nome para majoritário. O Napoleão já foi lá uma vez para majoritário, não tem muita força, né?
1: Uhum.
0: Eu acho que o Salvaro é um nome para majoritária do PSD na próxima, se o PSD pensar em majoritária, né? Então ele deve ficar na Assembleia articulando e trabalhando e se destacando para de repente então, né, já que a prefeitura de Criciúma é conduzida pelo PSD, que a princípio não tem adversário, né, na cidade, né, a princípio, né, e aí então deixaria com o Vaguinho e ele buscaria de repente algum espaço aí numa majoritária estadual, né?
1: Bom, para encerrar, de todo modo, com essa representação que segue na Assembleia Legislativa de Santa Catarina, na Câmara dos Deputados, aumentamos a nossa representação também. Esperamos que o sul catarinense tenha melhores dias daqui para frente, né, Alex?
0: Ah, com certeza, né? O mandato de deputado federal do Zé Milton é um mandato com uma expectativa muito grande, né?
1: Uhum.
0: Porque é um mandato com muito mais recursos, né? De emenda parlamentar, de emenda de bancada, emenda de partido, enfim, com uma capacidade muito maior de investimento, de destinação de recursos, do que um mandato de deputado estadual, né? Agora, a pena é que nós tínhamos dois mandatos de deputado estadual, né? Agora ficamos com um, né?
1: Embora... tem o Gabriel, que é ali, nascido ali.
0: Não,
1: no Turvo, né?
0: Isso, mas se a gente pegar proporcionalmente o quanto o Zé Milton destinou de recurso, eu acredito que, né, vai ficar muito superior, né, ao que outros deputados mandarão aqui para a região, né? Embora a gente tenha aí uma atuação forte de Rodrigo Minotto, tem bastante recurso na região, né? Outros deputados estaduais também tem bastante recurso na região. Mas quando tá morando na região, de fato, acaba sempre tendo uma atenção maior, né?
1: Uhum.
0: Então, se você pegar, né, o deputado, ele olha muito pro colégio eleitoral, né?
1: Sim.
0: E Ulisses deve ter uma votação muito maior aí, de repente, em Criciúma, Orleans, Uruçanga, naquela região, Tubarão, né? Ele tem uma votação muito maior, Eu não olhei essa estratificação, mas deve ter uma votação muito maior do que aqui no extremo sul.

0: o catarinense, né?
1: É. Vamos fazer ele se apaixonar pela polenta com galinha de novo, ver mais vezes.
0: É, eu acho que essa paixão ele nunca perdeu, mas aí eu acho que ele né, comeu de repente uma carninha de porco lá naquela região de Orleans, né?
1: É, no caso dele não é tanto polenta com galinha, é mais pizza ali da pizzaria dos pais dele ali em Turvo.
0: É, uma pururuca lá no, na região lá de Braço do Norte, né?
1: Pizzaiolo, sabia disso, Ulisses Gabriel? Pizzaiolo.
0: Ah, é?
1: É verdade. É,
0: então tá aí.
1: Um abraço, meu amigo, até amanhã.
0: Abraço, até lá.
1: Alex Bristotti, diariamente aqui na nossa programação com o seu comentário. 8:23, intervalo comercial. Já estaremos de volta.
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1: De olho na hora certa, agora são 8:28, 8:28. Muito bem, vamos seguindo por aqui com o nosso Mampituba Notícias, que também tem o oferecimento do Sicredi. 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Agora tem o Sérgio, direto da Sono e Bem-Estar, o colchão da família. Bom dia, Sérgio.
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1: Tá aí, Marcelo Fernandes, não, esse aí é o Sérgio, esse aí é o Sérgio, direto da Sono e Bem-Estar, o colchão da família. Ô, Marcelo Fernandes, tá chegando por aí agora, direto do Tribunal de Justiça de Santa Catarina.
3: A 5ª Câmara Criminal do Tribunal de Justiça de Santa Catarina manteve medida protetiva que impede a aproximação física de uma mãe em relação aos filhos menores de idade, mas autorizou o restabelecimento do contato remoto por videochamadas enquanto prosseguem avaliações técnicas sobre a dinâmica familiar. Segundo o voto, o caso envolve medidas protetivas de urgência inicialmente concedidas após relatos de supostas agressões físicas, ameaças, violência psicológica e negligência contra as crianças. Na ocasião, foram impostas a proibição de aproximação da genitora a menos de 200 metros dos filhos e a vedação de qualquer forma de contato por 6 meses. Ao analisar o recurso, a desembargadora relatora destacou que os elementos existentes no momento da concessão da tutela, especialmente declarações do pai e registros audiovisuais com relatos atribuídos a uma das crianças, eram suficientes para justificar a adoção das medidas protetivas em caráter preventivo. A relatora também ressaltou que não foi produzido exame de corpo de delito nem outros elementos técnicos capazes de confirmar as agressões relatadas. Embora essa circunstância não descarte a possibilidade de ocorrência dos fatos investigados, o voto aponta que ela enfraquece parcialmente o suporte probatório utilizado para justificar a incomunicabilidade absoluta. O voto concluiu que ainda não é possível afirmar com segurança que o risco às crianças tenha cessado. Diante desse quadro, a relatora entendeu que a revogação integral das medidas protetivas seria prematura.
4: É isso então, Alaor, do Tribunal de Justiça de Santa Catarina.

0: Em Florianópolis, Marcelo Fernandes para Mampituba FM de Sombrio.
1: Obrigado, Marcelo Fernandes, direto do Tribunal de Justiça de Santa Catarina, curtindo lá nossa live a Marli Chuang, a Suzana Schmidt, o Rafael Silva Lisboa, o José Borges de Freitas, o José Padilha, Ivone Brovedan Vieira, Ju Pacheco e o Valdeci Batista, comentando Rafael Silva Lisboa, bom dia Rafael. O José Padilha também, bom dia José Padilha, que Deus abençoe todos nós, bom começo de semana para todos, para ti também, meu amigo. Agora, 8h33, né? Vamos ao intervalo comercial? Vamos? Combinado assim? Já já estaremos de volta. O programa vai seguindo até às 9 horas da manhã.
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1: Muito bem. E a dupla do PL também eleita para o Senado aqui por Santa Catarina. Carlos Bolsonaro e Caroline Detone. Carlos Bolsonaro e Caroline Detone. Deixaram nomes famosos da política de Santa Catarina de fora. Décio Lima, do PT, mas principalmente Esperidião Amin. 10% a menos de votos. Você falava ali nas pesquisas, muitas pesquisas apontavam ele à frente de Carlos Bolsonaro, outras ele atrás de Carlos Bolsonaro, mas sempre próximo. Não foi o que aconteceu. Mais de 10% à frente o Carlos Bolsonaro, de Esperidião Amin, terceiro colocado. E a campeã de votos para o Senado em Santa Catarina, Caroline Detone, fazem dobradinha ao Senado pelo Estado. Candidatos do PL integram maior bancada.

0: bancada do Senado. Para o ouvinte ter uma ideia, são 26 senadores eleitos pelo PL. Só esses senadores mais eleitos, mais aqueles que já têm, dentre eles, por exemplo, Jorge Seif, também aqui de Santa Catarina. Santa Catarina hoje tem três senadores, os três do PL. Só esses senadores quase já são suficientes para somente os senadores do PL protagonizar o impeachment de um ministro do STF, sem precisar de outros partidos. Veja bem o que isso representa. Mas vamos lá com a matéria, trazendo aí a informação da Caroline Detone e Carlos Bolsonaro eleitos senadores por Santa Catarina.
1: Os candidatos Carol Detone e Carlos Bolsonaro foram eleitos ao Senado por Santa Catarina. Ambos são do Partido Liberal. Detone fez 2.694.918 votos e foi a senadora mais votada do estado. Carlos Bolsonaro fez 2.041.840. A eleição dos dois foi de encontro ao observado nacionalmente. O PL fez a maior bancada do Senado, com 19 eleitos neste domingo. Carol Detone agradeceu os votos e comemorou sua eleição junto de apoiadores.
2: É uma honra muito grande ser a primeira mulher de direita eleita por Santa Catarina, a primeira mulher do Oeste, e bater recorde de votação de 2,5 milhões de votos. Eu realmente não tenho nem palavras para agradecer a confiança dos catarinenses, mas agora, compromisso renovado, lutaremos dia após dia para poder fazer com que Santa Catarina seja mais respeitada lá em Brasília e que estejamos juntos na tomada de decisões, sobretudo para que mais recursos dos catarinenses fiquem aqui para resolver os problemas de Santa Catarina. Quero parabenizar igualmente o meu companheiro de chapa, Carlos Bolsonaro. Quero parabenizar o nosso governador Jorginho Melo, reeleito em primeiro turno, governador Tarcísio, o sul inteiro dando exemplo, né? Elegemos aí 6 senadores e os governadores dos 3 estados. E com certeza estamos vibrando pela eleição do Flávio Bolsonaro, que, se Deus quiser, também será nosso futuro presidente. Então estamos juntos e um grande abraço a todos.
1: Carlos Bolsonaro também agradeceu sua equipe e ao partido. O ex-vereador do Rio de Janeiro afirmou ter uma longa conexão com Santa Catarina.
3: Eu quero agradecer esse time maravilhoso que está aqui do lado, a partir da minha equipe pessoal, que eu não vou citar nomes aí por questões, e todo esse time que está comigo aqui do meu lado. Sem eles nós não conseguiríamos chegar na vitória que o governo conseguiu, e nem eu chegaria até onde cheguei. Desde o primeiro momento que eu pisei aqui em Santa Catarina, faz mais ou menos uns 10 anos, eu sempre estive por perto, sempre andei em Santa Catarina, sempre ajudei a eleger parlamentares de Santa Catarina. Sempre foi da minha índole ajudar os outros, não procurar muito aparecer. Então é um grande defeito que eu tenho, porque político tem que aparecer, tem que se mostrar.
1: Nacionalmente, a maior bancada do Senado pertence ao PL com 26 senadores, quase um terço da casa. Neste domingo, o MDB e o PT fizeram a segunda e a terceira maior bancada, 7 e 6 senadores eleitos, respectivamente. De Florianópolis, da Rede de Notícias Acaerte, Arthur Westphalen.
0: Agora são 8:41, 8:41, seguindo por aqui com o nosso Mampituba Notícias. Agora vamos fazer o seguinte, né? Estamos no aguardo aí do nosso próximo entrevistado, né? Acreditamos que teremos sucesso, mas então, Sidney, vamos adiantar a nossa pauta e vamos a um intervalo comercial. Já estaremos de volta. Vamos seguindo até às 9 horas da manhã.
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4: 14 minutos faltando para as 9 horas da manhã dessa segunda-feira, né, gente? Segunda de comemoração para muita gente, né, Sidney? Também tem o pessoal que tá com a cabeça inchada, que já procurou a farmácia, né? Já comprou aí uma coleção de aspirina para suportar a pressão, mas enfim, uma segunda-feira que tem até a presença do sol aí no nosso céu do extremo sul catarinense. A expressão é essa, né, gente? Para quem perdeu e quem ganhou, vida que segue. Se colhem os louros da vitória e também se aprende com os erros. Quem ganhou e quem perdeu faz o seu exame de consciência, né? O seu exame de consciência. E projeto futuro, sem dúvida nenhuma. Curtindo lá a nossa live no Facebook, o José Escalcon, a Marli Chuan, a Suzana Schmidt, o Rafael Silva Lisboa, o José Borges de Freitas, o José Padilha, a Ivone Proveda Vieira, a Ju Pacheco e o Valdeci Batista. Agora tem informação aqui. Não foi possível o nosso entrevistado, né, Sidney? Não foi possível. Tudo bem. Se entende. Agora, falando da disputa para a presidência da República. Flávio Bolsonaro e Luiz Inácio Lula da Silva avançam para a disputa do segundo turno nas eleições 2026 à presidência da República. Candidato do Partido Liberal encerrou o primeiro turno, liderando a preferência do eleitorado, com cerca de 47% dos votos válidos contra 45% do postulante à reeleição. Informação agora aqui no programa.
5: O primeiro turno das eleições 2026 terminou sem definição na disputa à presidência da República. O senador Flávio Bolsonaro, do Partido Liberal, e o candidato à reeleição, presidente Luiz Inácio Lula da Silva, da Federação Brasil da Esperança, seguem para o segundo turno. Flávio recebeu mais de 56 milhões de votos, cerca de 47% da votação válida total, enquanto Lula acumulou mais de 53 milhões e 800 mil votos, cerca de 45%. Flávio Bolsonaro celebrou o resultado em fala a apoiadores e à imprensa, acompanhada pela rede de notícias Acaerte, em Brasília.
6: Tô muito feliz com o resultado, 56 milhões de brasileiras e brasileiros me dando votos de confiança. Eu não poderia estar mais realizado de saber e identificar que o Brasil quer mudança. Essa é a leitura do que aconteceu hoje. O Brasil quer mudança e eu fiquei muito feliz com o resultado em todas as regiões, com uma chance real que nós tivéssemos uma vitória no primeiro turno. Foi por muito pouco.
5: Luiz Inácio Lula da Silva repercutiu o resultado eleitoral após a apuração em São Paulo. Ele afirma manter a confiança para o segundo turno.
7: A gente tem que unir o povo.

0: da periferia. A gente tem que pensar como abrir oportunidade para as crianças pobres estudarem na universidade. E essa eleição de hoje mostrou o seguinte: o jogo está sendo jogado. Houve a primeira etapa. Eu e o Alckmin queremos dizer para vocês: nós vamos ganhar essas eleições. Estaremos na rua para que a gente possa derrotar o negacionismo desse país.
1: Mais de 125 milhões de eleitores compareceram às urnas eletrônicas neste domingo. O presidente do Tribunal Superior Eleitoral, ministro Cássio Nunes Marques, faz um balanço do pleito.
2: A Justiça Eleitoral esteve mobilizada em todo o país para assegurar que cada cidadã e cada cidadão pudesse votar com segurança, tranquilidade e liberdade. Um aspecto que considero especialmente importante para a democracia brasileira e para aqueles que nos acompanharam como observadores. Relatórios parciais apontam transparência e normalidade das eleições brasileiras.
1: O Partido Liberal conquistou as duas vagas catarinenses ao Senado Federal com as eleições de Carol Detone e Carlos Bolsonaro. Na Câmara dos Deputados, o PL obteve 7 das 16 cadeiras de Santa Catarina, com as eleições de Júlia Zanatta, Jair Renan Bolsonaro, Sargento Lima, Daniela Rainer, Zé Trovão, Ricardo Guidi e Daniel Freitas. A Federação Brasil da Esperança elegeu 3 deputados federais: Ana Paula Lima, Pedro Uxai e Giovanna Mondardo. Também garantiram os cargos Pezente do MDB, Gilson Marques do Novo, Geovânia de Sá do Republicanos, Paulinha do Podemos, Júlio Garcia do PSD e Zé Milton Schaefer da Federação União Progressista. O segundo turno das eleições presidenciais ocorre no próximo dia 25 de outubro. Especial de Brasília para a Rede de Notícias Acaerte, Cadu Reis.
3: Repórter Cadu Reis trazendo a informação sobre as eleições 2026 para a presidência da República. As eleições para a presidência que seguem, tanto é que retornam à nossa grade o Sidney, para desespero do pessoal da UPEC, que passa um trabalho, a barbaridade. Agora nem tanto, né? Agora vai ser um trabalho reduzido para programar as chamadas, enfim. Que retorna com a propaganda eleitoral, né? Os candidatos para a presidência da República. Na próxima sexta-feira, né? É na sexta-feira, né? Só se eu estou muito enganado, mas acredito que seja na sexta-feira. 8:51 agora no programa as ocorrências policiais.
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Nas ocorrências policiais, a Polícia Militar de Santa Catarina registrou 8 ocorrências relacionadas ao processo eleitoral na área do 19º Batalhão de Polícia Militar. O balanço parcial reúne os atendimentos realizados pelas equipes da Polícia Militar durante as eleições de 2026 e demonstra a atuação preventiva e de pronta resposta da corporação em todos os municípios da região da AMESC. Os fatos foram registrados nas cidades de Araranguá, 2 ocorrências, Balneário Gaivota, 1 ocorrência, Maracajá, 2 ocorrências, Meleiro, 1 ocorrência e Sombrio, 2 ocorrências. Entre as principais naturezas das ocorrências estão divulgação de propaganda eleitoral irregular e banner em via pública. Não houve detidos, apenas apreensões de objetos como bandeiras. A atuação da Polícia Militar ocorre de forma preventiva e ostensiva com policiais militares mobilizados em todo o território do extremo sul para garantir a tranquilidade, a segurança dos eleitores e o livre exercício do voto. A Polícia Militar se mobilizou para atender as ocorrências, orientar a população e adotar as providências necessárias diante de eventuais irregularidades em apoio à Justiça Eleitoral e às demais instituições envolvidas na organização do pleito. A Polícia Militar prendeu às 9 horas da manhã de sábado, na localidade de Sanga da Toca, em Araranguá, um homem de 35 anos por violência doméstica. Familiares acionaram a polícia após a vítima, uma mulher de 29 anos, ter mandado mensagens no aplicativo pedindo socorro. Prontamente, guarnições da

polícia militar se dirigiram para o local e tiveram que forçar a entrada do imóvel, pois o indivíduo mantinha a esposa e um bebê de um ano trancados no interior da casa. Em consulta ao sistema, foi constatado que o casal possuía um mandado de prisão em aberto pelo artigo 155, furto. Mediante o flagrante, o autor do crime recebeu voz de prisão e foi encaminhado à Central de Polícia Civil.

0: Ainda com as ocorrências policiais da nossa região, ocorrências desse final de semana, né? Ocorrências desse final de semana, nós tivemos uma tentativa de feminicídio, mais uma, né, gente? É uma praga aí da nossa atualidade, infelizmente, né? É mais uma tentativa de feminicídio aqui na nossa região. Um homem de 37 anos foi preso pela Polícia Militar por tentativa de feminicídio, ameaça no contexto de violência doméstica e familiar, além de porte ilegal de arma de fogo e munições de uso restrito. A ocorrência foi registrada na madrugada de sábado, às margens da SC-285, na localidade de Morro do Soares, em Ermo, por volta da 1:30 da manhã. A Polícia Militar foi acionada para atender uma ocorrência de violência doméstica, com a informação de que o possível autor estaria armado. No local, os policiais encontraram uma mulher de 42 anos com ferimentos no tórax e no braço direito compatíveis com golpes de arma branca. Conforme apurado, no imóvel estavam o casal, o filho e a nora. Segundo o relato da mulher, uma discussão teria começado dentro da residência e, durante o desentendimento, o marido teria retirado uma faca da primeira gaveta da cozinha e passado a apontá-la em direção à companheira e à nora. Ainda conforme a versão apresentada pela vítima, o homem teria avançado em direção às duas com a faca. Ao tentar intervir para proteger a nora, a mulher acabou atingida por dois golpes, um na região do tórax. Depois diz que sogra não é coisa boa, né? Esse aqui tentou salvar a vida da nora, né? No lado esquerdo do peito e outro golpe no braço direito, próximo ao tríceps. Após o ocorrido, segundo informações repassadas à Polícia Militar, o homem deixou o local em um Volkswagen Fox branco, levando consigo uma arma de fogo e fazendo ameaças ainda. Com as características do veículo, as guarnições iniciaram as buscas e localizaram o automóvel circulando pelo bairro Guarita, aqui em Sombrio. Durante a abordagem e as buscas, os policiais encontraram uma pistola calibre 9mm e 11 munições. O homem recebeu voz de prisão e foi encaminhado à central de plantão da Polícia Civil de Araranguá, juntamente com a arma e as munições apreendidas para os procedimentos cabíveis. A vítima foi encaminhada ao Hospital Regional de Araranguá para receber atendimento médico em razão dos ferimentos. O caso agora já está sendo investigado pela Polícia Civil. Oito e 57, os destaques do esporte.
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0: Com o advento das eleições, das datas FIFA, né? Tivemos aí uma semana inteira, também o final de semana incluso nesse contexto, de pouca movimentação no mundo do futebol, mas tivemos jogos. Na sexta-feira, pelo Campeonato Brasileiro da Série B, São Bernardo 3, CRB 1. Londrina, bom resultado para o Tigrão. Londrina 0, Criciúma 2, lá no interior do Paraná. Ainda também tivemos um empate do Fortaleza, bom resultado para o Criciúma. Fortaleza 1, Náutico também 1. E pelo Campeonato Brasileiro da Série A, jogo atrasado. De virada deu Santos em pleno Morumbi. São Paulo 1, Santos 2. Dois gols do Gabigol. O Luciano fez o gol de São Paulo de pênalti. São Paulo 1, Santos 2. Sexta-feira pelo Campeonato Brasileiro da Série A. No sábado pela Série B, Havaí 0, Ceará 1, Atlético Goianiense 2, América Mineiro 0, Cuiabá 2, Ponte Preta 0, Botafogo de Ribeirão Preto 0, Vila Nova 1. Na Série A, também jogo atrasado, no sábado, Atlético Mineiro 1, Bragantino 0. Ontem, domingo, não tivemos nenhum jogo aqui pelo

o país nas principais competições. Hoje, segunda-feira, também não, né? Hoje, segunda-feira, também não. Mas a partir de amanhã, terça, aí, os campeonatos, né? Retornam ao seu ritmo normal, com jogos já do Campeonato Brasileiro da Série B. Na quarta-feira, volta a Série A. O teu Grêmio vai pegar o teu Internacional, por enquanto. Não mudasse, né, Sidney? Continua sendo colorado, né? Apesar dos pesares. O teu Internacional vai pegar o Corinthians no Beira Rio, o Sidney, quarta-feira. E o Grêmio, segundo Cláudio Miro, vai até a cidade onde Jesus Cristo nasceu, vai até Belém. Remo e Grêmio, quarta-feira, 19h30, o Internacional pega o Corinthians no mesmo horário no Beira Rio, mas isso ainda na quarta-feira. 8h59, ponto final no programa de hoje. 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O sino da Igreja Santo Antônio de Pádua está anunciando também o nosso digital, pontualmente 9 horas. Na sequência da nossa programação, Sidney Candioto e o Expresso Campeiro. Amanhã estaremos de volta nesse mesmo horário. Um abraço, bom dia, bom início de semana e até lá.

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Vamos embora por aqui com o melhor da música gaúcha, dando sequência na nossa programação nesta manhã de segunda-feira, 5 de outubro de 2026. Muito bom dia mesmo e com alegria, claro, para você ligado aqui na número 1 da música gaúcha, hein? Segunda-feira, nublado aqui no sul catarinense, mas que tal, gurizada? Temperatura no momento, né, aqui no extremo sul é de 17 graus. Simbora por aqui então com muita música boa. E lembrando, hein, o nosso WhatsApp é o 4835332000 para você curtindo por aqui a nossa programação. 4835332000. Uma ótima semana para você ligado na melhor. 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Vamos embora por aqui, são 9 horas 7 minutos, 9:07. Começando bem a nossa programação, tem Candeeiro.

Alma do Rio Grande, marca de raiz e prego na bota com Candeeiro na programação da número 1 da música gaúcha. Agora são 9:12, 9:12. Vamos lá com mais música na programação. Os Quatro Galdérios.

0: Muito bem, está na programação da nossa FM Nativa, os Quatro Galderes e o Bochincho na Bailanta, na número 1 da música gaúcha, por aqui, acompanhando a nossa programação também, um abraço aos amigos ligados na número 1 da música gaúcha, o Odilon por aqui também, bom dia.
1: Bom dia, tio Cid, quando quiser, larga aí pra nós, vassoura de Guanchua.
0: Valeu, tio Polaco, um abraço, bom dia. Grande Odilon, aí está, né? Pataqueiro, Rancho do Polaco, é Vassoura de Guanchuma na 99.5.

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1: 9:28.
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3: Simbora por aqui, são 9:32, 932-4835-3320 para você ligado aqui na número 1 da Música Gaúcha. Um bom dia, nosso amigo Gessé, acompanhando nossa programação lá na cidade de Timbé do Sul. O Flávio Figueiredo também está ligado por aqui. Bom dia, Flávio. Um abraço a você curtindo o melhor da Música Gaúcha. Maravilha. Quem mais? O amigo Paulo também acompanhando nossa programação, né, Paulo? Um abraço. Carlos César Cardeal também está ligado por aqui. Bom dia, um abraço a você também. O tio Silas também está ligado na número 1 da Música Gaúcha. Bom dia, tio Silas. Um abraço aqui a Maria de Lourdes, também está ligada em Dom Pedro de Alcântara, pediu Ginetes de Fronteira dos Serranos. Uma ótima semana para você também curtindo a nossa programação. O Fabiano está na lida, na Opa Obra. Um abração para você curtindo. Obra sem retorno em casa, então. Que barbaridade. Grande Fabiano, curtindo a nossa programação também. Um abraço, amigo ligado na número 1 da Música Gaúcha. Vamos lá. 4835332000 para você curtindo a nossa FM Nativa em todas as crenças, né, amigo Dilon? Lá na Serra, curtindo 99.5 Praia Grande, né? Curtindo sempre a número 1 da Música Gaúcha. Quem mais por aqui, nosso amigo? Já tem recado do Marciano também ligado aqui na nossa programação. Bom dia, Marciano. Zeca Batata também está ligado aqui na nossa programação. Bom dia, tio Zeca. Um abraço. Donizete da Policar também está ligado aqui na número 1 da Música Gaúcha. Tio do Monteiro na Serra da Pedra acompanhando a nossa programação. Amigo Gilson Otto Wagner Chance, bom dia pra você. Amigo Cássio também lá em Praia Grande curtindo a nossa FM Nativa. Um abraço, amigo Anselmo no Morro do Gato também ligado aqui na melhor. Beleza, tia gurizada. Amigo Vando Kiu Camp, os amigos lá de Rio das Furnas, Ordeãs, sempre acompanhando a nossa programação também. Um ótimo dia aos amigos ligados por aqui na melhor, é claro. Opa! E nós seguimos com a música, tem Chiquita e Bordoneio.

0: Muito bem, simbora por aqui com o melhor da música gaúcha. Aí está os Serranos, Bate Coxa no Totonho, também Chiquito e Bordoneio, vamos que vamos na nossa programação. E nós por aqui seguimos com o melhor da música gaúcha e também em nome de Mac Martins, lá com a equipe do amigo Tonico, em Mac Martins, é representante autorizado Lovol. 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Simbora por aqui com o melhor da música gaúcha. Já tem mais recados na nossa programação, hein? São 9:40, 9:40.
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2: Isso mesmo, por aqui vamos nós com o melhor da música gaúcha para você ligado nesta manhã de segunda-feira. E recado por aqui, amigo Marciano, ligado na programação. Bom dia.
3: Ô Cid, bom dia.
2: Bom dia.
3: Hoje com a música, uma pessoa muito especial, mas muito, né? Muito. Minha esposa está de aniversário. Que Deus abençoe ela hoje e sempre. Então, a esposa é amiga, parceira, mulher. Faz tempo que um do ladinho do outro, como os outros, né?
2: Sim.
3: Já criei uma história como os outros, muito feliz, graças a Deus. Na hora boa, na hora ruim. Sempre um ladinho do outro. Então, eu queria pedir uma música especial pra ela hoje. Tá bom, meu querido? Capricho na música, porque a guria merece, como os outros. Tá bom,
2: valeu, querido? Então um abração a você e um abração, votos de muitas felicidades, parabéns aí, né, para a esposa, aniversariante do dia, a Juliana, isso. Valeu, Marciano, um abração a você e, é claro, felicidades aí para a esposa. Voto sim, tem ti barbaridade.

0: muito bem, está o Tio Verdade, a lua e a noite, solicitado aqui pelo nosso amigo Marciano, para a esposa Juliana, que está de aniversário hoje então, né? É, meu amigo Valmir, te contar, né? Tu acha que ele deve ter aprontado bastante então, né? Porteiro do Tio Zeba, o gurizinho é diferenciado. Azar, mas anda calma agora, bem de boa. Esse é fera. Lindomar também está ligado da programação. Bom dia, Lindomar, um abraço a você curtindo. Leandro de Jacinto Machado, opa. Roda pra nós, dormindo com os grilos, é isso? Grupo Estampa Nativa. Vamos ver se eu tenho aqui na programação. Roda sim, tá? Um ótimo dia pra você também. O amigo Alexandre está ligado na programação. Excelente semana a você também, Alexandre Pinzon, em Porto Alegre, pediu Santa Helena da Serra. Valeu, Tia Guri, um abraço, um bom dia para o amigo ligado na número um. Já já tem os serranos por aqui. O Moisés também está ligado na programação.
1: Bom dia. Toca pros políticos que estão com dor de cabeça. E o gole? Será que dá de tomar?
0: Muito bem, valeu, e o Gorli. Roda já já pra você curtindo a nossa programação, que tem um apoio também da Agromix, que dispõe de sementes de pastagem de inverno, de verão, ferragens, implementos a pronta entrega também na Agromix, cuidando do seu gado de corte, leite, cria, recria, suínos, aves, peixes, equinos e ovinos. 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Um abraço, amigo Bruno, boa semana aí para vocês, ligados na programação. 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E na número 1 da música gaúcha tem ele, João Luiz Correa.

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2: 9:58.

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Instagram por Rodeio, YouTube da Verdade, Bochicho com Bolicheiro, número 1 da música gaúcha, pra você ligado aqui na melhor nesta manhã de segunda-feira. 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São 10h09, 10h09. Vamos seguindo por aqui com mais música, mais recados na programação. Nosso amigo Ligadito aqui na número 1 da música gaúcha. É, já que não damos conta ontem, vamos acabar hoje então com o estoque aqui, né? Manda essa foto pra Dinho Generoso, que é dois palitos, ele atravessa ali o pinheirinho e já chega no

0: Sinto Machado, né? Que coisa de louco. Dizer que tá meio nublado, não está muito bom para o trabalho hoje. Grande Adinho, um abraço, um bom dia. Lembrando aí, amanhã, Valmir, ter sol, tem vídeo lá no canal do YouTube, hein? No sabadão estivemos lá. Olá, é com o nosso amigo Mendes, né? Tubarão, gurizada medonha, hein? Lá no CT do Furlan, lugar lindo por demais, hein? Lindo por demais. E encontramos lá a galera, lá os amigos, ouvintes da Rádio Mampituba, né? Pessoal da região lá, acompanhando sempre aqui a programação da 99, hein? Legal, legal, grande, grande. Grande Mendes, show de bola, hein? Brilhão, nota mil. Galera de Gravatal, um abraço ao povo de Gravatal, ouvintes da número 1 da música gaúcha, maravilha. É, passamos, Marciano, que barbaridade, tu também, né? Amigo Bruno Périco, ligado aqui na programação da 99.5, beleza, guri? O Fernandão não apareceu ainda, rapaz, a licença prêmio dele, eu acho que ele renovou, eu nunca vi disso, por favor, mas é mormaço, né? Grande Brunão, ligado na 99 também. Bom dia, um abraço, nosso amigo. Outros que andam sumidos também aqui, o meu amigo Bruno. Os guris das patrolas da Cidade Sombrio. Olha, faz 2 semanas, hein, que os guris não aparecem mais aqui. Não sei se mudaram de estado, de profissão. O pessoal lá da Mac Martins já contratou os dois. Só pode, né? Aí, serviço um pouquinho mais, talvez, né? Bora, gurizada. Grande Bruno. Um abraço ao Bruno e também nosso amigo Neguinho da Patrola. Tem recado aqui do amigo Edinho Generoso, né, Edinho? Diga lá, guri.
1: Ô, candidato, certo? O Bruno e o Neguinho. Só dá uma olhadinha pelo cantinho da janela, né? Como é que tá o tempo, né?
0: Imagina.
1: E volta pra dentro de casa de novo.
0: Que dúvida. Não aparece nunca. A Genilce, bom dia, Genilce. Pediu a música do Fundo da Grota, eu volto pra você. Muito bem. É coisa de louco. João, diga lá, João.
2: Buenas, Rádio Mampituba.
0: Buenas,
2: Rádio Sem Candioto. Que é o João da Cidade Içara. Tamo no tapetão, iniciando a semana, mas tamo ligadito aí no nosso Expresso Campeiro. Rádio Candioto, roda pra nós aí, se for possível, a música Um Pila e Meio com Garoto de Ouro. Desde já agradeço, desejo a você e a todos os ouvintes uma excelente semana. Valeu, meu amigo, um grande abraço.
0: Valeu, guri, um abraço, bom dia pra você também curtindo, pra quem nasceu.

abraço, nosso amigo Adarlan, grande Catulo. É, lá na cidade de Turvo, também ligado aqui na 99, né? Esteve por lá acelerando também, né? O Catulão, graças a. O amigo Kel, dizendo que essa semana ele vai te fazer uma visita aí, tá? Pra ti e pro Diego Rec. Você tá precisando dos parafusos aí pra moto dele aí. Vai comprar uma Xing Ling. Não, acho que não dá uns parafusos de muita qualidade, mas tudo bem, ajuda. É, vai fazer uns parafusos aí, né, pro pneu dianteiro agora. É, vai desmanchar duas motinhas que tem ali que não anda, né? Galera da Gerdau do Turvo aí. Vamos embora, são 10 horas 13 minutos. Seguindo com mais música na programação da nossa FM Nativa, por aqui tem Chiquito e Bordoneio.

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3: Muito bem, vamos embora por aqui com o melhor da música gaúcha pra você ligadito na 99, tem Rui Biriva.

0: bem, Lu. Rui Biriva, Santa Helena da Serra, na programação da nossa FM Nativa. Vem-se embora por aqui. 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Muito bem, mais recados por aqui na nossa programação. Simbora por aqui. Bom dia, Bela.
1: Bom dia, Sidney Candioto. Queria ouvir Silêncio da Gangue da Maneira nessa segunda-feira. Mandar pro meu querido que tá lá trabalhando.
0: Valeu, um abração pra você também, curtindo a nossa FM Nativa.
2: Bom dia, Sidney. Bom dia. Sidney, eu gostaria que você rodasse a música Eu Cutuco, Ela Cutuca, para oferecer para o meu esposo Márcio, para dona Lourdes, para dona Rosa, para Neuza e o Lindomar, o Lelo e a Sueli, para todos os ouvintes que estiver escutando a rádio, e para o Alemão da Cachaça. Muito obrigado se for atendido.
0: Valeu, um abraço, bom dia para você também curtindo a nossa programação, né? Quem mais por aqui mandando seu recado? O amigo Moisés, já para a música, o Clevison também por aqui, bom dia.
3: Bom dia, Candioto.
0: Bom dia.
3: Clevison, Uruçanga.
0: O que, guri?
3: Estamos aí no trabalho, curtindo essa rádio maravilhosa. E eu queria parabenizar também um amigo que no sábado eu estava escutando a programação aí de manhã. E teve uma participação, acho que foi você que mandou, que estava fazendo 24 anos de casa aí. Começou como sonoplasta e hoje faz esse programa maravilhoso aí. Parabéns, que Deus ilumine aí com muitos e muitos anos, meu irmão. Um grande abraço e a música fica por tua conta hoje.
0: Valeu, Tia Guri, um abraço. Bom dia para você curtindo a nossa FM Nativa, hein? Que tal? Trabalhamos lá no início, né? Com o nosso amigo Irineu Martinhago, né? Eu comecei com o Martinhago aqui na 99, há 24 anos atrás, né? Sonoplasta dele, né? No programa Bom Dia, né? Das 5 às 7 horas da manhã, de segunda a sexta-feira. E por cá estamos. Beleza, Tia Guri? Um abração a você e a todos ligados na número 1 da música gaúcha. Seguimos, né, por mais uns aninhos por aqui, né? Quem sabe? Quem mais por aqui acompanhando nossa programação? A Marilda. Marilda de Sangafunda e Sara, né? Quero ouvir a música Assume Teu Filho, do Sandro Oliveira, para todos que estão ligados na programação. Eu rodo sim, tá? Um ótimo dia para você, curtindo 99. Mais 24 anos, né? Bastante tempo aí, daí não, né? Temos que descansar um pouco também, né? Coisa de louco, simbora!
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0: 10 horas 24 minutos.
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0: Muito bem, Galope do Mouro, Vaneira da Restinga, o meu vale 4 na número 1 da música gaúcha pra você, nesta manhã de segunda-feira, para que seguimos em nome também do restaurante do Cardinhos, na 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Por aqui, olá, o amigo Nazareno ligado na programação, ele que foi um ganhador aqui do almoço do Panela de Ferro no final de semana, hein? Quero dar os parabéns aí pro pessoal do restaurante, especial de primeira, né? Comida muito boa e parabéns aí pra vocês da rádio também pela ótima programação. Valeu, Tiguri, um abraço, um bom dia aí pra vocês, curtindo a nossa FM Nativa também, né? Mais recados aqui na nossa programação, grande, grande. Quem mais? Ouvindo a número 1 da música gaúcha, o amigo Rafael. Bom dia, Rafael.
1: Bem, eu tô, mas não vamos quem aí, tio Chaleiro, tô bem demais. Rafael aqui de Pedreira, mas com minha esposa Nessa Massimiano.
0: Valeu, um abraço, bom dia. O amigo Valério Teixeira, olá, bom dia. Cadê o Neguinho? O Neguinho da Patrola? Esse?
2: Bom dia, Bocudinho, tô trabalhando, tô aqui no campo d'água. Sai 5 horas da manhã.
0: Uhum. Tá seco o campo hoje, então.
2: Vai chover quinta-feira, tem que aproveitar agora o tempo bom, né? Aí são falador, né? Bom dia, hein? Não, tem um inquilino pagar pra mim. Tá na oficina cuidando, vai pegar lá, mas... Depois eu me aposentar, eu vou estar lá. Certinho?
0: Valeu, Guri, um abraço.
2: Valeu, meu amigo.
0: Esse é o Neguinho da Patrola, curtindo a nossa programação, hein? Maravilha, depois de se aposentar mais uma vez, né? Vai aonde, né? Olá, bom dia, Roda Doutor do Agronegócio, para os ouvintes, Rafael de Araraguá, curtindo a nossa programação. Valeu, Rafael, um abraço, são 10h37, chegando ele, direto da Sony Bem-Estar com o Colchão da Família, é o Sergião, né? Bom dia, Sergião.
3: Opa, bom dia, rapaziada do bem, uma excelente semana, tudo de bom. Vamos lá, gente, você que ainda não aproveitou a nossa mega...
0: muito bem, barbaridade. Deu brete aqui, né? No áudio do nosso amigo.
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1: Amigo Gilson, liberado. Segundou.
3: Tá aí mais um sucesso no Marcação.
1: Vamir, contigo. 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
3: Vamos liberar.

0: Aí está o Marcação. Muito bem, grupo Marcação por aqui na programação da 99.5. Maravilha, um abraço, bom dia aos amigos aqui do grupo, né? Pessoal do grupo, grupo do Gole, né? Grupo do Gole, ligados na 99.5. Barbaridade. Amigo Panisson de Caxias do Sul, né? Grande Panisson, curtindo por aqui na CFM Nativa. Forte abraço a você, amigo Gilson. Por aqui também, né? Um abraço, amigo Edinho Generoso. O amigo Gilvan. Um abraço, nosso amigo Reginaldo, né? 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Lá para o nosso amigo Reginaldo, né? Estamos programando aqui um rádio para ficar sintonizado só na 99.5, hein? 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Diferenciado o radinho, né, amigo Fabiano? Muito bem. O nosso amigo, curtindo por aqui a nossa programação, grande, né? Já vamos ver aqui o teu recado, amigo Bruno Perico. Já manda aí as promoções da semana da Elia Máquinas, na capital dos Quênios, em Praia Grande. Flávio Figueira, muito bem, Flávio. Por aqui acompanhando nossa programação, ouvindo a número 1 da música gaúcha, Genilson, já rodei a tua, né, Genilson? Já tem doutor do agronegócio, nosso amigo Chacal lá da Praia da Macega. Bom dia, Chacal.
1: Bom dia, Sidney Candioto.
0: Opa.
1: Eu gostaria de saber notícias do Orelha Seca, sequelado de Gigi Banana.
0: Que barbaridade.
1: Se vai iniciar segunda-feira trabalhando, se já acordou, né? E Orelha Seca do Funcho.

0: nosso chacal, diretamente da Praia Real.
1: Uhum. Então tá, um abraço, bom dia pra você curtindo a programação também. Já já tem a música da Ivone, também ouvindo 99.5. Mais um aqui, né? É, vai só piorando as coisas.
2: Como é que era você, Dine Candiota? Que é o camelo do Vanessa Jorge. Tá

0: bom dia.
1: Bom dia, Sidney.
0: Ai, Amarildo, né? Então tá, Amarildo, já vamos rodar a tua música, né? Muito bem, Eldo. Assume teu filho? Ali que eu dizia. Tudo bem, tio Nelson, diga lá, tio Nelson.
2: Bom dia, meu amigo.
0: Bom dia.
2: Ótima semana. Muita paz e muito amor no coração. Quero, vamos ouvir aí uma música aí. Amor por internet. Vamos ver se.
0: Sim.
2: Se dá pra escutar hoje, tá?
0: Sim.
2: Bom dia, meu amigo. Que Deus nos abençoe.
0: Um abraço, bom dia, tio Nelson. Em Torres, Rio Grande do Sul, curtindo.
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0: temperatura.
1: Temperatura em 19 graus.
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2: Sandro Oliveira, posso chamar de pai? Sandro Oliveira,
3: que foi?
2: E a mãe me disse que tu é meu pai.
3: Mas nem pensamento, a tua mãe é louca, Bia.
2: Assuma teu filho.
3: Quem assumiu o que não é meu, rapaz? Sai daqui, Bia.

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Aí está João Luiz Correia, um cambicho na internet, na programação, também doutor do agronegócio, com ele o Mocelinho Sandro Oliveira, assume teu filho, bem ali que eu dizia, nós seguimos, né? Que tal, gurizada? É, meu amigo Marciano.

0: Então estão firmes nas bolachas. Tá lotando o negócio por aí. E o lixo 80, faceira uma barbaridade, né? Eu te contar. Ia ser diferenciado, tá? Mas tá grande ainda, só me escuta, só me escuta. Daqui a pouco já faz uma sociedade com o Diego Reco da farmácia, hein? Que barbaridade. Não demora muito. Bora por aqui com o melhor da música gaúcha pra você ligado na melhor nesta manhã de segunda-feira, hein? O amigo curtindo a nossa programação também por aqui. Bom dia, amigo Medina, grande Medina, ligado na 99.5 também, né? É, meu amigo Camelo, Camelo na lida também, na obra, né? Opa, aí sim, tá bonito o serviço, hein? É, acho que tá fazendo um muro, é isso, Camelo. Dá uma escorada nisso aí, cara, se der um vento, sou, tchau. Tá meio torto o negócio aí, não sei. Vou mandar pro Edinho pra ele dar uma calculada aqui, né? Que o Edinho é meio bocudinho, falador. E ele entende um pouco de obra. Mais recado por aqui na nossa programação. Bom dia.
1: Bom dia, Candioto. Toca aí o gauchão departamento para os ouvintes da Paraíso Fantasma e que hoje um dia mais feliz. Passamos rodo
0: que da Bahia para baixo. Delo.
1: Barba, cabelo e bigode. Ufa!
0: O amigo Antônio, ligado na programação também, né? Bom dia, Tchegri. O Fontanella, grande. Coral, né? Curtindo nossa programação. De o Fontanella e o Coral da Dona Veneza. A música Cinco Pila pra vocês aí. Um abraço, um bom dia para o povo aí da Veneza, ligados na programação também. E nós vamos seguindo por aqui com o melhor da música gaúcha e também com o apoio de Lenagro Case. 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Bora, amigo Oliveira, pra lida, curtindo a nossa programação, aí eu dou valor, tia guri, um abraço. É, isso aí é obra do Camelo, Edinho, vou te contar. A Denivalda Monteiro também está ligada na programação, bom dia, Denivalda, um abraço. Um abração pra você e pra todos que acompanham a programação da número 1 da música gaúcha, hein? Já tem a música do nosso amigo Rafael, também de Pedreiras, curtindo a nossa programação, né, guri? Na sequência por aqui, os quatro Galdérios.
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0: Temperatura em 20 graus.
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1: 11:11, 11:11. Vamos lá, seguindo por aqui com o melhor da música gaúcha nesta manhã de segunda-feira. Aí está os quatro galdérios na nossa programação. 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Olá, bom dia, Sidney. Manda uma música do Oswaldir e Carlos Magrão para meus pais e também meus sogros que estão na escuta do programa. Ótima semana a todos. É a Fran Borba acompanhando nossa programação. Roda sim, já tem o Oswaldir e Carlos Magrão para vocês ligados aqui na nossa FM Nativa. E por aqui, os mateadores.
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está na Nubirum da Busca Gaúcha, do fundo da grota, cantador de campanha, criado tipo bicho, o Rio Grande me criou com os mateadores na Nubirum da Música Gaúcha, pra você ligado nesta manhã.

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1: Vamos lá, 4835332000 é o WhatsApp pra você ligadito aqui na nossa programação.
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1: 11:20.
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0: Aí está ele, João Luiz Correia, o farrancho missioneiro no Rincão do Risca-Faca e, é claro, no Rancho da Candoca, na número 1 da música gaúcha, para você ligado na melhor nesta manhã de segunda-feira. 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Medina, ligado por aqui. Diga lá, tio Medina. Medina.
1: Bom dia, com alegria.
0: Bom dia, Tiguri. Bocudinho.
1: Medina. Eu lembro muito bem.
0: Tu lembra?
1: Nós, eu e a dona Maria, levemos um bolo de iogurte.
0: Isso
1: era
0: aí.
1: Plástica, como se diz, né?
0: Isso.
1: Os parabéns pra nós, né? E agora, eu também, né? Dia 15 de dezembro, 25 anos de gaivota.
0: É tempo também, tio Medina.
1: 17 anos afastado, porque não sabe por quê, né? Umas criaturinhas aí não estão aqui nesse plano, mas eu tô. Então aproveitaram o meu dinheiro, né? Cid? As terras, terra e terra, né?
0: Isso aí, Guri.
1: Ô, Cid, se volta aí, gaúcho de fato.
0: Gaúcho de fato.
1: Temos de comandante novo a partir do dia 1º.
0: E eu rodo pra você, então, gaúcho de fato. Gritos da Liberdade, gaúchos de fato, com o Grupo Rodeio e os Galdérios por aqui na nossa programação. Valeu, tio Medina. Forte abraço a você curtindo a nossa programação também e a todos que estão ligados na número 1, na tio Zeca. Diga lá, tio Zeca.
2: Bom dia de novo.
0: Bom dia.
2: Toca aí pra gente agora, meu primeiro neto.
0: Sim.
2: Certo, amigo?
0: Certo.
2: Um abraço.
0: Um abraço, bom dia ao nosso amigo Avelino em Balneário Rui de Silva. Juracida Reis, ele também está ligado na programação. Quero ouvir a música Amor de Baile para todos na escuta. Valeu então, rodo para você, curtindo a número 1 da música gaúcha. Oswaldir e Carlos Magrão.

0: Muito bem, aí está na programação da nossa FM Nativo, Tchê Chaleira.
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0: temperatura segue em 20 graus.
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6: Muito bem, 11:44, 11:44, vamos nós seguindo por aqui com o melhor da música gaúcha para você ligado nesta manhã de segunda-feira, lembrando, né? Que vem aí em seguidita, Felipe da Boite, Rochinha, agorizada aqui do Mampo Esportes e o Express Campeiro com apoio de Automarcas Veículos, que é certeza deu um ótimo negócio, restaurante Panela de 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Um forte abraço, você ligado aqui na melhor e eu volto amanhã às 5 horas no programa Mãe.

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tarde, meio-dia, 9 minutos. Estamos abrindo Mampituba Esportes desta segunda-feira, dia 5 de outubro de 2026. Por aqui estamos dando sequência na programação da Rádio Mampituba 99,5, a sua FM nativa, grande rádio do esporte. A partir de agora, eu, Felipe Dabote, Rochinha e convidados, repercutindo aí o que foi destaque, né? Nesse fim de semana magrinho de futebol, seja amador, seja futebol profissional. 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Os parceiros aqui, patrocinadores do Mampituba Esportes, desta segunda-feira, chegando com você, desejando, claro, né? Uma ótima segunda, uma ótima semana para você. Obrigado aí pela sua companhia, pela sua audiência, aqui no meio-dia da 99.5 FM. Estamos aí, né? Falando de 99.5 ao vivo pelo rádio para todo o sul catarinense, norte do Rio Grande do Sul. E você também nos acompanha pelo site mampitubafm.com. Também tem a possibilidade também de ouvir a gente pelo aplicativo Rádio Mampituba FM. E lembrando que estamos ao vivo também em imagens para você que nos acompanha pelo Facebook da Rádio Mampituba e também pelo nosso canal do YouTube, YouTube da nossa emissora. Você se inscreve no canal, ativa o sininho, deixa o seu like e também interage conosco aqui através do chat do YouTube, né? Então vai lá, deixa o seu comentário, né? Deixa aí o seu palpite. É o meio de semana aí que volta, né? Volta aí a dupla Grenal em campo, teremos aí jogos já depois de amanhã, na próxima quarta-feira, o Internacional recebendo o Corinthians, o Remo recebendo o Grêmio. E não sei se isso é bom, né? Passou alguns dias aí, a gente sem se estressar com a dupla Grenal, com o Grêmio e com o Internacional, vai voltar.

0: tudo de novo, né? Vamos ver se volta melhor ou não, né? Bom, vamos lá, né? Dando sequência aqui ao nosso, nossa programação. E lembrando sempre que o nosso WhatsApp é o 4835350, o WhatsApp aqui da Rádio Mampituba FM. Você interage conosco, né? Através aqui do nosso, nosso WhatsApp, mandando sua mensagem de áudio, mandando a sua mensagem de texto, interagindo conosco através aqui do WhatsApp da Mampituba. E claro, né? Nessa segunda-feira, começando aqui com um tempo parcialmente nublado, aqui em Sombrio, né? Um mormaço nesse momento. Temperatura nesse exato instante, aqui na esquina da Getúlio Vargas com Nereu Ramos, no centro da cidade, em 22 graus a temperatura nesse momento, aqui na esquina da Getúlio Vargas com Nereu Ramos, no centro de Sombrio. Vamos lá, vamos passar a limpo aí, então, o que foi destaque nesse fim de semana esportivo, comigo aqui no estúdio, Rochinha, né? Já à disposição aqui da, do Mampituba Esporte, para fazermos aí o Mampituba Esportes desta segunda-feira. Rocha, bem-vindo, boa tarde.
1: Boa tarde, Felipe, boa tarde a todos os ouvintes da Rádio Mampituba. Satisfação, prazer, mais um grande programa aí. Não tivemos muito esporte no final de semana, né, Felipe?
0: É, mas... como eu falei, né, fim de semana,
1: vamos
0: Felipe,
1: pro...
0: né?
1: Magro, né? Mas temos muitas coisas para projetar e falar também sobre esporte amador, esporte profissional.
0: Vamos falar sobre política, né? O pessoal quando não vem falando de política ultimamente.
1: Isso,
0: né?
1: Isso. Não, não.
0: Tudo certo, Rochinha? Deu certo?
1: Deu certo. Deu bom. Deu bom pra nossa região aqui. É. Interessante, né?
0: Sim. Tudo bem, né? Bom, a gente vai falar sobre eleição, mas vamos falar sobre uma situação que é um fim de semana sem grandes assuntos aqui no meio do esporte. Depois a gente vai falar um pouquinho também sobre a questão aí do futebol profissional. Mas tivemos aí um domingo de eleição, ô Rochinha, e tivemos aí muitas pessoas, né, ligadas ao meio esportivo na urna eletrônica, né, se candidataram. Alguns se elegeram, outros não, né? Assim como em Sombrio tem muita gente do esporte que se candidata e se elege, como é o teu caso, né, no Brasil afora, também tivemos, né, e nomes conhecidíssimos, né?
1: Por exemplo, o Luiz Fabiano, né, em São Paulo, né, você viu, no Marcelinho...
0: Eu acabei vendo alguns só, mas tem uma lista ampla, né? Vamos dar uma comentada sobre
1: o Pé de Anjo, né? Do Corinthians, aquele. Também foi candidato, fez uma votação, assim, pouca também, pela expectativa que se tinha, né, também. Uma galera do esporte envolvida aí também que não tiveram êxito, né? Vanderlei Luxemburgo, pô, fechou, né?
0: Pô, fechou, o projeto.
1: Tem que ter o projeto.
0: O projeto não deu certo, porra.
1: Ele era o mais audacioso, né? Senado, né? Então
0: era senador pelo Tocantins, né? Candidato a senador pelo Tocantins aí acabou ficando de fora, né? Recebeu 4,11% dos votos e ficou em sétimo na disputa. Bom, os caras também, né? Pera aí um pouquinho, né? Não tem ligação nenhuma com a política.
1: Tem que estar inserido no meio político, né? Só o esporte.
0: Cai, claro, de paraquedas?
1: É complicado, né? Quem se reelegeu no quarto mandato foi o Derlei, né?
0: Derlei no
1: Rio Grande do Sul.
0: Vou dar uma passada aqui um por um. Marcelinho Carioca não se elegeu ao cargo de deputado distrital em São Paulo. E no Rio de Janeiro, Edmundo saiu deputado federal, mas também ficou de fora da lista dos eleitos aí. O Edmundo, o animal. Ficaram de fora esses dois aí. Tem mais gente aí, né, ô Rocha?
1: Do futebol?
0: Eu tô vendo aqui, tem a campeã olímpica do judô em 2012, Sara Menezes, também não conseguiu aí se eleger no cargo de deputado federal pelo Piauí. E aqui tem uma lista, ó, dos principais candidatos ligados ao esporte nas eleições. No Amazonas, o deputado para deputado estadual, o Rosenha, presidente da Federação Amazonense, recebeu aí 62.201 votos e conseguiu ser eleito.
1: Foi eleito esse?
0: Foi eleito,
1: Foi eleito. Quem que é o Rosenha?
0: É o presidente da Federação Amazonense de Futebol.
1: Ah, certo.
0: E temos aí também na Bahia, que também tivemos aqui o Marconi Amaral, né, deputado estadual. PSD recebeu aí 8.159 votos, mas não foi eleito. E o Bobô, conhece o Bobô? Né, acha do tempo do Corinthians, né?
1: Pois acho que é aquele Bobô, né?
0: É.
1: Da Bahia, né? PCdoB da Bahia, né?
0: Conseguiu ser reeleito, olha só, hein? Conseguiu ser reeleito. E temos mais uma turma aí, né?
1: Sim, temos o Resenha, não sei se tu sabe também quem é, o pessoal que acompanha também, que acabou se elegendo, tem aí que é envolvido também no esporte.

0: ele foi novamente, né, a reeleição, e obteve êxito, né? O Felipe Sertanejo, que é um lutador de MMA também, foi eleito também. São nomes aí conhecidos aqui do meio esportivo, né?
1: Sim.
0: Que acabaram se elegendo aí.
1: Outro, esse aqui já é bem mais conhecido, né? Pelo Distrito Federal, te lembra do Coração Valente?
0: Washington Coração Valente.
1: Do MDB. Recebeu aí 7.503 votos, mas ficou fora. Não foi eleito aí. E jogou, até achei que ele era ligado mais à questão do estado do Paraná, né? Mas
0: ele era aí do Atlético Paranaense, né?
1: Isso. O grande momento
0: talvez
1: dele.
0: Talvez se ele fosse por ali, talvez.
1: É, pode ser.
0: Pela identificação com a torcida, né?
1: Sim. E tivemos aí mais uma turma, né? O Marcelinho Carioca, a gente falou, né?
0: Sim, pé de anjo, né?
1: Uhum.
0: Eu tenho a minha lista aqui, é um pouco menor que essa tua aí, Felipe. Eu não consigo pegar aqui no.
1: Tá um pouquinho mais pra baixo aqui,
0: Qual é o teu site aí no
1: G1? Eu tô no G, tá o link aí no.
0: Eu cheguei aqui e abri outro link, por isso que eu fiz cagada.
1: Chegou muito adiantado, né? É por isso. Vamos ver aqui, ainda aqui pela região, né? Distrito Federal, aqui tivemos Marcelinho Carioca, Republicanos, né? Não foi eleito. A Leila do Vôlei, do PDT, a 686.340 votos, mas não foi reeleita. Então ficou pelo caminho aí. Talvez não fez um bom trabalho, né? E acabou ficando.
0: A eleição é um pouco mais difícil, né, também, né?
1: É, acabou ficando pra trás, né?
0: 686.000 votos, né?
1: Uhum.
0: Aí eu voto pra caramba, né? O Nelson Ferreira Júnior, ex-atleta de atletismo, também recebeu 5.563 votos, mas acabou não se elegendo também ao Senado pelo Mato Grosso do Sul.
1: Sim. Um que já é bastante ligado ao esporte, já há alguns anos aí tá no meio da política, é o Alexandre Calil. Foi presidente, né? Foi ex-presidente do Atlético, ex-dirigente do Atlético Mineiro, ele que era pelo PDT, recebeu 403.466 votos, mas não foi eleito.
0: E
1: olha, surpreende, porque é um cara bem conhecido em Minas Gerais.
0: Sim,
1: ali, né?
0: Sim. É, mas lá a eleição era bem polarizada, né?
1: Ele foi para governador, né?
0: É.
1: Então, tá certo. Ele assumiu outros cargos no tempo passado aí, mas para governador ficou complicado para ele, né?
0: Exatamente. Já para o deputado federal, o Maurício do Vôlei, acabou recebendo 16.000 votos.
1: Também pelo Minas, né?
0: E não foi reeleito. Ele era deputado, né? Foi a reeleição pelo PL e acabou não se reelegendo. O Sérgio Santos Rodrigues, que é ex-dirigente também do Cruzeiro, também não se elegeu pelo partido PRD, recebeu 20.279 votos, também não conseguiu obter o êxito aí, não foi eleito, né? O João Leite, ex-atleta do Atlético Mineiro, jogador, né? Pelo partido PSDB, agora concorreu a deputado e acabou também deputado federal, acabou não se elegendo, recebeu 12.771 votos.
1: Bom, aqui eu tenho Pará, que eu tô vendo que não tem muita gente conhecida. O Paraná, que tem um que é bem conhecido, né?
0: Os Colorados, né?
1: Exatamente, né? Esse primeiro aqui, a deputada estadual, a Dani Pato, MDB. Eu não sei se deve ser parente do Alexandre Pato, será?
0: E agora, pode ser do Paraná, né?
1: Dá uma olhada aí. Dani Pato, do MDB, recebeu 4.154 votos, não foi eleita. A deputada estadual lá no Paraná. E esse aqui, né? Conhecidíssimo aí do povo colorado, né? A gente vê muitas vezes aí, seguidamente nas redes sociais, o Perdigão. Perdigão, pelo partido Rede, recebeu 1.646 votos, mas ficou fora também, né? Perdigão que tá fortinho, né?
0: Tá meio forte, tá.
1: É.
0: O Felipe, a Dani Pato, ela é uma ex-jogadora de futebol feminino. Ela jogou muito tempo na Cerezas da Vila, né? Com o time do Santos.
1: Tem nada a ver com o Alexandre Pato.
0: Não, ela é empresária, gestora esportiva, né? E nasceu em dois vizinhos no Paraná. Não tem nada a ver com o Alexandre Pato.
1: Ah, bom. Eu associei que poderia ser.
0: O Alexandre Pato nasceu, o apelido é porque ele nasceu em Pato Branco, né?
1: Talvez ela seja, pode ser de lá também?
0: Não, ela é de dois vizinhos.
1: Ah, dois vizinhos, tá. Então não tem nada a ver. Então tá aí o Perdigão, né? Acabou ficando de fora. Deputado federal, tem o Henrique Dias aqui, que não me recordo quem é, no meio do esporte, né? Também não sei.
0: Não sei. Tem o famoso Fábio Caça-Rato, né?
1: Ah, olha ele, né?
0: Esse aqui é famoso.
1: E é do teu partido, né?
0: MDB, né? MDB, Fábio Caça-Rato. Eu vi que ele concorreria, mas é difícil, né, Felipe? A gente sabe, né? Não é fácil.

0: ratos, né?
1: Caçaram ele
0: e... Foi pra banho caçar rato. Botaram uma ratoeira e...
1: Fez aí 5.062 votos, né? E não foi eleito lá deputado federal pelo Pernambuco.
0: Pernambuco. Aqui, eu tô olhando aqui no Rio de Janeiro, né? Que temos deputados mais conhecidos, né? O Edmundo, como a gente já falou, né? Outro conhecido também é o
1: Marco... Edmundo pelo PSDB, né? 35.725 votos e isso. Acabou ficando fora também.
0: Fez bastante voto, né?
1: É.
0: Fez bastante voto.
1: É, e outro também agora do Flamengo, né?
0: É o Marcos Braz, né? Ex-dirigente do Flamengo, muito conhecido também pelo PSDB. Recebeu 18.305 votos e acabou não se elegendo também pelo partido do PSDB.
1: É. Aí tem aqui o Luiz Lima, ex-nadador, que não me lembro, do Novo, recebeu 79.249 votos e conseguiu ser reeleito. Olha só, hein? Uma votação expressiva e dando sequência no mandato dele.
0: Sim,
1: né?
0: Sim.
1: Então tá aí. E ainda no Flamengo tem outro dirigente aí, né? Esse aqui quem a gente vê o sucesso do Flamengo hoje em dia, né? Muita gente diz que começou na gestão dele com o presidente do Flamengo.
0: No Bandeira, né? Eduardo Bandeira de Melo, né? Exatamente, ex-dirigente do Flamengo. É, todo mundo fala, né, que a virada de chave principal do Flamengo, a gestão, né, principalmente, passou pelas mãos, né, do Eduardo Bandeira. É, foi tentar, né, um cargo público, né, aí como deputado federal pelo PV, Partido Verde, recebeu 37.535 mil votos, mas não conseguiu ser reeleito. Ele era deputado e não conseguiu a reeleição.
1: É, você até surpreendeu, né? Talvez o partido também, né? É, não ajudou muito, né?
0: Pode ser.
1: Nada contra, mas...
0: Talvez a gente não tenha aqui. Talvez a gente não tenha aqui. Talvez o partido não conseguiu atingir a meta de...
1: Pode ser.
0: Eu até vou pesquisar aqui se teve algum deputado do federal... né, que se elegeu no Rio de Janeiro.
1: Legenda, né?
0: Isso.
1: Ainda deputado estadual lá pelo Rio de Janeiro, Donizete Pantera, do PL, recebeu 4.884 votos e acabou ficando de fora também. Então tá aí, né? O pessoal lá do Rio de Janeiro aí, que na verdade só quem se reelegeu, né? No que diz respeito aí à ligação com o esporte, foi esse Luiz Lima, ex-nadador. Foi reeleito aí com 79.249 votos. No Rio Grande do Sul, tivemos aqui o deputado federal, o Derlei, aquele mesmo, né? Derlei é ex-goleiro do Grêmio, né? Passou por outros clubes, mas a grande trajetória dele como goleiro foi no Grêmio Porto Alegrense e recebeu 105.079 votos e garantiu a reeleição, Rochinha. Olha só o Derlei, hein?
0: Acho que já é o quarto mandato desse.
1: Tá indo bem aí o ex-goleiro do Grêmio. E tivemos aqui ainda esse aqui não me recordo, o Cléo, no Rio Grande do Sul, não é o Cléo Kuhn, esse aqui é outro, é Cléo Rickerman, do PDT, recebeu 412 votos aí, mas não foi eleita, a Cléo então, né? Deixa até ver do que se trata ela aqui, o que ela fazia no meio do esporte. É ele, né? O site botou ela aqui. Mas não foi eleita. Na verdade, é ele aqui, né? É um ex-futebolista brasileiro que atuava como meia, né? Atualmente trabalha com empresário de jogadores. Natural lá de Venâncio Soares, no Rio Grande do Sul. Então tá aí, né? Acabou ficando de fora aí. Tá aí ele que com a camisa do. É primo, inclusive, de Ana Hickman, né? Tá aqui a notícia, olha só, hein? Dando mais uma olhada aqui em São Paulo, Roxinho. Vamos dar uma olhadinha em São Paulo ali? Dá uma conferida? Vamos lá. São Paulo tem uma lista ampla aqui, hein?
0: Aqui a lista já é maior,
1: bem,
0: né?
1: Bem conhecidos. É esse que tu citou já na abertura aí, né?
0: Exatamente. Luiz Fabiano, né? Pelo meu partido MDB, tentou aí uma eleição, né? Como deputado federal. Obteve aí 9.613 votos, mas não conseguiu o êxito aí, né? Na corrida pela Câmara Federal, né?
1: E o Alexandre Finazzi.
0: MDB também é atacante do Corinthians, né?
1: Corinthians, acho que passou pela Ponte Preta também.
0: Acho que,
1: né?
0: também.
1: Do MDB também, recebeu quase nada, né? 1.069 votos, mas não foi eleito. O Alexandre Finazzi aí ficou de fora, então, também aí.
0: Também tivemos o Douglas Viegas, ex-jogador de basquete, ele foi pelo Podemos, né? Tentou uma cadeira pelo partido Podemos, recebeu 26.579 mil votos, mas não foi eleito aí pelo partido do Podemos.
1: E a Débora Rodrigues, piloto de automobilismo do PSD, recebeu 891 votos, claro, esse voto aqui não foi eleita, não tem nem dúvida, né?
0: Não atingiu nem o...
1: Esses aqui para deputado

0: federais, né? Que concorriam aí a deputado federal. E nenhum deles aí foi eleito aí, portanto. Já para deputado estadual, tem aqui alguns aqui, né? Dinei, do Avante. Dinei.
1: Dinei, que era do Corinthians, foi para até foi na Fazenda.
0: Ah, participou lá também.
1: Da Fazenda.
0: Ele recebeu 6.338 votos e acabou ficando de fora também, né?
1: É isso aí. Também o goleiro Sérgio do. Não, esse eu vou te confessar que eu não conheço.
0: Não, eu acho que eu sei. Eu acho que é um que passou pelo. Talvez pelo São Caetano, alguma coisa assim.
1: Não é o do Palmeiras aquele, não?
0: Sérgio Luiz Araújo, ex-goleiro conhecido como Sérgio, da história da Sociedade Esportiva Palmeiras.
1: Exato. É pelo Solidariedade, tá, recebeu 9.565 votos, mas não foi eleito.
0: Tá aqui a foto dele.
1: Agora falando assim, eu lembrei dele.
0: Sim. Deixa eu ver aqui ainda, tem mais um aqui, o Altobelli Silva, ex-atleta de atletismo do União, recebeu 5.192 votos, também ficou de fora.
1: Tá. Geralmente, Felipe, essas pessoas, né, do meio do esporte, talvez eles já estejam ocupando uma vaga na Câmara Municipal, né? E eles tentam ir pelo...
0: Se empolgam. Vamos ver o que dá.
1: Que daí eles não precisam renunciar ao cargo também, né?
0: Tivemos aqui ainda o Felipe Sertanejo, ex-lutador de MMA do PL, recebeu 138.277 votos e foi eleito. Foi eleito, é deputado estadual lá por São Paulo.
1: Exatamente. Felipe Franco, fisiculturista, né? Foi pelo União, recebeu 59.518 votos, mas não foi reeleito.
0: Fisiculturista, não é essa questão que tu pratica também?
1: Eu ia te perguntar, Felipe, não é fisiculturista?
0: Não. Vamos lá. Tocantins, para fechar aqui.
1: Opa, fechou aí, né?
0: Tentou buscar o Senado Federal e acabou não dando certo o projeto, né? Vanderlei Luxemburgo do Podemos recebeu 67.987 votos, mas não foi eleito. O Vanderlei Luxemburgo aí, ele que. Não foi eleito aí, a senador. Eu acho que ele é natural de lá, né?
1: Acho que ele é, sim, Tocantins.
0: É natural lá o Luxemburgo, então por isso que. Não vingou aí. Bom, mas foi uma. Não, deu pra ver aqui que eu acho pouquíssimas. Botar na ponta do lápis aqui. Não é assim pra se eleger só no nome, né?
1: Não é fácil, né? Não é fácil. Corrida é muito disputada, né? São muitas pessoas envolvidas, né? No meio. Então é difícil obter o êxito, né?
0: Pois é. Então é isso, né? Passando ali por aqui também essas curiosidades envolvendo aqui o mundo da bola, envolvendo outros esportes também, no meio da política, né? No meio das eleições aí, alguns conseguiram até mesmo se reeleger, outros acabaram aí ficando pelo caminho. Mas é que tem que fazer alguma coisa que...
1: Tem que ter uma prestação de serviço, né?
0: Exato, é. Não é assim,
1: só ter um nome como envolvimento no esporte, é óbvio que ajuda, né? Mas tu tem que ter um trabalho, né, já consolidado na sociedade, né? Enfim, então tu ter um nome, claro que é bom, mas o povo, né, as pessoas querem saber se realmente tu já se doou, se tu já aplicou, né, da tua vida, do teu tempo, né, tentando, né, colaborar com, de certa forma, fazendo a política, né, política boa, né? Então, mas é como digo, não é fácil. E tem que ser corajoso, tá, Felipe? Tem que ser corajoso. Tivemos candidatos aqui da nossa região, aqui da nossa cidade mesmo, que foram pro embate, né? E colocaram o nome à disposição. A gente sabe que não é fácil, né? E não tiveram êxito alguns, né? Então a gente não sabe que não é fácil, né? Mas a política é isso, né? Tu tá no jogo, né? Vai pro jogo tentar mostrar o teu trabalho, mostrar o que tu já fez, mas nem sempre são muitos candidatos, né? Pra tu ser eleito. A disputa é muito grande, né?
0: Eu tô pegando aqui fui mais a fundo aqui pegar os números do Danley. Ele que está na polícia desde 2010. Ele foi eleito a deputado estadual no Rio Grande do Sul. Em 2014 foi eleito deputado federal e desde 2014 aí mantém presença aí na Câmara Federal. Então, pela amostragem, para essas reeleições, vem fazendo algum trabalho interessante, né?
1: Sim.
0: A gente até não acompanha muito, até porque no Rio Grande do Sul, mas ninguém é reeleito à toa na sequência aí.
1: Com certeza, né? São quatro mandatos seguidos, eu acho que ele tem quatro, ou vai pro quinto agora, né? Não sei. Mas tu tem que ter uma apreciação como é.

0: tava falando, né? Além de tu... Se tu já está inserido no meio, né? Tu tem que ter um serviço prestado, a população tem que ver o que que tu tá fazendo, se tu é uma pessoa ativa ou se tu não é. Então é muito importante, e provavelmente o Derley, né, o trabalho bem consolidado, já mostrando, né, que é um cara que é da política, né? Então por isso que obteve êxito mais uma vez.
1: Muito bem, 2:33. Qual é o recado que tu dá, o Rocha, para quem é ligado ao esporte e quer buscar aí uma candidatura? Tem que estar envolvido?
0: Felipe, eu acho que é muito importante pessoas ligadas, né, ao esporte estarem inseridas no meio da política. Por isso que eu, né, estou aqui na Câmara Municipal de Sombrio, muito por conta disso, né, para buscar, buscar melhorias, né, buscar fortalecer ainda mais o esporte, né, seja ele qual for, mas pessoas pensando iguais, né. Eu acho que é muito importante essas pessoas que colocaram o seu nome à disposição, essas que se elegeram também, que agora, né, que estão eleitas, busquem, né, cada vez mais fomentar o esporte, porque o esporte é a maior ferramenta, né, de socialização, uma ferramenta que transforma vidas, né. Eu sei, eu também passei muito por isso, né, sou uma pessoa que estive incluída no esporte, então hoje, né, estou na política, mas sempre pensando no esporte, porque eu sei o quão é importante, né, o esporte no meio da sociedade.
1: Isso aí, né? Sem dúvida nenhuma, né? Importante muito aí, né? Vamos fazer um intervalo, Rocha? Daqui a pouco a gente volta aqui, vamos passar limpo já. Já tá pronta aqui a tabela do Regional da LAVME, né? Já tá pronto aqui, vamos passar aqui as informações e atualizar os primeiros jogos aqui para você. E daqui a pouco a gente atualiza também o que foi destaque no fim de semana esportivo aqui da nossa região. E o que vem pela frente ainda, né? Na Série A, volta a Série A, então tem assunto ainda aqui hoje no Mampito Bem Esportes. Você vai participando através do WhatsApp 4835332000. Temos ainda nosso Facebook e também nosso YouTube em imagens.
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0: Estamos de volta com você agora, 12 horas 38 minutos. É o Mampituba Esportes nessa segunda-feira, pós primeiro turno das eleições. Vamos lá, vamos focar agora de fato nas questões esportivas aqui da nossa região. Tivemos aí na última quarta-feira o Congresso Técnico do Regional da LAVME 2026. A gente acompanhou por lá, né? Estivemos lá acompanhando. E temos aqui a definição dos jogos, já do começando aqui logo pela primeira divisão, Rochinha. Temos aqui o chaveamento e temos já os primeiros jogos aqui do Regional 2026.
1: Tá, né? Sentindo já o cheirinho já de...
0: O meu nariz é meio pequeno, eu não consigo sentir muito cheiro, sempre tem um problema de olfato. Acredito. Vamos lá. Chave A, onde estão aqui 14ão, Bom Sucesso, Novo Paraíso e Mampituba. Chave B, Palhoça, Profute, Pé de Pato e Guarani. Então, dando uma olhada aqui então nos no jogos,
1: esse,
0: né?
1: Esse é do Sub-17, né?
0: Esse aqui é do...
1: Profute.
0: O Profute tá junto aí também, junto no...
1: Ah, é? No Livre?
0: Isso. Então tá aqui os jogos, temos aqui os jogos, lembrando que é chave contra chave, né? Então já temos aqui na primeira rodada, que será no dia 17. Primeira rodada dia 17, teremos aqui no estádio Antônio Santa Helena, Quatorzão e Palhoça. Um sábado, tá marcado para um sábado, né? Teremos ainda também no sábado o Mampituba, né? Mampituba recebendo aí o Profute. Ainda não tem local definido. Teremos esse jogo aqui, até o time passado, que seria num domingo, tá marcado num sábado aqui. Novo Paraíso e Pé de Pato. Pé de Pato não é lá de Meleiro?
1: Pé de Pato
0: no
1: Meleiro.
0: Então tem um duelo de meleirenses aí, né? Logo na estreia aqui.
1: Pé de Pato aí?
0: Novo Paraíso e Pé de Pato, lá no Enzo Pellegrini, dia 17 às 15h30. Teremos ainda no Martiniz Manuel Silveira, esse jogo está marcado para o domingo, Bom Sucesso e Sociedade Esportiva Guarani, que não é o Guarani aqui de Sombrio, né? É outro Guarani lá de Torres, não me falha a memória, né?
1: O Guarani é representado pelo Jacaré, né?
0: Isso, exatamente, né? Essa é a primeira rodada, né? Depois tem a segunda rodada, né? E por aí vai, aqui do segunda rodada marcada aí pro dia 24, aí toda ela no sábado, véspera das eleições, né? Dia 25 aí vai pro segundo turno, daí não pode ter partido de futebol, não pode ter nada, então vai ser toda ela realizada no sábado à tarde. A gente vai estar provavelmente transmitindo aí a questão do Regional da LAVME, né? E vamos definir aí nos próximos dias quais os jogos aí a gente vai estar optando aí por escolher, né?
1: Sim.

0: encaixando aí na questão de horário e tal, aí pra gente poder transmitir aqui com o futebol da Mampituba para fechar o 2026 aí, como de praxe, né? Como é já os 5 anos aí que a gente repete esse calendário esportivo. O que que tu achou desse chaveamento, Rochinha?
1: A gente não sabe como é que vai ser ainda o investimento de cada equipe, né? Mas são equipes de tradição, bem equilibrado, tanto a chave A quanto a chave B. Bem interessante mesmo. Confrontos bem bacanas, né? Que o pessoal vai acompanhar, né? Tudo aqui na Mampituba.
0: Muito bem, é isso aí, né? Agora, temos aqui a segunda divisão também do Regional da Lavme, né? Deixa eu ver aqui, a segunda divisão, aqui está. Vamos lá, vamos passar limpo aqui também já os jogos, então, da segundona, que ficou da seguinte forma, né? A classificação, Grupo A, Maracanã, que não é aqui do Sombrio, é lá de Torres, se não me engano também. Maracanã, Sociedade Esportiva Maracanã, no Grupo A, o Nantra, lá de Jacinto Machado, né? O Nantra é do...
1: Nantra é do Meleiro, né?
0: Meleiro também, desculpa. Que eu olhei embaixo que tá Jacinto Machado, né? DME de Jacinto Machado e depois o DMD Mampituba. No Grupo B, Independente, Paranaense de volta aí também, né? Voltando.
1: Do Turvo, né?
0: Exato. E depois o São Luís e o Real Madruga.
1: São Luís é de Torres e o Real Madruga é de Turvo também.
0: A primeira rodada se dará também no dia 17, no sábado, né? Não tem data definida ainda. Maracanã Independente. Teremos aí o Mampituba enfrentando o Paranaense, Jacinto Machado enfrentando o São Luís e o Nantra recebendo aí o Real Madruga.
1: Paranaense que já esteve na primeira divisão, né?
0: Campeão,
1: já foi campeão,
0: gente,
1: né?
0: Transmitiu aí isso. O título deles. Eu acho que foi o primeiro título do Regional da Lame que a gente transmitiu aqui com a Mampituba, acho, cara. Eu acho que foi. E venceu o Novo Paraíso lá dentro, tá? Lá no Enzo Pellegrini. Um jogo tenso, um jogo complicado, mas o Paranaense venceu. Se não me engano, acho que foi no 2022 esse título aí. Tava eu, Delunei e quem mais? Eu acho que era só eu e ele fizemos essa final aí. Tava lá, mas era fresquinho também, era final de dezembro. É uma loucura. Bom, é isso aí então, Regional do Alarme chegando, né? A gente vai atualizando você aqui das informações, né? Chegando semana que vem já vou começar a entrevistar um pouco mais o pessoal também envolvido aí no Regional do Alarme, os dirigentes, enfim, os técnicos, para sabermos um pouco mais a fundo aí como chegam aí os times aí pro campeonato regional da Liga Atlética do Vale do Mampituba, Rochinha.
1: É isso aí, Felipe. Essa competição que é muito importante, né? Eu acho tão importante a segunda divisão também, como é feita para também dar oportunidade, né, para as equipes mostrarem. Por exemplo, a equipe do Paraná, né, está voltando aí, uma equipe de muita tradição aí. Então, são times bacanas aqui da nossa região que estão participando da competição que é tão importante aqui para nós.
0: Bom, deixa eu dar uma olhada na agenda esportiva de hoje. Hoje, segunda-feira, ainda no Amador, teremos aí Campeonato Municipal de Balneário Rui do Silva, né? No campeonato de futsal, né? Teremos aí os seguintes jogos: Silva Futebol Clube enfrentando aí o Salva Vidas. E teremos ainda esse jogo às 19h45 e às 21h, o Mariscão enfrentando Dom Oliveira. Aliás, não é de futsal, não, é o Futebol Society, né? Lá no município de Balneário Rui do Silva. Então esses jogos aí, portanto, de hoje apenas aqui na agenda esportiva, de acordo aqui com o site da Liga Atlético do Vale do Mampituba. Vamos lá, do Amador é isso aí. Tivemos um jogo isolado na Alarme também, né? Esse fim de semana, Rocha. Chegasse a ver alguma coisa?
1: Eu vi só os stories lá do Vila Nova, né? Que é o atual campeão. Acabou vencendo, não lembro qual foi o placar, né? Venceu o Cercã, né? Na sua estreia, jogo atrasado, né? Que da abertura que ele estava jogando ali o campeonato amador não profissional, né? Então o Vila Nova fez sua estreia já com vitória, o atual campeão, né?
0: Temos aqui está, hein? Foi
1: estadual goleado, no Amador.
0: 4-1 do Vila Nova em cima do Cercã.
1: 4-1. Estreando com goleada já, né? Importante, né?
0: Segunda rodada, já que estamos falando do Alarme, teremos aí nesse próximo fim de semana, né? Um clássico aí que a gente já falou semana passada, Araranguá e Turvo, no próximo sábado, às 15h. Teremos ainda, no mesmo horário, Vila

0: 9, Cocal do Sul. Domingo às domingo dia 11, né, às 15 horas, Sersan recebendo São Bento Alto. E teremos ainda domingo às 15 horas o Içara recebendo aí o Barão. Então é a agenda aí da próxima rodada do Regional do Alarme 2026. Hoje tem a tal reunião, né? O Guilherme falou que semana passada para com os presidentes dos clubes, a portas fechadas aí para discutir essa questão aí das transmissões,
1: né? Só a TV Alarme transmitiu esse jogo do Vila Nova, né?
0: Só a TV Alarme. Eu acabei não
1: foi
0: parando para ver ali.
1: Até os jogadores dos clubes fizeram uma

0: Sim, chamou bem. A tendência é voltar atrás, né?
1: Sim, sim.
0: A tendência é voltar atrás aí. E é o que tudo indica aí, hoje à noite é grande expectativa, principalmente o pessoal que transmite alarme, não é o nosso caso aqui, mas a gente torce que dê tudo certo, né? Pessoal trabalhar aí, transmitir, o pessoal se projeta, né? Muitos têm o regional do alarme com uma cereja do bolo no ano, né? E tem que fazer acontecer, né? Bom, vamos lá, 12h47. É isso aí de Amador Rocha, tem mais alguma coisa aqui pela volta?
1: Acho que é isso.
0: É isso aí então, vamos tratar agora do futebol profissional.

0: começo falando pela Série A do Campeonato Brasileiro. Nesse fim de semana, tivemos aí jogos da 21ª rodada. O São Paulo perdeu em casa para o Santos na sexta-feira ainda por 2-1. E o Atlético Mineiro perdeu para o Bragantino por 1-0. Tu chegou a ver alguma dessas partidas?
1: Eu não vi, filho. Vou te confessar que eu não vi. Eu vi os lances, né? Depois tal, os gols do Gabigol, né? Pelo Santos.
0: Foi dois dele?
1: É. E o bicho tá com a estrela, né? É. Tá numa fase, voltando à fase boa aí do Gabigol. E o Santos praticamente aí já dá adeus ao rebaixamento, né? Ali é possível o rebaixamento, que tava até então brigando ali, né? Pra sair daquela zona. E já tá até brigando, talvez, aí por um G4, tá?
0: É.
1: Tá com 41 pontos agora com essa vitória sobre o São Paulo.
0: Essa 21ª rodada fica com uma partida em haver ainda, que a Chapecoense e Vasco da Gama será lá na Arena Condá. Não tem data nem horário definido por enquanto. Então, agora as atenções da Série A do Campeonato Brasileiro, já vamos antecipar aqui, o Rocha, toda ela, nesse meio de semana, o pessoal tá na expectativa, né? Vamos lá, então, quarta-feira, no Cícero de Souza Marques, abertura da 29ª rodada, 19:30 para Bragantino e Mirassol.
1: Deu delay aqui, eu tava lá na 21ª rodada. 29ª, né?
0: É.
1: Tem na 29ª rodada, na quarta-feira, dia 7, tem Internacional e Corinthians.
0: No Mangueirão, o Remo recebe o Grêmio às 19:30.
1: No Barradão, quarta-feira, às 20h, o Vitória recebe a Chapecoense.
0: Clássico Carioca no Engenhão, quarta às 20:30, tem Botafogo e Vasco.
1: No Mineirão, quarta-feira, às 21:30, tem Cruzeiro e São Paulo.
0: Tem também outro clássico do futebol brasileiro. Na Vila Belmiro, quinta às 19:30, o Santos recebe o Flamengo.
1: Esse jogo aqui, tu lembra? Santos e Flamengo? O cara não tem como lembrar aquele jogo entre o Ronaldinho e Neymar, né?
0: É loucura, né?
1: Na Arena Baixada, quinta-feira, às 20h, tem Atlético Paranaense versus Atlético
0: Mineiro. Ainda na quinta-feira, tem Fluminense e Curitiba no Maracanã, às 21h30.
1: E ainda na quinta, às 21h30, no Allianz Parque, Palmeiras versus Bahia.
0: Vamos à Série B do Campeonato Brasileiro, que foi destaque nesse meio de semana. Começou no meio da semana, começou na quinta-feira, para Atlético 1, Sport Recife 2.
1: Ainda na quinta, às 21h, o Novo Horizontino venceu o Goiás pelo placar de 3-0.
0: Já na sexta-feira, São Bernardo 3, CRB 1.
1: Ô Felipe, até te peço desculpa, mas não é eu. Mas não tá aparecendo aqui para mim o resultado. O teu aparece aí?
0: É, tem que dar um F5 aí,
1: Não, mas não, antes deu F5.
0: Coisa de louco, né? Bom, então vou eu aqui, né? São Bernardo 3, CRB 1. Tivemos ainda Londrina 0, Criciúma 2. Juventude 3, Operário 0. Fortaleza 1, Náutico 1. Havaí 0, Ceará 1. Atlético Goianiense 2, América Mineiro 0. Cuiabá 2, Ponte Preta 0. E Botafogo, Ribeirão Preto 0, Vila Nova 1. Com o fechamento da 31ª rodada, temos aqui na classificação o Vila Nova, líder com 57 pontos.
1: O Juventude é o vice-líder com 56.
0: Novo Horizontino é o terceiro com 54.
1: Criciúma é o quarto com 53 pontos.
0: Uma reagida, né?
1: Isso.
0: Reagida.
1: Boa reagida do Criciúma, né?
0: É, foi o Eduardo Batista embora do Criciúma, o Criciúma ganhou dois jogos. Imagina a cabeça do povo colorado vendo isso aí, né?
1: É,
0: depois que o
1: dá medo.
0: Depois que o Eduardo Batista, o Criciúma continuou jogando, não parou na data FIFA, veio duas vitórias tranquilas, né?
1: É,
0: e agora vamos ver o Eduardo Batista se vence, né, fora do Criciúma, o Corinthians do Beira-Rio quarta.
1: É, em casa, né?
0: Pra casa. Então é isso, né?
1: O Fortaleza é o quinto com 53.
0: Atlético Goianiense é o sexto, 52 pontos.
1: O sétimo é o CRB com 48.
0: O oitavo é o Operário do Paraná.

0: 48.
1: O nono é o Sport com 47 pontos.
0: Cuiabá, o décimo, 46.
1: São Bernardo é o 11º com 45.
0: 12º, Goiás, 42.
1: 13º é o Náutico também com 42.
0: 14º, Atlético, 42.
1: O 15º é o Ceará com 39.
0: Fora da zona, 16º, Botafogo do Ribeirão Preto com 35 pontos.
1: E aqui iniciando a zona de rebaixamento, o primeiro, né? 17º, o Avaí com 30 pontos.
0: O Leque, Londrina, o 18º, 28 pontos.
1: O 19º é o América Mineiro, pra mim já rebaixado com 17 pontos.
0: E a Ponte Preta também, já rebaixada, a lanterna com 13 miseráveis pontos até aqui
1: na Ponte Preta. Ponte Preta aqui matematicamente já foi rebaixado,
0: já foi,
1: tá?
0: Já foi. Virtualmente já algumas rodadas atrás.
1: Mas matematicamente agora já foi a Ponte Preta. E o América Mineiro é só questão também de mais umas duas partidas aí também.
0: Vamos lá, vamos atualizar a Série C do Campeonato Brasileiro. A gente tá falando aqui dos rebaixados da B pra C. Mas já tem a Série B do ano que vem, integrante novo aí, né?
1: Que bacana, né? Não sei se tu viu a festa lá do...
0: Exato.
1: Do Santinha.
0: Não vi o jogo, mas vi o movimento do gol, acho que foi um gol de empate até, né? Grupo B da Série C do Brasileirão, pela quinta rodada, tivemos aí Floresta 1, Botafogo da Paraíba 1. E também outro empate 1-1 foi do Santa. O Santa Cruz empatou com o Maringá lá na Arena Pernambuco, lotado, abarrotado, uma festa incrível. A gente não tem muitos times que a gente não vê na Série A, uma festa daquela magnitude, né? E na Série C, o Santa Cruz fez bonito, né? Tá de volta a Série B.
1: Lotado, né? Arena Pernambuco totalmente lotado. Grande festa que fizeram a torcida lá, bacana mesmo. Está de volta aí a Série B, né? O Santinha, né?
0: Que volte organizado, que volte aí com uma estrutura, né, no elenco aí bem ajustada, alinhada, para que volte novamente para a Série A do Campeonato Brasileiro, né?
1: Exatamente.
0: E que volte a jogar também no Arruda, né?
1: É um clube de muita tradição, né, cara?
0: É.
1: Pelo grupo C, Felipe, o Inter de Limeira empatou com o Brusque. O Brusque, se vencesse aqui, matematicamente estaria já na Série B, tá? E com esse empate, agora ele precisa de uma vitória e torcer para o Inter de Limeira perder o último jogo. O Paysandu venceu a Ferroviária pelo placar de 1-0. O Paysandu que ainda tem chances.
0: Esse jogo foi onde?
1: Esse jogo foi no Curuzu. O Brusque, que enfrenta o Paysandu no próximo sábado, dia 10, tem que vencer e torcer para um tropeço aí da Inter de Limeira.
0: O Paysandu que é um dos grandes também, que já frequentou a Série A e tal. Esse aqui eu acho que tá mais complicado, né?
1: Tá mais complicado, porque ele tem que torcer pro... tem que ganhar.
0: Aqui,
1: tem que ganhar. É difícil, porque o empate aqui já bota 8 pontos.
0: Porque tem mais uma rodada só, né?
1: Só a sexta rodada que tá faltando.
0: Porque daí o Paysandu vai jogar com o Brusque aqui. A tendência é perder pro, né? Tá
1: só,
0: bem,
1: que, só que o Ferroviário. Não, é o Ferroviário e o Inter de Limeira.
0: 5, 6, 7. Pode ir a 7 pontos. Aí teria que torcer pra Ferroviário vencer a Inter de Limeira e o Paysandu classificar no classificar ali no
1: número de vitórias. Número de vitórias, que é o primeiro critério, exatamente.
0: Tá tudo muito complicado.
1: Ainda tem chance.
0: Primeiro, acredito eu que o Brusque ganhe do Paysandu. E depois a Ferroviária talvez até ganhe da Inter de Limeira, né? Tem essa questão ali.
1: Eu acho que o Brusque vai subir.
0: Pode ser. Vamos lá, 12h56, 4 minutos, faltando para 1 hora da tarde.
1: Copa Santa Catarina nós não tivemos, tá, Felipe?
0: Não tivemos?
1: A próxima rodada é no próximo final de semana, dia 9, inicia então na próxima sexta-feira.
0: Bom, já o Rocher traz aí os destaques da dupla Grenal. Eu trago agora aqui então os destaques da divisão de acesso do Campeonato Gaúcho. Tivemos jogos aí no sábado, hein? Tivemos jogos nesse sábado, jogos ida das quartas de final da divisão de acesso do Gauchão. Brasil de Farroupilha 0, Passo Fundo 2, jogo aconteceu lá no estado das Castanheiras. Então Passo Fundo abrindo grande vantagem aí pro jogo da volta no próximo sábado no Vermelhão da Serra. Então eu acredito que o Paysandu já está o Passo Fundo já está na semifinal aqui da divisão de acesso. Tivemos ainda outra vitória de 2-0, foi do União Frederiquense em cima do Veranópolis, né? Do VEC 2 para o União Frederiquense, 0 para o Veranópolis, né? A diferença aqui é que agora o União Frederiquense decide fora de casa, lá no Antônio Davi Farina, na terra da longevidade, né? esse

0: Ganhei. Tivemos ainda pela divisão de acesso, empate sem gols entre Brasil de Pelotas e Esportivo. Esse jogo foi lá em Pelotas. O jogo da volta agora acontece na Montanha dos Vinhedos no próximo sábado, dia 10. E para fechar aqui no SES, em Caxias do Sul, tivemos aí o Apafute vencendo Santa Cruz por 1-0. O jogo da volta é lá nos Plátanos, né? Na casa do Santa Cruz. E tá tudo em aberto aqui, né? Tá tudo. Eu acho que quem tá com a boa vantagem aqui, tá tudo muito aberto, é o próprio Passo Fundo, né? Passo Fundo, eu acho que praticamente, eu acho que tá bem encaminhado aqui. Porque depois o Veranópolis perdeu por 2-0 também, mas decide em casa. Pode ali, né, tentar buscar alguma coisa ali, quem sabe um empate e vencer. E os outros aqui deu um empate 0-0, né, e tem uma vitória magra aqui do Apafu de cima do Santa Cruz, aqui por 1-0. Então tá, não teve grandes goleadas, né, não tivemos goleadas aí nos jogos da divisão de acesso do Campeonato Gaúcho, Rochinha. Falando em Campeonato Gaúcho, já passou o gauchão, mas vamos falar da dupla Grenal, o que temos aí para destacar?
1: Isso aí, Felipe, na dupla Grenal.
0: Parece o candidato que lá que eleição presidente em 2022, né? Que triste. Tristeza.
1: E trancou, depois que tranca não vai mais.
0: Não, aí pode abandonar.
1: O Renato, né, fala aqui que o Renato tá valorizando o tempo que teve agora nos treinos, né, nessa data FIFA aí, pro retorno da competição e promete que o Grêmio vai voltar competitivo e vai sair aí dessa zona do rebaixamento logo cedo aí, que ele prometeu, né, conseguiu ter uma cara de time. Um desfalque também que ele já vai ter, né, tava contando talvez com ele, né, o Giovani Cabral. Estava aí jogando pela seleção Cabo Verde, né? E acabou se lesionando, uma lesão na coxa, lesão muscular. E é desfalque aí, então, no Grêmio, o Giovani Cabral. O Renato que avaliou aí algumas possíveis escalações, né? Mexeu no time e tal, para ver, né? Se tem possibilidades aí do Grêmio voltar a ser o Grêmio, né? A gente sabe que tá passando por um momento muito difícil essa troca aí, mas o Renato vai ter teve esse tempo aí, né, de data FIFA para tentar aí buscar um time ideal aí para fazer com que o Grêmio engrene e comece a vencer, né, porque nos últimos 5 jogos foram 3 derrotas, 1 empate e 1 vitória pro Grêmio, que tem vivido dias difíceis. Dias difíceis também, falando de dias difíceis, né, podemos falar do Internacional, que tem um novo treinador também, né, o Inter, que tem aí o Eduardo Batista, né, que veio do Criciúma, para uma aposta, né, do Inter, para que mude também a característica de jogo, o jeito de jogar do Inter. Então ele também tem feito um grande trabalho aí durante esses 15 dias que teve aí para buscar um time ideal, assim como o Renato tá fazendo o Grêmio, ele também tá tentando aí, né, dar esse novo suspiro pro Internacional, né? Vamos ver se vai conseguir. O Eduardo Batista, que saiu do Criciúma ali, numa espécie de fizeram um acordo meio que amigável, né? Mas sabemos, né, que o que estava acontecendo ali no vestiário do Criciúma, principalmente. Vamos ver se ele vai conseguir controlar esse vestiário aí do Internacional, que já joga aí contra o Corinthians no Beira-Rio na próxima quarta-feira.
0: Muito bem, né? Tô dando uma conferida. Vamos lá, coisa séria, né? Tô dando uma conferida aqui no noticiário ainda a nível nacional. É uma polêmica aqui, né? Justiça nega liminar do Vasco para levar jogo contra o Boca Juniors para o Maracanã. Tribunal indeferiu pedidos para obrigar o consórcio a disponibilizar o estádio pela apresentação de laudos técnicos diferentes sobre a questão do gramado. É uma polêmica que não é de hoje, né? Sempre que o Vasco precisa de um jogo de grande movimentação de torcedores, não consegue, raramente consegue jogar no Maracanã.
1: Maracanã. Ah, cara, um jogo do tamanho da grandeza que é contra o Boca Juniors,
0: os caras estão trancando lá São Januário, acho que, não sei, São Januário para um jogo desse é...
1: Pois é, o tamanho, né? O estádio é bacana e tal, mas a estrutura que tem, o tamanho que é, né, também.
0: É.
1: Mas enfim.
0: Acho que vai terminar indo pro Botafogo lá, né?
1: Pro
0: Engenhão. Acho que vai terminar sendo lá, né? É, pelo que tudo indica aí. Bom, destaque aqui os maiores estádios do mundo. Vietnã e Marrocos serão os dois maiores estádios de futebol do mundo. O VinFast Stadium terá capacidade para 135 mil torcedores.
1: Ô, louco.
0: Enquanto o grande Stade Rasen 2 poderá abrigar

0: 15 mil espectadores.
1: E tem. O futebol é tão.
0: Não sei se tem.
1: Mas não é só futebol, de certo, né? Vamos fazer outros. Outras modalidades.
0: É.
1: Né?
0: É.
1: Não tem tanta tradição no futebol assim, né? Esses dois países aí.
0: É, não vejo. Não. E as obras estão todas a vapor, todo vapor aqui, né? Na previsão de entrega é julho de 2027.
1: É, né? Mas não, Marrocos não, Marrocos não tem a Copa, né? Não, né?
0: É, deixa eu ver aqui. Uhum. Na previsão de entrega é julho de 2027. Eu acho que. Deixa eu. Não, cara, não tem informação aqui, né? Eu acho que não vai ter a Copa entre esses países aí, cara.
1: Pois é.
0: É, vai ter, eu acho que talvez. Eu acho que tem Copa sim. Ó, tem a próxima Copa do Mundo. Eu sei que é Portugal, Espanha.
1: Acho que é Marrocos.
0: É?
1: Deixa eu ver aqui.
0: Acho que é Portugal, Espanha e mais outro país.
1: Marrocos.
0: É, tá certo. Então é, então tem a ver, sim. É. Não teria porquê, né? À toa fazer um.
1: É, não tem tanta tradição assim, né? Não. É.
0: Mas já vai ser entregue em julho do ano que vem, né? Então dá um pouquinho, sim, adiantado, né?
1: Terão, só pra falar da Copa do Mundo, né?
0: Vai começar regressivo aqui, né, Rochinha? Começar a vender Copa do Mundo também pros clientes aí.
1: Copa do Mundo 2030, né? Vai ter também Uruguai, vai ter jogo no Uruguai, na Argentina e no Paraguai. É um jogo em cada país desse, pela questão ali do centenário, né? Da Copa do Mundo, né?
0: Falando em vender, já tô com as mensagens de Natal aí, é um mês já.
1: Jingle Bell.
0: Vamos conversar? É.
1: Ai, que dor. Ai, ai, ai.
0: Rapaz, já tem uma turma aí na fila já. De aproveitar as últimas.
1: Ah, essa não cai mais.
0: Rapaz, era disputado aqui. Eu tô encaixando
1: a
0: programação aqui. Rapaz, termina, sai as políticas, depois vem um Jingle Bell aí, né? Ai, ai, ai. Gente, vamos ficando por aqui. Rochinha fechou por hoje, primeiro da semana. Deixa eu ver quem tá participando por aqui. O Lombardi, né? Boa tarde, Felipe, Rochinha. Eu Delonei, libera. Não libero nada, o Lombardi. Me inclua fora dessa, né? O Flávio tá. O que ele mandou aqui? O Flávio mandou coisa de política aqui, né? Valeu, Flávio Figueiredo. Um abraço. O Moisés também mandou um áudio aqui, dizendo que a senadora dele lá não se elegeu. Um abraço pro pessoal que participou conosco. Vamos lá, vamos desejando a todos uma ótima semana. Amanhã estamos de volta, 12 horas. Quarta-feira, 12 horas. Quinta-feira, 12 horas. E atenção, hein? Estão batendo a porta. Sexta-feira estão de volta aqui na programação.
1: Qual é o horário daí?
0: 12 horas. Das 12 às 12:10. Um pouquinho mais curto, né?
1: A 10 minutos.
0: É, a 10 minutos. Segunda-feira, tá bom, aliás, sexta-feira volta o glorioso horário eleitoral, 7 da manhã, das 7 às 7:10. E das 12 às 12:10 e volto também em diada aí a falar nas inserções.
1: Agora
0: aí,
1: no
0: só para presidente, né? Flávio Bolsonaro e Lula da Silva aí vão estar aí se manifestando, né? Esperando aí, falando aí suas propostas, né? Mas a gente sabe aí que é pancadaria pra todo lado, né? Tiro, porrada e foguete, né? Bom, vamos lá, gente. Ficando por aqui com o nosso Mampituba Esportes. Vem aí daqui a pouco o Fernando Lagarreta, que
1: já tá aí, não, né?
0: Tá lá.
1: O que que tá. Cara, é uma hora.
0: Cara, não. Eu acho que tá vindo de ônibus. Acho que a União, acho que abriu a linha Serra da Pedra, já assinou, só pode. Um forte abraço a todos. Vem aí daqui a pouco Fernando Agarreta agitando a sua tarde, tocando só as tops, né? Do nativismo, da música gaúcha. Até às 18 horas, quando chega Caio Santos, e até a meia-noite fica por aqui com você. Um abraço, boa semana.
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1: E daí, tchê, buenas, buenas, buenas, rapaziada, alô, gurizada ligada aí, amigos e amigas do Galpão Nativo, estamos chegando às 2:05 desta segunda-feira, 5 de outubro. Isso, vamos escrever juntos a historinha desse, que é o dia de número 278 do ano, restando 87 dias para o fim de 2026. Hoje é comemorado o Dia Mundial do Professor e também da Proclamação da República. É, a Constituição Federal de 1988 também foi promulgada neste dia. Dia da Constituição Cidadã, Dia Nacional das Micro e Pequenas Empresas e também Dia Mundial do Professor. Esse é o nosso 5 de outubro e vamos juntos começando o embalo fandangueiro desta segunda-feira, com 20 graus no termômetro, tempo entre Cusco e Cachorro Grande aí. Máxima prevista para hoje é 22 graus. E a mínima em 14 graus aí, né? Vamos que vamos, começando o nosso embalo, uma ótima semana, boa segunda-feira para todos. Vamos liberar WhatsApp por aqui, vamos liberar também a participação dos amigos e amigas aí que nos ouvem pelo portal mampitubafm.com, pelo aplicativo no Android, no iOS, também aí pela sua Alexa, né? Sua assistente virtual. São os canais de comunicação para a turma que vai grudada conosco aí no trabalho, pessoal do comércio, turma do agro, galera aí do tapetão também nos leva junto de carona. E é claro, né? Em todo canto são mais de 60 municípios em todo o extremo sul de Santa Catarina, litoral norte gaúcho. E é claro, a turma grudada aí no seu radião em todo lugar. 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

0: sapecando a vaneira no Salão do Anastácio, Fogo de Chão. Teve a gaita do Belisário, criado em galpão também, nas primeiras aqui da tarde 99. 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
0: Atualizando, estamos agora com 19 graus.
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0: 99,5, a sua FM Nativa, fechando aí Segredos da Minha Gaita, Chiquito e Bordoneio. Na pedida, Mãe Campeira, Grupo Querência, De Chão Batido, Serranos, Gaiteiro Velho. João Luiz Correia foi quem abriu esse bloco aí pra turma ligada aqui na número 1 da música gaúcha. Já preparado aí pra, na volta, trazermos os números da loteria do Rio. Teve sorteio agora às 2h20. Então já vamos trazer aí os números, então, caneta e papel na mão, que na volta temos os números da loteria carioca.
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0: Conferindo, 2h41.
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1: Vamos lá, destaque da hora, caneta e papel na mão, conferindo o quinto prêmio Loteria Carioca, horário das 2h20. 4.770 no quinto prêmio, 4770. Quarto prêmio, 0074, 0074. Terceiro prêmio, 8.936, 8936. Segundo prêmio, 8.534, 8534. E no primeiro prêmio, 3.240, 3240. Valendo aí os números da Loteria Carioca, sorteio de agora há pouquinho, 2h20. Vamos trazer já também os números da Mega Sena e também da Quina, sorteio deste fim de semana.
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1: Vamos lá que tem mais, meu amigo Rafael tava morto e não caiu, era essa aqui. Capitão Faustino chega na área, 15 para as 3 agora.

0: Mampituba, sua FM nativa, os Monarcas não encosta a barriguinha, passando aí, Luiz Marenco também, a versão ao vivo, dobrando os pelegos, os quatro gaudérios dele, que dele vaneira, e o capitão Faustino abriu aí a pedida, tava morto e não caiu, pra turma grudada aqui na número 1 da música gaúcha, parceria por aqui do Neném Pneus, pensou pneus, pensou Neném Pneus. 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
0: Confira aí, 3 horas em ponto.
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0: Para a sequência, 3:03, vamos atendendo aqui a turma que tá grudada com a gente aí, a Loura tá na forquilinha, vamos tocar a sequência inteira aí também pro amigo Adalto da Silva, Cidade das Avenidas, pediu qualquer uma aí do Ivonir Machado, vamos achar aí uma do Ivonir para trazer na sequência. O Márcio também tá na volta, boa tarde, Márcio.
1: Boa tarde, Fernando. Fernando, queria que tu rodasse uma música aí, Cinco Pila.
0: Cinco Pila.
1: Não sei quem canta, mas a música é Cinco Pila.
0: Isso, é Gaúcho da Fronteira?
1: Queria oferecer pra minha esposa Ivone, pra dona Lourdes, pra Neuza Lindomar.

0: Panosir da praia, Puleli a Sueli,
1: e o Alemão,
0: e a Leia, e Pavoninho, esposo dela, pra vocês da rádio, e uma boa semana.
1: Valeu, valeu, abraço, Márcio. Agora 13:04.
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0: com esse Brasil. O que tem de mulher bonita nesse Brasil todo? Olha aqui, o exemplo daqui hoje.
1: Meu Deus do céu,
0: a mulherada tá tomando conta. Tanto é que nós, garotos, resolvemos fazer mais uma vez uma homenagem para vocês, mulheres. Uma música de tanta homenagem, chega a ser religiosa a música.
2: Religiosa?
0: Claro, uma música religiosa para as mulheres. Ah, é? E o título é Amém.
2: Amém.
0: Amém. Amém, ó. Que é? Associação.

aí alguma tem que sobrar. As que estão sobrando, se quiser, a gente leva pro Rio Grande.

0: bonito, fecha tudo e todas aí, garotos de ouro, a MMM, bonito, cinco pila, gaúcho da fronteira, fandangueiro assumido, estação fandangueira passou também, junto Chagas Leite, por quem cantam os cardeais. 3:20, agora 13:20, seguimos por aqui com CRK, Carretinhas e Reboques Klein, onde tu encontra reboques novos, personalizados e sob medida, trabalhando também com serviço de locação, reformas, 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
5: Vamos lá, seguimos por aqui, 3:23. São as pedidas aí da turma participando aqui no 48 3533 2000. Vardomiro, daqui a pouquinho vamos conversar com o Vardomiro. O Jonas tá mandando a dele aqui, fala, Jonas.
6: Boa das tarde, meu amigo Fernando, toca pra nós aí com fogo de chão, não largo de mão.

0: Boa. Oferecer aí pros ouvintes aí, né? Especial o nosso amigo Everton, que tá ligadinho 100% aí na programação do amigo, né? E para todos esses ouvintes maravilhosos aí nesses quatro cantão desse mundão afora. Um abraço.
1: Eita, garoto. Valeu, Jonas. Fogo de chão, vem aí já já. Deixa eu ver quem mais aqui. O Marciano também tá mandando a sua pedida. Vamos lá, Marciano, é contigo aí.
2: Boa tarde, Lagarreta. Ô, Lagarreta, que pediu uma música pra minha esposa, que é o aniversário, que eu tenho 22 motivos pra amar ela. Então eu quero pedir uma musiquinha pra ela, tá? Que é o aniversário hoje, certo. Tá bom? Mete o João Luiz Correia aí, o chinchando, chinchado, não sei como é que é aí. Beleza?
1: Beleza, beleza, fechado o brick. Lindomar, grande neguinho, também tá aí. Segundou, vamos que vamos, 13:24.
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0: Conferindo agora 13:40.
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2: Vamos lá, abrindo mais um destaque da hora aqui. Números das loterias Caixa neste fim de semana. Tivemos extração da quina, foi antecipado o concurso por conta das eleições, foi realizado no sábado, dia 3. Concurso 7.134. Vamos lá. 14, 15, 43, 54 e 72. Ninguém acertou as cinco dezenas, acumula para hoje 24 milhões de reais, é concurso final 5. Com 4 acertos, 53 apostas. Cada uma ganhou R$11.315,33. Com 3 acertos, o prêmio ficou em R$110,56.

0: ou melhor, dois acertos em R$4,58, logo mais 24 milhões no sorteio da Quina. Tivemos também nesse fim de semana o sorteio da Mega Sena, abrindo o portal da Mega Sena do concurso 3.066, também realizado no sábado, acumulada em 92 milhões de reais para amanhã, que é o próximo concurso. Vamos às dezenas: 04, 06, 09, 13, 28 e 48. Com 5 acertos, cada um recebe R$25.224,37. 4 acertos, R$608,56, 92 milhões na Mega Sena para o concurso de amanhã.
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0: prateada é o nome dela, foi grupo Fogo de Chão, marcando presença aqui no nosso galpão nativo. Antes tivemos o Rodrigo Silva, Passo do Bugio, junto com o grupo Alapuxa, De Gaitas e Gargantas, Os Mirins, abriu o bloco criado em galpão aí de Campo e de Mato é o nome dela, né? Isso, boa demais. Aí na sequência aqui da programação 99,5. Abraço meu amigo Luiz Henrique do Lanternas. Aí está, grande garoto. Ligado aí sempre na programação 99, depois de um baita fim de semana de eventos aí, né? E festa lá no Lanternas Clube. Vamos que vamos, vem sequência por aqui, trazendo mais pedidas aí pra turma ligada aqui no nosso embalo fandangueiro até às 18 horas, conferindo a hora.
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0: Confere aí, 4:01.
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0: amigo Luiz Henrique, é isso aí, seguimos fandangueando por aqui. Deixa eu dar o recado aqui, deixa me ver, do amigo Valdomiro, que tá na volta. Fala, Valdomiro. Fala, homem.
1: Mata de ser na caretinha.
2: Eita. Gurizinho, rodei uma clássica aí pro tio Miro, que tá aqui esperando alguém pedir uma clássica, ninguém pede, ninguém se mexe. Ué, só essa de dançar aí, a roçadeira já tá dando uns troços aqui já. Já tô entortando o cabo dela aqui, dançando aqui.
0: Ô, louco.
2: Aí, aquele guri, aquele cara, aquele, como é que ele anda? Casou, não casou, com a guria do lado, se formou, não se formou.
0: Tá formado já.
2: Aí o senhor, contei aí pra nós, tá? Ou senão o senhor tira um tempinho aí, vai lá, dá umas imprensada, umas insistida, tá? Tapa coisa de bufetão, com delicadeza.
0: Isso. Né?

0: Uma das duas aí o senhor rodeia aí pra nós. E tem dito também, vai Flamengo!
1: É, e agora começa tudo de novo aí, né? É, os times vão voltando. Grande Oliveira, tá aí por Torres, ligado aí junto com a gente, pediu aqui o Derretendo. E essa retro aí não pode parar, tio. Vamos lá, seguimos aí, Oliveira Velho, dá-lhe pau. Derretendo é do Bailaço, vem aí.
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0: Solitário apaixonado aí, Garotos de Ouro, passou por aqui também. Nas pedidas aí da turma ligada aqui no nosso Galpão Nativo, seguimos direto até as 18 horas. Deixa eu ver o que o Costinha tá nos mandando
1: boa
0: por
1: tarde,
0: aqui.
1: Costinha da Santa Olívia, Fuquilinho, uma boa tarde de coração para todos os ouvintes, especial para você.
0: Grande Costinha.
1: Qualquer música que você achar do Baitaca aí, eu escuto com prazer, porque o seu programa é muito bom. Uma boa tarde para todo mundo.
0: Valeu, valeu, Costinha. Vai sair um fogão a gás e a lenha já no próximo bloco por aqui também, certo? Programação do Lanternas Clube. Pra turma aí, dançadeira, fim de semana do Lanternas, vem com mais. Tem grupo Fogo de Chão na Super Sexta, é isso mesmo. Fogo de Chão pela primeira vez no Lanternas Clube com seus sucessos, fazendo um baita baile na Super Sexta do Lanternas. Sábado é a turma do samba e do pagode, quem gosta de ir no sapatinho aí, né? É, como diz o gaúcho. Vai desse jeito no sabadão. E a domingueira da Vaneira tem, numa véspera de feriado aí, grupo solto, hein? Mais um baita baile, 4 horas de fandango, começando às 21 horas no Lanternas Clube, lugar de festa boa em Criciúma.
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0: Termômetro mostrando agora 19 graus.
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0: Junto às clássicas aí, antes Merceditas e a mãe campeira com querência. Tá tudo bem aí, Galopasso e Baitaca, fogão a gás e a lenha, aqui nas pedidas da turma ligada na número 1 da música gaúcha. Vamos dando sequência por aqui que o negócio não para não, hein? Daqui a pouquinho já vamos trazer os números da loteria carioca, teve sorteio agora há pouco aí às 4h20 da tarde. Já vamos trazer também mais participações da turma ligada aqui no embalo fandangueiro da tarde 99. 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
0: Hora certa, Unimed, 4h41.
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0: Vamos lá, caneta e papel na mão, mais um destaque da hora aí saindo. Loteria Carioca, sorteio de agora há pouco, 4h20 da tarde no quinto prêmio. 6.839.6839. Quarto prêmio, 7.335.7335. Terceiro prêmio, 8.657.86.

0: 7. No segundo prêmio, 5.878, 5878. E no primeiro prêmio, 6.787, 6787. Loteria Carioca, horário das 4h20 da tarde.
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0: Muito bem, por aqui seguimos, 15 minutinhos nos separam das 5. Daqui a pouquinho já temos aí a previsão do tempo. Leandro Puchalski vai chegar trazendo os detalhes aqui na programação. Enquanto isso, abrimos mais uma com o amigo João, que tá aí no tapetão, né, João?
2: Buenas, meu amigo Fernando Lagarreta.
0: Buenas.
2: E o João da Jarissara, tamo no tapetão, finalizando mais uma missão, mas tamo ligadito em nosso galpão nativo. Lagarreta, roda pra nós aí. Se tiveres na programação aí, os 18 do Ambrósio com os Serranos. Desde já agradeço, desejo a você e a todos os ouvintes uma excelente semana. Valeu, meu amigo, um grande abraço.
0: Valeu, abraço é aos 18 do Ambrósio, é a pedida. Oi, Jaice, como é que tamo aí pela gaivota?
3: Tudo, seu Carreta. Vamos no embalo dessa tarde aí. Vamos, meu Carreta. Vamos ver se toquei aí o casamento da Doralice aí. Se você vai já casou. Ok, pra toda a galera que tá ouvindo essa rádio, pra vocês aí, uma ótima tarde, uma ótima semana pra vocês, um abraço.
0: Vou tocar lá com o grupo Minuano então pra ti aqui, beleza? Fechado, brinque, então tá. Zeca Urubu.
4: Boa tarde, caro locutor.
0: Boa tarde, caro Zeca.
4: Pra nós aí agora, meu primeiro neto. Valeu, obrigado, tchau.
0: Valeu, abraço, Zeca, boa semana, obrigado aí pela companhia sempre. Quem mais tá aqui? O Alexandre Padilha, tá na escuta, ligado na Veneza. Pediu os Serranos, eu já vou tocar os 18 do Ambrose agora, mas eu preparo pra sequência aí, no próximo bloco aí, Serrano, sim senhor, aí pra vocês aí, tá certo, Padilha? Baita abraço aí, obrigado pela companhia, boa semana, 14 agora faltando pra 5.
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Pronto, saiu aí o Som do Sul, Pataqueiro e o Rancho do Polaco saiu junto também. Teve Casamento da Doralice, Grupo Minuano, 18 do Ambrósio e os Serranos.

0: 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Vamos saber do tempo agora. Olha, deu uma fechada bonita e caiu um pouco aí a temperatura. Agora estamos aqui com 18 graus, a sensação térmica, é isso? 18 graus. E diz que pode ter alguma pancadinha pela frente aí. Vamos ver. Leandro Puchalski está chegando. 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Alô, Leandro, boa tarde.
1: Boa tarde. Boa tarde aos ouvintes da Mampituba.
2: Ao longo das próximas horas, pessoal, nós temos uma maior presença das nuvens por todas as áreas aqui do sul do estado. Ainda temos uma noite, pelo menos boa parte dela, mais nublada do que propriamente com chuva, tá? Mas já começa a aparecer algumas nuvens carregadas que vão atuando e isso deve se estender à medida que ocorre a terça-feira aqui no sul do estado. Sim, tem possibilidade de ter alguma chuva ao longo dessa sexta-feira aqui na região, mas é importante dizer, tá? Tem bons momentos mais com nuvens do que propriamente chuva, apesar dessa instabilidade fazer parte do cenário da terça-feira. Temperaturas um pouco baixas, pouca variação, na verdade, de temperatura entre de manhã e a tarde, dá uma cara um pouco mais fria pro dia, começa ali nos 14, 15 graus, à tarde tem uns 19, 20, não passa muito disso. Deve subir um pouquinho mais essa temperatura na quarta, de 22 para 24 graus, porque a quarta-feira tem os seus momentos nublados, mas com mais aberturas de sol aqui para nós. Abraço. Abraço a todos, informações do tempo da Puchalski Meteorologia.
0: Muito bom, Leandro, valeu, obrigado aí pelas informações, falou em nome desse Cobi Credij, mais que uma escolha financeira.
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3: Simbora, simbora, simbora. 5:06. Adiantado da hora aqui no nosso galpão nativo, meu amigo Homem Elétrico. Fala, Valério.
4: Passando aqui só pra dar uma boa tarde pro amigo, dizer que tô na escuta.
3: Aí, guri.
4: Valeu, garoto, grande abraço.
3: Valeu, grande Valério. Alô, turma de Jacinto aí também. O Zé Cardoso tá aqui. A do Zé, eu acho que é pra hora do chimarrão,
5: boa,
3: né?
5: Boa tarde, Lacarreta. Boa tarde, amigos e ouvintes da Rádio Montepetuba. O José Cardoso aqui de São Brás, em Torres, no Rio Grande do Sul. Lacarreta, toca pra nós aí lembranças do Porca Véia. Vai pra todo os nossos amigos aí que estão na escuta e pra minha namorada Terezinha. A todos uma abençoada semana. Aquele abraço.
3: Valeu, um abraço, Zé. E a turma do chimarrão daqui a pouquinho. 6 da tarde aí. Já chega o chimarrando na hora sagrada do mate aqui na programação 99. Por enquanto, seguimos com as baileiras. São 5:07.
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0: barbaridade a nega descobriu.
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0: Fechamos, Grupo Rodeio, Gritos de Liberdade, Gaúchos de Fato, juntas com os quatro Galdérios. Serrano, sim senhor, foi o Serranos, e pra se ouvir tomando um mate foi Mano Tasso. 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
2: 5:26, 5:26, sequência aqui do nosso galpão. Turma, segue aí participando com a gente aqui. Tem pedida do Fogo de Chão, por sinal, Fogo de Chão que vai estar no Lanternas Clube pela primeira vez. Na super sexta do Lanternas, hein? Grupo Fogo de Chão. E seguindo o fim de semana do Lanternas com o sabadão do samba e do pagode, para quem gosta do sapatinho. E na domingueira, para fechar o próximo fim de semana, Domingão da Vaneira. É numa véspera de feriado, isso mesmo, Grupo Solto, com um baita baile pra ti, 4 horas de baile, iniciando às 21 horas, é no Lanternas Clube, lugar de festa boa em Criciúma.
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2: Aí está o Fogo de Chão.

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2: No termômetro marcando 18 graus.
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0: Pronto, vamos lá, seguimos aí pra fechar, pra saideiras aqui do nosso Galpão Nativo. 19 minutos, faltando aí pra 6. Daqui a pouquinho o peão do rádio tá na área. Chega aí o Caio Santos e comanda o Chimarreando na hora sagrada do mate. E aqui, na sequência, vem as saideiras aí pra ti. Nosso Galpão Nativo retorna amanhã, 14h. 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Vamos embora, gente boa, vamos deixar as saideiras por aqui, daqui a pouquinho tem chimarreando, aí sim, hein? É a hora sagrada do chimarrão aí pra turma ligada aqui na programação 99,5. Agradecendo a audiência, a companhia, a parceria dos amigos e amigas e o desejo aí de um bom restinho de segunda-feira para todos. Amanhã, 14h, encontro marcado aqui na número 1 da música gaúcha.
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0: Vamos fechar assim, ó. Valendo os Monarcas.

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Olha, coisa bem buena, tchê. Vamos lá, vamos chegando. 18:10. Segundo a Climatempo, a temperatura em 17 graus. Probabilidade de chuva existe, é de 17%. Umidade relativa do ar em 76%. E ventos de 8 km/h. Então tá bueno, é nessas condições que vamos chegando de rancho em rancho, de galpão em galpão, de querência em querência. Trazendo o nosso programa, o programa oficial da tradição. Um tributo aos que mateiam, aos que sorvem o amargo aí no final de tarde, início de noite. Então, para peões e prandas, gaúchos e gaúchas, simpatizantes, de um

0: Bom chimarrão e de uma boa música gaúcha, campeira, nativista. É, então, tia banca e vamos matear juntos aí, né? É, vamos com o nosso chimarrando. Começando a semana, esperando que tenhas tido aí um ótimo final de semana, esperando que, né, que tenhas ido cumprir com o teu papel, né, com o teu direito e o teu dever cívico de ter ido às urnas aí domingo, embora a mente para o cargo maior ainda não esteja decidido, se decide daqui a 3 semanas, acho que é lá pelo dia 25, né? De outubro, que se define quem vai ficar aí com o cargo maior, né? O cargo maior do país. Então tá bueno, então vamos te desejando aí uma ótima semana, te desejando uma semana de coisas buenas, de boas energias e, se possível, de boas notícias. E é claro, uma boa noite aí e sejas bem-vindo a Mampituba 99,5, a sua FM nativa. Seja tu nos ouvindo pelas ondas do rádio ou pela internet. Então, te convidamos aí a te abancar e vamos matear juntos aqui nesse início de noite de segunda-feira, 5 de outubro de 2026. Muito bem, por aqui Caio Santos, começando a nossa lida, a nossa jornada que vai até a meia-noite. Começando aqui pelo chimarrando, né, que vai até as 20h30, depois temos a Voz do Brasil e pós-Voz do Brasil com a nossa Festa Fandangueira. E até lá, será bueno, uma barbaridade estar contigo aqui, gineteando, galopando nas ondas do rádio, te trazendo entretenimento e o melhor da música gaúcha, e sempre com a intenção, com o objetivo e a vontade de te transmitir boas energias, né? E tocar o que tu gostas de ouvir. 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Então vamos lá, né, tia? Vamos aos amigos. E os amigos que vão matear conosco aqui nesse início do nosso chimarrando.
1: Vamos que vamos, tio Caio. Boa tarde, tio Caio. Tudo tranquilo, tudo na Santa Paz. Ó, tio Caio, nós escutamos Sérgio de Oliveira, Rogério Melo, Tropilha Veaca, puder tocar pra mim, eu te agradeço aí. Pra todos que estão na escuta aí, nessa nossa rádio maravilhosa aí, tá? Uma noite abençoada e uma semana abençoada por Deus pra nós todos. Tá bom, tio Caio? Valeu. Um forte abraço.
0: Muito bem, amém. Igualmente aí, Arilson da Luz. Uma Tropilha Veiaca com a dupla César Oliveira e Rogério Melo. Então tá bueno, grande abraço aí, Arilson da Luz. Vamos lá, vamos em frente.
2: Ô Caio, meu amigo, boa noite. Tô aqui trabalhando, eu e o Chico Bonito, aqui no serviço dele. Ô Caio, mas foi um vareio sábado, né, que é aquilo. Teu time não se entendeu, né? Levaram um vareio de bola. Nunca mais, né, Caio? Agora vamos ver no próximo, né? No próximo aí vamos ver se ganhamos esse joguinho. Tá bom, Caio? Manda uma música bem bonita aí pra nós, uma gauchesca. Pode ser do Baitaca mesmo. Baitaca, nosso querido Baitaca aí. Manda uma música aí pra

0: mim pro Chico Bonito. E um abração pra ti, Caio. Até mais. Até sábado.
1: Muito bem, valeu, meu amigo alemão Jadir Raup, o popular alemão. Muito bem, é. Realmente a peleia sábado lá dos cobras do meu time foi feia a coisa, né, o alemão? Mas bom pra ti. E bom pra ti que fez uma partida perfeita e ganhou com méritos. Então tá bom, um grande abraço aí, alemão, pra Tito, pra ti, o nosso amigo Chico Bonito. Um abraço pros amigos aí, uma boa noite, né? Vamos lá.
2: Boa noite, Caio Santos, toca aí Morena Luxuosa, pra todos que estão na escuta, Nação Colorada também, vocês da rádio, pra minha esposa Guerra, pra galera da Praia Paraíso.
1: Muito bem, Vino Torres. Vamos lá, já o Vitor. É, o Vitor Mariosa diz o seguinte: boa noite, toca aí a música Sabedoria do Campeiro. É, oferecendo aí para todos os amigos na escuta. Aí diz ele: previsão de ontem. É, a previsão de ontem deu, tava elevada, né? Deu o quê? 22 graus por aí ontem? Acho que deu mais até, né? Então tá bom, valeu, Vitor, um abraço. Vamos lá, vamos em frente.
3: Fala, tio Caio, como é que tá? Tudo certo? Estamos aqui te incomodando de novo. Tio Caio, é um prazer estar te ouvindo. Tio Caio, seguinte, no fundo da grota, pra turma da curva do Rio, há 31 anos esse grupo. Um grande abraço, no fundo da grota aí, valeu, tchau, tchau.
1: Muito bem, Zeca da Luz. Esplanada, né, o Zeca. Um grande abraço aí. Aí ele também sugeriu aqui com César Oliveira e Rogério Melo, Apaisanado. Então tá bueno. Vai rolar alguma delas aí, o Zeca. Um abraço, uma boa noite aí, boa semana.
4: Bonacera, meu amigão, tio Caio, tudo na Santa Paz, aqui é o Careiro do Anel. Como é que foi o final de semana? Tranquilo que nem água de poço? Nós aqui também, tranquilo que nem água de poço, nós tchau, e com os bichinhos por cima, é só botar os bichinhos por lá e tomar uma água. Ui, tá lá, mano, fogo de chão, dale pau, Marco Velho, pra nós escutar esse índio guapo, essa rádio maravilhosa que nos abençoa, tudo é larote, índio velho. Estou aqui mateando, escutando essa rádio maravilhosa e esse locutor lindo e maravilhoso. E tenhamos uma noite abençoada aqui, o patrão celestial nos abençoe de vocês. Vamos lá, que hoje é feira, segunda-feira. Como é que tá o Chacal lá na Cidade Fantasma? Ele tá tranquilo lá também? É sozinho lá naquela Cidade Fantasma? Não é salsicha aí! E
1: demoria! Que barbaridade! Muito bem, aí está o dublador. Novo dublador aí do Scooby-Doo. Muito bem, só não sei se a gurizada ou se a gurizada de hoje sabe, né? As crianças, na verdade, a gurizada mais nova hoje quer saber de outras coisas, né? Mas foi tempos bons. Tempos de gurizote, né? Meu amigo Camelo, Charles Camelo, lá nas bandas do Arroio do Sal. Muito bem, já o Flávio Figueira tá faceiro lá pelo Balneário Rincão, né? Então tá bom, valeu, Flávio. Cadê o... Ah, dizer aqui, boas noites, gente, estamos na escuta.

0: Vamos que vamos e tenha uma boa noite de trabalho aí. Estou de folga hoje, parceiro. Ah, por isso então que ele tá parceiraço lá. Do... lá no Balneário Rincão. Um abraço aí, uma boa noite aí pro amigo, boa folga. Já o seu Luiz Carlos Fagundes. Zeli, boa noite. É, por aqui Fagundes, Caxias do Sul. Então tá bom, seu Fagundes. Um abraço aí, uma boa noite. E querendo sugerir alguma aí, fique à vontade. Vamos lá.
1: Boa tarde, Caio Santos. Toca, por favor, Peão Farrapo com os Garotos de Ouro. E um abraço, Chacal, diretamente da Praia Real. E será que o Gigi Banana acordou hoje pra trabalhar aquele sequelado? O Funcho apareceu ali na praia, na obra fantasma dele agora há pouco ali, quando eu passei ali. Um abraço, Chacal.
0: Muito bem, valeu, Chacal. Chacal já tem até a vinheta do camelo, né? Vamos lá, boa noite, Caio. E Leonita, vamos de carona aí com quem pediu Morena Luxuosa. É um abraço aí, vai para todos ouvindo. E um ótimo início de semana. Então, tá bom, valeu, Leonita. Vamos lá.
2: Boa noite, Caio. Funcho, na Praia Paraíso. Ô, Caio, a única coisa que o Chacal sabe fazer é ficar dando volta na praia pra ver quem tá trabalhando e quem não tá. Ele não faz nada, ele só cuida da vida dos outros.
0: Ô, oh, agora foi um... agora foi um coice aí, hein? Foi um coice aí, ô... oh. Ô, oh, Chacal. É, o Funcho aí agora te deu um coice. Mas é isso aí, né? Às vezes é assim, né? Às vezes tu diz o que quer e acaba ouvindo o que não quer.
3: Bueno, louco velho. Eu queria ver contigo se por acaso não tem vaga de emprego aí, que ontem deu uma demissão em massa aí no... nos caras aí, num pessoalzinho aí, onde tem uma demissão em massa, eles vão precisar de serviço. E logo daqui mais uns dias vai o chefe da quadrilha deles.
0: É, Ralf, aí não dá pra levar em diante o teu papo aqui. Querendo ou não, continuamos ainda em período eleitoral. Bom, mas vamos lá. Vamos começar aqui com a sugestão do... Já que o Chacal levou um coice aí do Funcho, vou começar com a dele aqui. Garotos de Ouro, Peão Farrapo. 18:24, vamos que vamos.

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2: Neste momento em Sobrio em 17 graus.
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está no clima romântico. É, neste início de noite de segunda-feira. Dá um tabano, ouvindo. Que ao invés do chimarrão, lá está ele saboreando um vinho. Pelo menos pela foto, né? Bom, também toquei aqui o Capitão Faustino, Brasil Raiz. O Mano Lima, Sabedoria do Campeiro. É pro amigo Vitor Mariosa, lá de Santa Rosa do Sul. E pro Ralf. É pro Ralf, que também pediu uma do Mano Lima, né? Foi na carona aí da Sabedoria do Campeiro. Que mais, tchê? Apaisanado com a dupla César Oliveira e Rogério Melo. Uma das sugestões aí do... Já que alguém tinha sugerido o Baitaca, aí eu toquei também aí a sugestão do amigo Zeca da Luz, lá da Esplanada, né? Então tá bom, valeu, Zeca, atendido aí. O Baitaca, é o Baitaca do Fundo da Grota. Sugestão de quem? É a sugestão aí do meu amigo alemão, o seu Jadir Raup, é para ele e o seu mano Chico Bonito. Um abraço pros amigos aí, boa noite, boa semana, né? A uma tropilha velhaca. É com a dupla César Oliveira e Rogério Melo, pro amigo Arilson da Luz lá de Torres. E abrimos com Garotos de Ouro e o Peão Farrapo. É pro Chacal lá de Torres, lá da Praia Real. Também atendido aí, né? Então tá bueno. Vamos que vamos, são 19 horas e 5 minutos. É, desta segunda-feira, 5 de outubro, Dia Mundial do Habitat, dia da promulgação da Constituição de 1988, Dia da Ave, Dia de São Benedito, também é Dia Nacional da Micro e Pequena Empresa, é, famosa MEI. É, e também Dia Mundial dos Professores, né? Grande abraço aí a todos os professores. É, por essa data relacionada mundialmente, né? Vamos nós com o nosso chimarrando. 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

0: 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Vamos lá, tchê, só começando a semana. Vamos lá, vamos ouvindo os nossos amigos aqui.
1: Caio, boa noite. Como é que vai, o amigo? Tudo tranquilo? Ô, tio Caio, vamos pedir uma música aí pra mandar lá pro meu gerro lá de Caxias. Neguinho Macho. Ele é Neguinho Macho. Então, vou oferecer a música pra ele, pra Leia. Pra Leia, pra Sofia, pro Pedro, pra Júlia, o Joãozinho lá do Balneário Arroio do Silva e pra todos que estão escutando essa música boa, né, Caio? Chegamos agora da lida da colheita da erva, agora vamos tomar um mate e escutar uma música de fundamento, né, Caio? Um abraço.
0: Muito bem, e uma erva da produção do próprio produtor, né? Muito bem, valeu, Silvânio. Lá da terra da erva mate, Ilópolis. Vamos lá, vamos ouvindo.
2: Boa noite, tio Zé. Boa noite, Nando. Boa tarde, né, Zezinho? Tu tem que começar o teu programa mais tarde um pouquinho pra dizer boa noite, Zezinho. Só tá, o sol já foi só por causa que tá nublado também. Ah, se não dá, daí não dá tempo do tio Miro pedir música. Aí esse Chico bonito aí, com o Chico balanceado, o outro lá, eles estavam gozando que ganharam dos cobras, Zezinho. Foi? Tu não era goleiro, né, Zezinho? Bom, devia estar meio frio, né, Zezinho? Porque os cobras, no meio frio assim, eles são meio lentos, né, as cobras. Daí se passa pela defesa, já meia lenta. Aí sobrou só o Zezinho enroladinho na trave. Ui, tu não levou mais de 10 gols, né, Zezinho? Sabe que 10 é o limite, tá? Não, tem que fazer revanche no verão, Zezinho. No verão, pra eles verem. Pra ver o ensaio do Zezinho. Zezinho dá-lhe o bote e pega a bola, ainda dá. É. De cada 10 ele pega 3. Frouxo, frouxo, frouxo. Mas seu tio Zé, me roda uma clássica aí. É, defumando a ausência, seu tio Zé. Ia pedir o quinto distrito, mas o Bocudinho rodou de manhã cedo, ó. Aí tá bom. E aí tem dito também, vou lá beber um banho. Vai, Mengão! O timão!
0: Muito bem. O homem das cobras. Nosso amigo Valdomiro lá de Timbé do Sul. Querendo saber, ô Valdomiro, faz tempo que eu não jogo no gol, tá? Não vem me cornetear. Faz tempo, perdi o jogo, mas faz tempo que eu não jogo no gol. Vamos lá.
3: Boa noite, meu amigo. Uma ótima semana pra nós todos aí, tá? Ia ver uma música aí, Amor por Internet. Vamos começar por essa semana, tá? Um abraço aí, uma boa noite pra nós todos aí, tá?
0: Muito bem, seu Nelson Torres. Vamos lá, quem mais?

0: noite, Caio Santos. Aqui é Zé Carubo, do Arroio do Silva. Toca aí pra gente o vento. Tá bom, amigo? Obrigado. Tchau. Saúde e paz.
1: Muito bem, igualmente aí, seu Avelino. Arroio do Silva. Vamos ouvindo.
2: Vamos sim. Já falei com ele. Mandei o vídeo pra ele, disse que sim. Mas vamos lá, ordens. Eu te aviso.
1: Isso é papo pro privado, né, o Vilmar? Não é papo aqui pro da rádio. Coisas do futebol aí do nosso amigo Vilmar. Vamos lá, vamos em frente.
2: Boa noite, Caio. Como é que estamos? Tudo certo? Estamos aí me organizando. Amanhã vamos pra capital fazer um serviço lá. Vamos ficar o resto da semana lá. E aí eu não queria ir, não gosto de Porto Alegre, vai. Porto Alegre pra mim é. Mas daí me ajeitaram, então tô indo. Bota pra nós aí. Clave de lua pra nós aí. Se der tempo também, né? Acaba aqui organizando as coisas e. Ai, verdade. Mas faz parte da vida. Tá bom, um abraço a todo mundo aí. Vamos que vamos, desde que dele não afrouxemos nem nos lançantes, como diz o cara aqui.
1: Então tá bom, meu amigo Ivo Savic. Até achei que tu fosse pedir aquela. Me vou pra Porto Alegre. Mas não era, me vou pra Porto Alegre. Mas depois eu rodo ela aí pra te ouvir.

15. Quem pediu aqui o... quem pediu aqui o... Neguinho macho aqui, alguém pediu, né? Quem pediu? Vamos ver aqui o...

Foi seu Nelson que pediu, né? Então vamos lá, né, seu Nelson? Um abraço aí, boa noite. O grupo Squeras.

0: Obrigado.
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Segunda-feira, num clima. Um clima de ressaca. Depois de todo. Né, depois de todo um final de semana, um domingo. Um domingo de muitos movimentos relacionados às eleições, uma segunda-feira calminha, tipo segunda de ressaca. Bom, e aqui no nosso chimarrando, é com o esvaziamento das caixas comerciais, é de tanta propaganda. Tanta propaganda dos candidatos, né? Pós-eleição, aliás, na sexta-feira, né? Na sexta-feira já houve um esvaziamento das caixas comerciais, o que permite a gente rodar mais músicas, em especial na segunda-feira, como falei, com um clima de ressaca. Bom, José Cláudio Machado, saudoso José Cláudio Machado, defumando ausências, pro flamenguista, nosso amigo Valdomiro lá de Timbé do Sul, sugeriu. Muito bem, para ele que vai, depois de tanta e tanta insistência, para ele que vai pegar uns dias de trabalho lá por Porto Alegre, pro nosso amigo Ivo Savic, Miguel Marques, Clave de Lua. Bom, também toquei aqui o Luiz Carlos Borges e o Mauro Ferreira. Outro saudoso, Luiz Carlos Borges. O Moro e o Freio de Ouro. Essa foi pro seu Fagundes, lá em Caxias do Sul, né? Tá bom, seu Fagundes? Um abraço aí, uma boa noite. O namoro da internet é um cambicho na internet com o João Luiz Correia. Pro seu Nelson lá de Torres. Já pro Flávio Figueira, que hoje tá todo prosa. Tá todo prosa e de folga nessa segunda-feira. Pra ele, os serranos de Chão Batido e Rancho de Beira da Estrada. Aí toquei o Marajá aqui pro Ivo Savic, né? Me fui a Porto Alegre. Não é esse caso, né, o Ivo? É parecido, mas não é o mesmo caso, né? Da história do Marajá aqui. Bom, e ainda os Queras, grupo Os Queras, Neguinho Macho. Eu achei que tivesse sido pro seu Nelson, mas não, na verdade era pro seu Vânio lá em Ilópolis, né? Então tá bom, atendido aí, seu Vânio, um abraço pro amigo e pra família aí, uma boa noite, uma ótima semana. 19:57. Até falei na data e acabei esquecendo aqui do, né, de fazer o chamamento, para quem tem o seu aniversariante aí neste 5 de, neste 5 de outubro. Então registre aí teu aniversariante com nome completo e cidade, para que além do teu aniversariante ser homenageado, também concorre aí aos presentes da nossa hora do aniversariante, como na sexta-feira, os sorteados aqui com os almoços do restaurante São Cristóvão. Aqui de Sombrio, a GC

0: Adriana da Silva, né? Foi homenageada aí pela sua mãe, a dona Silvia, aqui de Sombrio, que foram contempladas aí com os almoços do restaurante São Cristóvão, a Gessiana, que completou o aniversário na sexta-feira, né? Na sexta-feira, e já foi, né? Contemplada aí com os almoços. Também o Ramon de Souza da Silva, lá de Gravatal, também é outro que foi contemplado aí com almoços do restaurante São Cristóvão. Dois almoços por sorteio aí, né? Então, quer dizer que o Ramon, que se auto-homenageou, poderá levar alguém aí para ir saborear uma deliciosa comida caseira do restaurante São Cristóvão aqui em Sombrio. Tá bueno, Ramon, se estiver nos ouvindo aí, o Ramon de Gravatal. Vamos lá, vamos que vamos. 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Vamos lá, tchê, vamos que vamos. Vamos conferindo quem ainda não teve o seu alô no ar aqui. Então vamos lá.
1: Boa noite, Caio Santos, tudo bem? Caio Santos, eu quero escutar uma música. Meio tipo bicho. Meu telefone, quando ele não quer falar, não fala. Se eu for atendido, eu te agradeço. Uma boa noite.
0: Muito bem, dona Edith, lá de Chapecó. Um abraço aí, boa noite, dona Edith. Criado tipo bicho com o Ricardo Porto. Uma boa noite aí também pra dona Ilse, lá de Criciúma. Vamos lá, vamos em frente.
2: Boa noite, Caio, tudo bom? Como é que é a mesma música que tu tocou lá pro Savic? Então tu vai cheirar o meu celular? Tempo perdido, né?
0: Pode encontrar alguém que queira cheirar, né, o Sérgio Ceni. Vamos lá, vamos em frente. Já o nosso amigo Fábio Reck também nos dando seu boa noite aqui, né? Então tá bom, valeu. Fábio Reck também fazendo uns comentários aqui. E esses comentários a gente não pode colocar no ar, né? Mas um abraço aí, Fábio. Uma boa noite aí pro amigo, né?

20h02. Vamos encaminhando para a finaleira do, né, a parte final do nosso Chimarrando. Pro seu Zeca, o Zeca Urubu é o apelido, né? E o

0: Esse é o Avelino, né? Lá do Arroio do Silva.
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passeando no fim do dia, não vi o tempo passar, não vi a noite avançar, nem as estrelas surgindo. De relance, olhei para o céu, parecia um poncho azul, e vi o Cruzeiro do Sul no alto, tremeluzindo. Contemplativo, em silêncio, aquela visão me trouxe o meu passado tão doce e o meu pai, meu velho amigo, que contava um caos antigo de olhos fixos no braseiro, me explicando que o Cruzeiro era a marca de um xiru, o índio Sepete Araju, um guarani, um guerreiro. E contava que este índio tinha na testa uma cruz que irradiava uma luz maior que a luz de um candeeiro. E este líder missioneiro, ao morrer num escarcéu, levou sua cruz para o céu. E assim surgiu o Cruzeiro. Deitei pensando e dormi. Dormindo tive um sonho. Sepete Araju, risonho, me surgiu em carne e osso. Reconheci o índio moço por sua auréola formosa. Na testa, a cruz luminosa e outra pendente ao pescoço. Que sonho, amigos, que sonho. Que lembrança tão ditosa. Empeçamos uma prosa que na memória me fica. Contou-me a experiência rica da sua missões querida, por quem entregou a vida ali na sanga da bica. Parece que ainda escuto a voz do próprio Sepé. Muito antes do massacre no Arroio Caiboté, conheci felicidade, com paz e fraternidade ao lado do povo meu, na terra que nos gerou, que Tupã abençoou e o Arcanjo Miguel nos deu. Sepé tomou mais um mate, outra herança que seu povo também deixou para nós. E devolvendo-me a cuia, continuou a narrativa, contendo a emoção na voz. Era lindo nosso modo de viver em sociedade. Cada um participava com sua possibilidade e cada um recebia conforme a necessidade. Era uma terra sem males, onde os órfãos e as viúvas, viesse sol, viessem chuvas, tinham no Cotiguaçu seu amparo e proteção. E a sua manutenção, fruto de trabalho e fé, vinha do Tupambaé, casa de Deus, meu irmão.

plantar, colher, criar gado, dividir com igualdade, praticar a caridade, viver comunhão cristã, levantar cada manhã respirando liberdade e rezar nos fins de tarde agradecendo a Tupã. O oposto do bem é o mal. E o mal bem de perto eu vi. O Tratado de Madrid entre Portugal e Espanha trouxe a guerra e sua sanha, sede de mando, capricho, pra quem gente é como bicho, não tem gosto nem vontade, nem direito à liberdade, é escória, é cisco, é lixo. Criança fala com os santos na crença do índio cristão. E um piá da redução nos falou com voz de anjo. Eu vi São Miguel Arcanjo por sobre os campos andando e mandou morrer peleando para defender nosso chão. E disse: esta terra é nossa, esta terra é Guarani. Só Deus e Miguel Arcanjo podem nos tirar daqui. Foi por isso que lutei e que lutando morri. Não morreste, Tiaraju. Vives no teu ideal. A batalha desigual da lança contra o canhão te elevou à condição de mártir, guerreiro e santo. Lugar que tens, te garanto, no altar do meu coração.

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dos hinos do Rio Grande. Na versão do João Luiz Correia, do saudoso Leonardo. Céu, sol, sul, terra e cor. Oi pro nosso amigo Fábio Rec, lá nas bandas de Três Cachoeiras. Odilon Ramos, mateando com o Cepé, Cepé Tiaraju. Pro nosso amigo Sérgio, lá nas bandas. O Sérgio Senin, lá nas bandas de Itopava 2, Turvo. Ricardo Porto, criado tipo bicho. Pra dona Edith, lá em Chapecó. Ainda o Porca Véia, Balanço do Bugio. E pro seu Avelino, lá no Arroio do Silva. Os Monarcas, o Vento. Então tá bueno, é isso. Fechando o nosso chimarrando desta segunda-feira. Muito bem, amanhã segue a lida.

0: daí do nosso início de semana, né? Muito bem, um chuvisco aqui por Sombrio, tava marcando ali na casa dos 17% de probabilidade para chuva, tá meio chuviscando neste momento por aqui. Buenas, vamos encerrando o nosso chimarrão, amanhã tem mais. Vem aí a Voz do Brasil e retornamos pós-Voz do Brasil com a nossa Festa Fandangueira. Então tá bom, até lá. Uma boa noite a todos e um ótimo início de noite e um ótimo início de semana para todos nós.
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3: Olá, boa noite.
4: Boa noite para você que nos acompanha em todo o país.
3: Segunda-feira, 5 de outubro de 2026.
4: Vamos aos destaques do dia.
3: Mais de 125 milhões de brasileiros foram

0: às urnas neste domingo para o primeiro turno das eleições.
1: Forças de segurança pública fazem balanço das operações para combater crimes eleitorais. Gabriela Noronha.
2: De acordo com a Polícia Federal, foram apreendidos R$2.850.000 durante a atuação no primeiro turno das eleições.
0: Fim das bets.
1: Sites e aplicativos de apostas deixam de operar no país nesta terça-feira.
0: E prazo para resgatar saldo em plataformas termina hoje. Graziela Mendonça.
2: São mais de R$1.300.000.000 que ainda aguardam resgate nos sites e aplicativos de bets.
1: Outubro Rosa.
0: Mês de falar sobre cuidados com a saúde da mulher e prevenção ao câncer de mama.
1: Saiba como identificar sinais de alerta e onde começar, onde encontrar assistência especializada pelo SUS. Cleide Lopes.
3: O INCA estima 78 mil novos casos de câncer de mama no ano até 2029.
0: Hoje na apresentação da Voz do Brasil, Luciano Seixas e Mariana Jungmann.
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0: As eleições no Brasil transcorreram com tranquilidade, segundo o balanço das forças de segurança que atuaram em todo o país.
1: As principais ocorrências registradas se referem à propaganda eleitoral irregular e tentativa de compra de votos.
0: E os eleitores não tiveram dificuldades para chegar aos locais de votação.
2: Mais de 321 mil profissionais foram mobilizados em todo o país para garantir a segurança das eleições de 2026. O ministro da Justiça e Segurança Pública, Wellington César Lima, destacou o trabalho conjunto do efetivo, que reúne agentes de forças estaduais, Polícia Federal, Tropa de Contingência, Polícia Rodoviária Federal e Força Nacional.
4: Demonstra muita integração, muita coordenação das forças de segurança e os números de fato são muito pequenos, muito irrisórios no que diz respeito às ocorrências de maior relevo.
2: De acordo com a Polícia Federal, foram apreendidos R$2.850.000 em bens e valores durante a atuação no primeiro turno das eleições. Até o fim do domingo de votação, foram instaurados 49 inquéritos policiais e 204 pessoas foram conduzidas para as delegacias. O delegado Henrique Oliveira Santos, chefe da Divisão de Repressão a Crimes Eleitorais, falou sobre as principais infrações cometidas.
5: O crime que, por exemplo, mais aconteceu, né, o crime de propaganda irregular no dia das eleições, que já era algo esperado. O segundo crime que mais ocorreu no Brasil inteiro foi o crime de compra de votos.
2: A Polícia Rodoviária Federal também divulgou o balanço. O chefe da comunicação social da PRF, Alexandre Castilho, destaca que além do patrulhamento de rodovias, os agentes atuaram na prevenção e no combate a crimes associados ao processo eleitoral.
6: A PRF registrou quase R$1 milhão em dinheiro vivo e cheques bancários. Ainda houve duas interceptações de ônibus que transportavam eleitores irregularmente.
2: A PRF também restringiu no domingo de eleição o tráfego de veículos de grande comprimento e de cargas superdimensionadas. Segundo a corporação, a medida contribuiu para evitar congestionamentos. Reportagem Gabriela Noronha.
1: E termina hoje o prazo para retirar o saldo em sites ou aplicativos de bets.
0: Com a proibição dos jogos, as plataformas de apostas deixam de operar em todo o país a partir de amanhã.
1: Caso o apostador não retire o saldo a tempo, o valor será devolvido pelos bancos a partir do próximo final de semana.
2: São mais de R$1.300.000.000 que ainda aguardam resgate nos sites e aplicativos de bets. O prazo termina às 23h59 desta segunda-feira. A partir desta terça-feira, os sites e aplicativos deixam de operar, conforme o cronograma de implementação da medida provisória que proibiu as bets no Brasil. A orientação para os usuários é acessar as plataformas em que tem cadastro e solicitar a retirada, ainda que o valor seja pequeno. É a situação da maioria das contas. 96% delas tem saldo abaixo de R$ 25. E quem possui contas em mais de uma empresa deve conferir em cada uma delas. Os valores que não forem retirados voluntariamente dentro do prazo serão devolvidos pelos bancos entre 9 e 14 de outubro. Caso haja algum impedimento para restituição, a partir de 14 de outubro, os recursos serão transferidos à Caixa Econômica Federal, que ficará responsável pela devolução aos apostadores. Graziela Mendonça.

0: Mendonça para a Voz do Brasil.
1: E o Ministério da Fazenda definiu regras e prazos para encerramento das atividades das empresas de apostas que não possuem mais autorização para funcionar no país.
2: De acordo com portaria publicada pela pasta, as empresas têm até a próxima quarta-feira para enviar saldos finais das contas dos usuários. O levantamento deve considerar os valores que os usuários podem resgatar até hoje.
1: E as plataformas têm até o dia 15 de dezembro para regularizar todas as pendências financeiras referentes ao período em que estiveram em funcionamento.
2: A portaria também exige que as empresas mantenham os dados cadastrais atualizados e tenham um representante legal no Brasil para cuidar de possíveis pendências.
1: Estamos no Outubro Rosa, mês de conscientização sobre o câncer de mama.
2: O movimento reforça informações sobre fatores de risco, métodos de prevenção e apoio às mulheres diagnosticadas.
1: Este ano, o Instituto Nacional do Câncer reforça a importância dos exames para a detecção precoce da doença.
3: Antônia Josimária de Oliveira Lima, moradora do Rio de Janeiro, descobriu um câncer de mama no finalzinho de 2015 e em 2016 operou o tumor, fez quimioterapia e ainda hoje segue em acompanhamento no Instituto Nacional do Câncer, o INCA. Para ela, a doença não representou o fim, mas um recomeço.
4: Hoje eu estou bem, graças a Deus, comecei a ter uma vida diferente. Você aprende a se valorizar, você aprende a se amar.
3: De acordo com o Instituto Nacional de Câncer, o INCA, o câncer de mama é o mais comum entre as mulheres do Brasil e no mundo. A doença se manifesta de várias formas, como, por exemplo, o aparecimento de nódulos, alterações na pele da mama, que fica com aparência de casca de laranja, e secreções no mamilo. O INCA estima 78 mil novos casos de câncer de mama no ano até 2029 e que a detecção precoce da doença é um fator determinante para a cura, como falou a chefe da divisão de detecção precoce do INCA, Renata Maciel.
5: Então, ficar sempre atenta, tocar as suas mamas, sentiu algo diferente, procure o mais rápido possível, porque o diagnóstico precoce, ele também permite empregos de terapias menos invasivas, né? Menos agressivas, e assim a gente consegue também ter maior chance de cura.
3: O Sistema Único de Saúde oferece gratuitamente todo o tratamento para o câncer. Reportagem Cleide Lopes.
2: E hemocentros de todo o país contarão com recursos federais para qualificação de serviços.
1: Uma portaria assinada pelo Ministério da Saúde estabelece incentivo federal mensal para aprimorar serviços de hemoterapia.
2: A medida também faz parte das ações para fortalecer a produção nacional de medicamentos derivados do sangue, como a imunoglobulina.
1: O Brasil firmou acordo para ampliar o fornecimento e a transferência de tecnologia do medicamento.
6: A portaria estabelece incentivo federal mensal aos hemocentros de todas as unidades da federação. A medida também prevê melhorias na estrutura dos hemocentros, nos equipamentos e nas condições de processamento e conservação do plasma, componente do sangue utilizado na produção de medicamentos. Além da portaria, também foi anunciado um acordo para ampliar a produção de imunoglobulina e alcançar a fabricação 100% nacional do medicamento utilizado no tratamento de imunodeficiências, infecções bacterianas e alguns tipos de câncer do sangue. Para isso, a empresa brasileira de hemoderivados e biotecnologia, Hemobras, firmou um acordo de cooperação com a empresa chinesa Tiantan Bio. A parceria prevê a cooperação para o registro no país de uma imunoglobulina humana de uso intravenoso. O ministro da Saúde, Alexandre Padilha, comentou a importância desse tipo de acordo de cooperação.
7: A gente tem uma rede mais consolidada, com mais capacidade de incorporação tecnológica, e a gente consegue ter parcerias internacionais e nacionais tão potentes.
6: A Tiantan Bio também vai apoiar a Hemobras na modernização de sistemas e processos, com ações nas áreas de transformação digital, automação e gestão inteligente. Reportagem Márcia Fernandes.
2: Outubro é também o mês do idoso, um período para dar visibilidade às pautas relacionadas aos direitos das pessoas com mais de 60 anos.
1: No Brasil, essa população cresceu 11,3% em 2012 para 16,6%.

0: 5% em 2025, mostrando uma tendência de envelhecimento populacional.
1: Os dados são da síntese de indicadores sociais, realizada pelo Instituto Brasileiro de Geografia e Estatística, o IBGE.
0: E nós conversamos com a pesquisadora Denise Freire, responsável pelo estudo, para saber mais sobre o retrato que ele mostrou da população com mais de 60 anos no Brasil. Acompanhe.
1: Olá, doutora Denise Freire, prazer ter a senhora conosco aqui, bem-vinda à Voz do Brasil. A senhora que conduziu aí a síntese dos indicadores sociais do IBGE, que apurou alguns dados sobre o envelhecimento da população, e aí a gente quer falar um pouco sobre isso hoje. O principal dado aqui que eu gostaria de começar trazendo é o que trata da população com mais de 60 anos, que cresceu cerca de 53% entre 2012 e 2025, né? A pesquisa apurou o que provocou esse aumento da população idosa, doutora?
2: Olá, é um prazer participar com vocês dessa entrevista. O estudo da síntese mostrou, né, esse aumento da população idosa no período 2012 a 2024, né? Esse é um aumento que possui vários fatores, né, vários aspectos. Então, a gente pode considerar tanto, né, o aumento da expectativa de vida, melhoria de saneamento, né, melhoria também das condições de acesso a medicamentos e à saúde, né? E por outro lado, também a gente tem uma questão da queda da natalidade, né? Então, reduz a participação de crianças e jovens também na nossa população. Então, cada vez mais tem chamado a atenção esse aumento, né, de pessoas idosas na proporção da população brasileira.
0: Esse crescimento da população mais velha já vinha ocorrendo nas décadas anteriores, né? Foi observado algum tipo de aceleração?
2: Sim, tem havido uma aceleração, né, nesse processo de envelhecimento, nessa participação da população idosa dentro, né, do total da população brasileira, né, de acordo com esses aspectos que a gente citou já.
1: Agora, a pesquisa trouxe também dados sobre a idade das pessoas no mercado de trabalho, né? Aliás, é um dos principais focos da pesquisa, é o mercado de trabalho. E ela apontou uma presença expressivamente maior de homens do que de mulheres trabalhando após os 60 anos, não é isso, doutora? A que se deve isso?
2: Sim, exatamente. Historicamente, né, no mercado de trabalho existe uma participação maior de homens do que de mulheres, né, não só em população idosa, mas de uma maneira geral. Mas quando a gente faz esse recorte de 60 anos ou mais, cerca de metade dos homens ainda permanecem no mercado de trabalho, enquanto que entre as mulheres é cerca de um quarto, né? Existe essa diferença importante, né, por gênero, principalmente em primeiro lugar por causa das condições previdenciárias, né? Aos homens realmente é exigido ficar mais tempo, né, trabalhando e contribuindo para conseguir se aposentar. A mulher, como tem normalmente uma dupla jornada, né? Ela tem também o trabalho de cuidar de parentes, de cuidar da casa, dos filhos. Normalmente tem uma condição previdenciária em que ela exige menos tempo de contribuição do que os homens. Então, aos 60 anos, normalmente é difícil para os homens, né? Para a maioria dos homens já ter conseguido se aposentar, então a maioria deles já permanece, né? Pelo menos metade permanece no mercado de trabalho entre 60 e 69 anos, né? A partir de 70 anos a gente conseguiu fazer esse recorte, aí sim que há uma queda expressiva na proporção de homens que ainda trabalham, e mais significativa ainda entre as mulheres. Mas isso se deve também às condições de, assim, a gente tem um mercado de trabalho que tem uma informalidade, né, importante. Então, para as pessoas conseguirem atingir o mínimo exigido pela Previdência Social para conseguir se aposentar, também demora, né? Nem todo mundo também tem uma continuidade de contribuição ao longo da sua vida laboral. Então, isso faz com que as pessoas, mesmo, né, com mais idade, né, mesmo às vezes já atingindo a idade mínima de aposentadoria, ainda não consigam se aposentar por falta de contribuição ainda à Previdência.
0: Outro dado sobre o mercado de trabalho é que a presença, o percentual de idosos empregados vem aumentando, embora tenha sofrido uma baixa aí durante

0: durante o período de pandemia. E eles também ganham mais do que a média da população, né? A senhora pode comentar um pouco esses dados?
1: Sim, exatamente. É, o dado de 2024 apontava que cerca de um quarto das pessoas com 60 anos ou mais ainda estava inserida no mercado de trabalho, né? E é foi o percentual mais elevado da série, né? Então a gente observa que a cada ano esse percentual de idosos que participam no mercado de trabalho vem aumentando, né? Na pandemia foi o menor valor, né, em 2020, porque os idosos justamente precisavam, né, se precaver, né, de contaminação, de doença para pegar a Covid, e realmente a sua participação diminuiu em 2020. Mas desde então, a cada ano, a sua participação vem aumentando e está em uma trajetória de alta. Né? Então, mas assim, são vários fatores, né? Então, assim, além da questão previdenciária também, né, da questão da informalidade, a gente também pode apontar a questão de arranjos, né, familiares, porque muitos, quando você tem

0: Então, assim, além da questão previdenciária, também, né, da questão da informalidade, a gente também pode apontar a questão de arranjos, né, familiares, porque muitos, quando você tem sendo como principal provedor, né, quando ele participa uma remuneração mais elevada, né, do que das outras pessoas, das outras faixas etárias, né, e ela acaba também servindo como uma pessoa provedora, né, e no ambiente atual que é, como eu já falei, dessa dificuldade dos jovens, então cada vez mais a gente vai, eu acredito que a gente vai assistir o aumento das pessoas idosas inseridas no mercado de trabalho, tanto homens quanto mulheres.
1: Muito bem, nós conversamos com Denise Freire, pesquisadora responsável pela síntese dos indicadores sociais do IBGE. Muito obrigada, doutora, pela sua entrevista à Voz do Brasil.
0: Muito obrigada.
2: Como a gente ouviu na entrevista, o Brasil tem cerca de 17% da população brasileira acima dos 60 anos e atravessa uma tendência de envelhecimento populacional.
1: Com esse crescimento, além dos cuidados com a saúde e o bem-estar, é preciso estar alerta para golpes ou crimes virtuais.
2: Apenas no ano passado, o Disque 100 registrou 1000 denúncias de violações virtuais contra pessoas idosas.
1: Além do Estatuto do Idoso, que tipifica crimes contra pessoas com 60 anos ou mais, existem canais de informação e denúncias para proteger esse público.
3: Aos 69 anos, o aposentado Pedro Mesquita não imaginava que pudesse cair no golpe do empréstimo consignado ao atender uma ligação de uma suposta funcionária do banco.
4: Ela propôs que quitava meus débitos no banco com juro bem menor e eu ia pagar parcela bem menor. Foi onde que ela me ganhou. Um empréstimo lá no meu nome com um valor de 24 mil. Não caia nesse golpe como eu caí, porque foi muito fácil. Eu achava que eu não caía em golpe.
3: Crimes virtuais cometidos contra idosos são punidos com maior rigor de acordo com o Código Penal. E o Estatuto do Idoso, criado em 2003, garante que, nesses casos, o idoso tenha atendimento preferencial e que o processo corra de forma mais rápida na Justiça. No ano passado, o Disque 100 registrou 1000 denúncias de violações de direitos de idosos em ambiente virtual. São crimes como golpes, ameaças e exposição. Para levar mais informações às pessoas idosas, o Ministério dos Direitos Humanos e da Cidadania criou uma cartilha, como explica o secretário nacional dos direitos da pessoa idosa, Alexandre da Silva.
5: Nós precisamos sempre garantir autonomia, independência. Temos uma cartilha também no campo da educação para que as pessoas idosas não caiam nos golpes mais conhecidos. E a gente aproveitou esse material falando também de situações que não são golpes, mas podem ser, na mão de pessoas mal intencionadas, oportunidades, né, enviesadas ali, disfarçadas e para gerar um golpe.
3: Os números do painel de dados da Ouvidoria Nacional de Direitos Humanos mostram que as capitais do Rio de Janeiro e São Paulo concentram a maioria das denúncias de violação de direitos das pessoas idosas. As denúncias podem ser feitas pelo Disque 100, que funciona 24 horas todos os dias da semana. Com locução de Nazi Brum, reportagem Graziele Bezerra.
1: Recuperar uma área degradada vai muito além de plantar árvores. É preciso saber se a vegetação conseguiu se restabelecer e se o ecossistema tem condições de se manter sozinho.
2: Para avaliar esse resultado em todo o país, foi criado um sistema com critérios científicos que mostram se a vegetação nativa está sendo recuperada.
1: Os critérios levam em conta

0: luz na restauração ambiental. Agora, órgãos federais criaram um sistema único para medir a qualidade da recuperação da vegetação nativa em todo o Brasil. O pesquisador da Embrapa, Daniel Vieira, destacou que a ideia era conseguir obter indicadores precoces, mas que trouxessem segurança quanto à recuperação da área degradada.
1: Se a gente esperar o tempo ecológico para uma floresta voltar a ser floresta, é um tempo muito grande. Então a gente tem pensado em como utilizar indicadores precoces e que sugerem ou tentam garantir que no futuro essa vegetação vai estar num processo maduro.
0: A principal mudança está na forma de fiscalizar. A avaliação passa a verificar se depois de pelo menos 4 anos a vegetação apresenta condições de se manter sem depender de intervenção humana. Para isso, os técnicos vão observar 4 indicadores principais: a cobertura vegetal do solo, a quantidade de plantas nativas que surgiram naturalmente, a diversidade de espécies e a presença reduzida de plantas invasoras. Juntos, esses fatores indicam se a área degradada está seguindo um caminho de recuperação sustentável. Daniel Vieira, da Embrapa, destacou que os indicadores atendem a todos os biomas brasileiros.
1: A gente encontrou indicadores de sucesso que garantem a autossustentabilidade dessas vegetações para os diferentes biomas e formações, para ter um chão comum nesse processo de regularização ambiental e de recuperação da vegetação nativa.
0: Além de dar mais segurança jurídica para projetos de restauração ambiental e reduzir a necessidade de vistorias presenciais, o modelo ajuda o Brasil a acompanhar uma das metas assumidas internacionalmente: recuperar 12 milhões de hectares de vegetação nativa até 2030. Compromisso ligado ao Acordo de Paris e à década da ONU para a restauração de ecossistemas. Reportagem Luana Karen.
2: A Agência Nacional de Proteção de Dados, a ANPD, acaba de lançar uma página na internet exclusiva para receber denúncias contra redes sociais e plataformas digitais que descumprirem as novas regras do Marco Civil da internet.
3: Através da página da ANPD, qualquer pessoa ou empresa pode usar o canal para denunciar plataformas que não ofereçam meios adequados para reportar conteúdos criminosos, anúncios irregulares ou vazamentos de conteúdos íntimos.
2: Para mais informações, acesse gov.br/ANPD.
3: São gestoras e gestores de políticas públicas de todo o país.
2: O Ministério das Mulheres prorrogou o prazo para o envio das respostas ao Censo de Políticas para as Mulheres. O preenchimento agora pode ser feito até o dia 19.
3: O levantamento busca mapear a estrutura, o funcionamento e a capacidade de atendimento dessas unidades em todo o Brasil.
2: O mapeamento também vai ajudar a conhecer o perfil de quem está na gestão, entender o trabalho feito nos estados e municípios e identificar os serviços e equipamentos oferecidos às mulheres.
3: Mais informações em gov.br/mulheres.
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3: E agora com as notícias do Poder Judiciário e do Congresso Nacional. Boa noite.
2: Boa noite para você. Até mais.

0: Poder Judiciário.
1: STF é o guardião da Constituição Federal que completa 38 anos hoje.
2: Presidente do TSE conclui primeiro turno das eleições 2026 e projeta mesma tranquilidade para a segunda fase do pleito.
1: STJ forma a maioria para admitir o primeiro processo da história de acordo com o filtro da relevância.
2: Boa noite, eu sou Marcela Luiza.
1: E eu sou Walter Lima.
2: A Constituição Federal completa 38 anos nesta segunda-feira. Promulgada em 5 de outubro de 1988, ela encerrou o período do regime militar e colocou a dignidade da pessoa humana no centro do ordenamento jurídico.
1: O Supremo Tribunal Federal é o guardião da Carta Magna e promove ao longo de toda esta semana eventos para celebrar a data.
2: O primeiro encontro comemorativo ocorreu hoje, na biblioteca do STF.
1: Na ocasião, o presidente do Supremo, ministro Edson Fachin, destacou a importância da democracia prevista no texto constitucional.

0: de 88.
1: 38 anos formam o mais longo período de vigência democrática ininterrupta de nossa história republicana. E isso não é obra do acaso, nem de uma só geração. É fruto de escolhas diárias da eleitora que compareceu às urnas ontem, do servidor que cumpre a lei, da juíza que fundamenta suas decisões, da cidadania que reclama, da imprensa que informa, das instituições que se respeitam e cooperam pelo bem do Brasil.
2: A Justiça Eleitoral já se prepara para o segundo turno das eleições gerais de 2026.
3: A afirmação foi feita pelo presidente do TSE, ministro Cássio Nunes Marques, no balanço do primeiro turno das eleições. Na ocasião, ele também destacou a normalidade da votação, a segurança dos sistemas eleitorais e o trabalho realizado em todo o país para garantir o exercício do voto. Guilherme Firmino.
4: Após a apuração, Cássio Nunes Marques agradeceu aos eleitores e aos profissionais envolvidos na eleição e afirmou que a expectativa é de repetir no segundo turno a tranquilidade registrada nesse domingo.
5: Ressalto, todavia, que a eleição não termina quando a votação é encerrada. Ela se completa quando a vontade soberana do eleitorado é conhecida e respeitada.
2: A segunda sessão do STJ formou maioria para admitir o primeiro processo da história da corte para julgamento pelo filtro da relevância.
3: Nesse novo sistema, a questão federal discutida precisa ter relevância econômica, política, social ou jurídica, para além dos interesses das partes. Fátima Uchoa.
6: A análise da relevância foi proposta pelo ministro Sérgio Coquina, presidente da Comissão Gestora de Precedentes do STJ. A discussão é para definir se o condomínio pode cobrar do condômino inadimplente honorários do advogado contratado para ajuizar a ação de cobrança e se há diferença entre essa hipótese e a referente à atuação do advogado fora da justiça. Os votos para definir se a questão apresenta ou não relevância para posterior julgamento de mérito estão sendo tomados em sessão virtual até 7 de outubro e os ministros podem mudar o voto até o final.
2: Começou hoje um mutirão da Justiça do Trabalho para analisar processos que envolvem pessoas com 60 anos ou mais.
3: É a ação em pauta a melhor idade, que vai até sexta-feira em todo o país. Rafael Silva.
7: A mobilização em pauta a melhor idade busca ampliar o acesso à conciliação em casos que envolvam pessoas com 60 anos ou mais. Mas essa é uma ação que deve ser tomada por advogados o tempo todo. Eles devem sempre deixar claro à justiça que aquele processo envolve pessoa idosa e assim chamar a atenção do judiciário para a prioridade no caso.
2: Justiça Federal mantém veto a obras de terminal de gás em Barcarena, no Pará.
3: A decisão atende a pedido do MPF. Vanessa Pereira.
8: A Justiça Federal manteve suspensa a construção de um terminal de gás em Barcarena, no Pará, e proibiu a concessão de novas licenças. A decisão rejeitou o pedido da empresa Termogás e determinou que o empreendimento só avance após a conclusão de estudos técnicos e a consulta prévia às comunidades quilombolas e tradicionais da região. A Justiça também deu 5 dias para o governo do Pará e o INCRA prestarem informações atualizadas sobre o caso.
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2: Uma boa noite.
3: E até amanhã.

0: Boa noite.
1: Boa noite.
0: O resultado das urnas vai redesenhar o mapa político do Senado a partir de 2027. Serão 13 partidos com pelo menos um representante na casa em uma